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1: 9:04.
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0: Bossa, apresentado por Elis Regina e Jair Rodrigues, estreava na TV Record. Em 1978, o projeto de Pacto Amazônico era aprovado por representantes de 8 países da América do Sul. E em 2002, Madre Paulina era canonizada pelo Papa João Paulo II como a primeira santa brasileira. A gente fica por aqui com a agenda do rádio, dizendo que amanhã tem muito mais para você. Até lá!
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1: Muita gente pensa que se pode viver sem poesia. Poesia quer dizer, sim, ver o encantamento da vida.
2: A beleza.
1: A beleza da vida, né? Então, o nosso programa Sendo de Otimismo, ele também considera esses aspectos. Porque faz parte do otimismo a gente olhar o mundo com poesia, com leveza. Certo? Com certas certezas interiores de progresso, de vida mais ampla, mais, uma vida mais gostosa, né? Uma mensagem da página 76 do livro Otimismo Todo Dia diz assim: há sempre um tempo de mudanças, de paz, de perdão, um tempo em que nenhuma das apreensões, das aflições de agora prevalecerão. Há sempre um tempo de fruto bom, de vento suave,
2: olha,
1: de sol quente. As sementes desse tempo já estão germinando dentro de você. Desde já, pela crença, boa vontade e esforço, comece a viver esse novo tempo, buscando a calma, esquecendo as ofensas, deixando de lado o egoísmo, mostrando sorriso, sinceridade, apertando a mão com prazer e calando a crítica destrutiva. O tempo de amanhã, o tempo das mudanças e da nova situação está começando agora. Que tal?
2: Uau! Olha, se eu li, eu não estava com a minha atenção tão voltada. Que bonito, Lorival. Nossa! Que espetáculo, dá licença.
1: Porque essa lição é uma lição de esperança. Ou seja, hoje há uma tempestade sobre nós, há uma dificuldade. Há uma enfermidade, há incompreensão das pessoas com relação a nós, há incompreensão nossa com relação às outras pessoas, há problemas financeiros, há problemas de outras ordens,
2: familiares, domésticos,
1: familiares. Mas a esperança é a voz que fala assim: acredite que há um tempo novo. É como se diz assim: amanhã é outro dia, não é?
2: É, aí vou contar. Ah, deixa eu fazer o seguinte: eu quero mandar um abraço especial pra Carolina. Carolina tem muitas, mas essa Carolina sabe quem é. E ela mandou um recado através da mãe, uma querida amiga nossa, viu, Lorival? Pra mim, pra você, pra mim, porque eu mandei de presente um livro do Lorival Lopes, né? E ela diz o seguinte: vê, ela é casadinha, tem duas meninas lindas, tá lá na Califórnia. Estados Unidos, né?
1: Estados Unidos.
2: Né, perto do Vale do Silício. E ela disse o seguinte: ela disse, mamãe, diga Edith que ela não sabe o bem, né? Que o livro do Lorival, né, e o presente tem feito bem a nós, ao casal. Todas as noites.
1: Foi esse livro que mandou?
2: Não, foi o Ânimo. Porque Ânimo. Todas as noites, eu e meu marido, um casal lindo, sabe? Inteligentes, brilhantes. Todas as noites nós o lemos juntos. Um casal jovem, de 30 e poucos anos, né? Estão voltando, inclusive, pro Brasil. E vou ficar tão contente em vê-los com as duas pequenininhas deles, né? Olha que bacana, mandou esse recado. Diga que todas as noites, eu tenho com todo carinho.
1: E eu vou fazer uma coisa aqui no programa.
2: Faça.
1: Que eu nunca fiz.
2: Faça.
1: Eu tô com o livro Ânimo na minha frente, é um livro todo vermelho, todos os meus livros são pequenos, são de bolso, né? Uhum. Tamanho de bolso, né?
2: Uhum.
1: É porque depende do tamanho do bolso, né? Muito bem.
2: Uhum.
1: Eu vou abrir esse livro, então eu peço à doutora que abra o livro,
2: uhum,
1: e vamos ver que mensagem de ânimo que vai cair. Pode abrir em qualquer,
2: tá,
1: lugar.
2: Se permaneces inerte e descrente, como pode a vida melhorar?
1: Mas tem um título, não tem?
2: Agir.
1: Agir. Olha, caiu no título. Meus amigos, minhas amigas, meus irmãos, minhas irmãs, caiu o título Agir. Vamos ver o que diz?
2: Uhum. Se permaneces inerte e descrente, como pode a vida melhorar?
1: Isso. Posso fazer um comentário?
2: Pode, cara.
1: Se a gente fica parado... E a vida é sempre dinâmica, a vida está sempre mudando, a vida está sempre agindo. Como é que a nossa vida pode melhorar se a gente não sair do lugar? Continua.
2: Se a gente não age, né? O teu exterior responde conforme o que tens por dentro. Ou seja, a gente dá o que tem, não é? Tu és a matriz, o ponto gerador. A gente se esquece disso, Lorival, não é? Que nós somos um dínamo, não é? Que nós somos um ponto gerador, né? De luz, de energia, de confiança, não é? Que a gente gosta da gente, que a gente é capaz, né? De resolver, de tomar decisões. Então, olha, quando nós estamos num conflito de trabalho, afetivo, amoroso, uma vez uma pessoa me contou isso, ela estava em conflito amoroso, né? Uma pessoa muito sóbria, muito equilibrada, né? Mas estava num conflito. A pessoa é equilibrada, mas tem momentos de, né? De questões, né? E disse assim, sabe, eu e o meu amor somos inteligentes, portanto, nós vamos resolver essa situação. Não é assim?
1: Sim.
2: Então, né? Então nós vamos conseguir. Então, esse gerador, essa matriz, né? Traz luz, né? Traz clareza à sombra. Ah, bom, basta dares o início, o start.
1: Start, botão. Start quer dizer dar o início, começo.
2: Isso, né? E a situação começa a apresentar mudanças.
1: Ah, é por isso que é o agir, né?
2: É? Crê nas tuas forças, age com decisão, faze bem feito e espera com paciência. É, porque não é assim, já apertou o botão, o negócio já aconteceu, não é? Tudo leva um tempo.
1: A vida tem um ritmo?
2: Nossa, você tirou da minha boca. Um ritmo.
1: É?
2: Não é o coração tem.
1: Ele diz até que o tempo da vida, o tempo de Deus.
2: Isso.
1: O tempo de Deus não é o tempo dos homens.
2: É.
1: Não é o tempo nosso.
2: Isso.
1: Não é? Porque nós somos muito apressados.
2: Ansiosos.
1: É porque nós não temos o ritmo chamado eternidade. Nós temos um ritmo da pressa de fazer agora, porque tem que fazer logo, porque tudo vai virar uma outra coisa. Então, não é assim.
2: Parece Nescau, Todd, né? Instantâneo, né? Que você põe no leite já de salve, né? Ou então, vitamina C, né? Efervescente. Bom.
1: Não é assim.
2: Não é assim. Então, espera com paciência. Né? Vamos ser adultos, gente. Vamos nos prumar, não é? Vamos ser adultos. Adultos é isso, né? Eis a chave do teu progresso e da tua paz. Então, voltando, crê nas tuas forças, age com decisão, não fica vou, não vou, quero, não quero, sim, não, não e sim, não é? Age com decisão, faz bem feito e faça bem feito, não é? Mais ou menos, como diz o carioca,
1: uhum,
2: não é? E espera também com paciência. Bom, como um pão, né? O milagre do pão, a massa, né? Aquela pessoa que amassa a massa do pão, né? Trabalha na massa, depois deixa o pão descansar, ela espera o pão descansar para depois pôr no forno. Sempre que fazes a boa ação, estendes a mão, mostra um sorriso e bons sentimentos, a vida te responde agradavelmente e os problemas perdem força sobre ti. Caminha e serve, dá o sinal que a vida te segue. Olha só, Lorival, a vida te segue, hein? Olha como o poder, né, da matriz. As boas razões internas criam os bons resultados externos.
1: Veja como é que são as coisas, né? Muitas das sabedorias, vamos dizer assim, do conhecimento moderno, já é muito antigo.
2: Sim.
1: Quando você fala aí que a vida segue, né, que diz, né, dá o sinal que a vida te segue.
2: Isso.
1: É o mesmo ensinamento do Cristo quando diz, o que ligares na terra será ligado no céu. Não é? Quando você se liga positivamente, né? Que o céu é tudo positivo, o universo é positivo. Essa história de negativo é conosco aqui. Nós é que somos pessimistas, negativos, certo? Descrente, desanimado, que criamos essa parafernália toda de tristezas, certo? Mas isso não é do universo. O universo é só alegria, vida abundante, paz verdadeira. Não é isso? Não é? Então, o que ligares na terra, ou seja, aquilo que você pensa, a vida dá uma resposta a você. Se você pensa positivamente, o positivo chega. Agora, se você pensa negativamente, isso é com você. Ou seja, vai causar problemas com você. Né? Então, se você liga na terra, será ligado no céu. Se desliga da terra, será desligado também, né? Muito bem, chegamos ao final do programa. Um grande abraço
2: e ânimo
1: e até o próximo.
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5: Recebi aqui uma mensagem agora de Volta Redonda, Rio de Janeiro, minha querida ouvinte Wanda, nos informando que ouve todo dia o nosso programa em Volta Redonda. Obrigado, viu, Wanda? Obrigado pela mensagem e obrigado também pela audiência.
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0: 9:33.
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2: 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Olá, Brasil, está no ar o Central de Notícias e vamos aos destaques desta hora. O governo Lula decidiu que os DETRANs deverão exigir exame toxicológico para a obtenção da primeira carteira nacional de habilitação para motos e carros. A exigência foi retomada pelo Congresso Nacional em dezembro de 2025, após ter sido vetada pelo presidente, mas ainda não foi regulamentada pelo Conselho Nacional de Trânsito. Os DETRANs deverão checar o resultado negativo do exame no Registro Nacional de Condutores Habilitados antes de emitir a permissão para dirigir. A lei foi aprovada em junho de 2025 e estabeleceu a exigência para as categorias A e B. Antes, o exame era necessário apenas para motoristas profissionais. O governo havia vetado a medida sob o argumento de que aumentaria os custos para emitir a habilitação. E a Caixa já renegociou 820 milhões de reais em dívidas no novo Desenrola Brasil, lançado em 4 de maio. A iniciativa oferece descontos de até 90%, juros menores e possibilidade de usar o FGTS para pagar o débito.
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1: Em 19 de maio de 1895, foi assassinado José Martí, filósofo, professor, escritor e mártir da independência cubana. Criador do Partido Revolucionário Cubano, foi organizador da Guerra de 1895, ou Guerra Necessária. Em Cuba, ficou conhecido como o Apóstolo. Filho de uma modesta família de espanhóis, José Martí nasceu em Havana. Quando o herói nasceu, em 28 de janeiro de 1853, Cuba era uma das últimas colônias da Espanha na América. E desde muito cedo, Martí demonstrou simpatia pelos ideais revolucionários cubanos, escrevendo e distribuindo jornais. Pagou um preço alto por isso. Aos 15 anos, flagrado com material panfletário, por ocasião do primeiro levante, Martí foi condenado a quebrar pedras na ilha de Los Pinos, na prisão política de Cuba. Depois foi condenado ao exílio pelos espanhóis. Viajou para muitos lugares e se fixou desde 1881 em Nova York. Mas nunca deixou de lutar pela independência de Cuba. Nos Estados Unidos diz que conhecera o monstro de perto. Martí estava convencido que com a extinção do velho império colonial, os Estados Unidos seriam o inimigo natural de uma Cuba independente. Profetizou os efeitos colaterais da revolta contra a Espanha. Os norte-americanos, que há muito cobiçavam a ilha, começariam com as perseguições, ou Cuba cairia nas mãos de um ditador. Depois de 18 anos no exílio, Martí retornou a Cuba com 4 companheiros para atender o chamamento do Grito de Baile, de 24 de fevereiro de 1895, movimento que ele próprio inspirara contra o domínio espanhol. Foram para o alto da Sierra Maestra encontrar com um grupo de insurgentes que os esperavam. Em 19 de maio de 1895, no comando de um pequeno contingente de patriotas cubanos, nas proximidades do vilarejo de Dois Rios, José Martí foi atingido por tropas espanholas, falecendo em seguida. Seu corpo, mutilado pelos soldados espanhóis, foi exibido à população e só depois é que foi sepultado na cidade de Santiago de Cuba. História Hoje, pesquisa e redação Kátia Buzar, locução Márcia Dias, sonoplastia Marcos Tavares.
2: Nove horas e 53 minutos.

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1: Rádio Acesa FM, 10 horas e 8 minutos.
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3: Olá, Brasil, está no ar o Central de Notícias e vamos aos destaques desta hora. Pesquisa Genial Quest mostra que 7 em cada 10 brasileiros apoiam o fim da escala 6x1 de 6 dias de trabalho para 1 de descanso. O levantamento ouviu 2.004 pessoas acima de 16 anos em todo o país entre os dias 8 e 11 de maio. 68% dos entrevistados apoia a mudança, 22% são contra e 7% não sabem ou não responderam. Em dezembro, 72% eram favoráveis à redução da jornada. Se a redução vier com corte no salário, o apoio cai para 60%. A redução da jornada sem diminuição do salário é debatida por comissão especial na Câmara dos Deputados. A proposta de emenda à Constituição altera o parágrafo 13 do artigo 7º para reduzir a jornada de 44 para 40 horas. E uma cachorra desaparecida é encontrada presa dentro de uma parede no Paraná. Pandora estava sumida há 10 dias em Guarapuava. O resgate foi feito por moradores em uma casa em construção no bairro Morro Alto.
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1: Estamos chegando com mais um Love Music. O melhor do romantismo chegando no seu rádio. Eu sou a Maria Lima e esse é o programa que faz você se apaixonar. Vem comigo. Sejam bem-vindos.
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1: Love Music volta depois do intervalo. Segura aí.
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2: Na série Curiosidades das Seleções da Copa do Mundo de 2026, neste episódio vamos falar do Catar. E quando a gente fala desse país, muita gente já lembra logo do arranha-céu moderno, carros de luxo e também da Copa do Mundo de 2022. Mas o pequeno país do Oriente Médio guarda curiosidades e tradições que vão muito além disso. Localizado em uma península cercada pelo Golfo Pérsico, o Catar é um dos países mais ricos do planeta, graças às enormes reservas de gás natural e petróleo. Mesmo sendo pequeno em território, o país virou uma referência em modernidade e investimentos gigantescos. A capital, Doha, ele impressiona pelos prédios futuristas, aquelas ilhas artificiais, centros comerciais luxuosos. Mas, ao mesmo tempo, o país preserva costumes tradicionais ligados à cultura árabe e islâmica. Uma das curiosidades mais interessantes é o contraste entre o moderno e o tradicional. Enquanto parte da população circula com carros milionários e vive em bairros ultramodernos, é comum você encontrar mercados antigos chamados de souks, vendendo especiarias, perfumes e artesanatos típicos. O clima também chama muita atenção. No verão, as temperaturas podem ultrapassar facilmente os 45 graus. Por causa do calor extremo, muitos espaços públicos possuem ar-condicionado potente, inclusive em alguns ambientes abertos também. Outra peculiaridade é a paixão dos catarianos pelos falcões. Essas aves são símbolos de status e tradição no país. Existem até hospitais especializados em cuidar dos animais que recebem tratamento de luxo. Agora, na culinária, pratos com arroz temperado, cordeiro, frutos do mar são bastante populares. O café árabe e as tâmaras também fazem parte da tradição local de hospitalidade. Agora, apesar de toda a modernidade, o Catar mantém regras culturais muito conservadoras, principalmente relacionadas aos costumes e à religião islâmica, que influencia diretamente no dia a dia da população.

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1: Espero que você esteja gostando do programa de hoje. Voltaremos já já.
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volta por aqui, né? Pra gente fechar essa nossa terça-feira, deixa eu falar da nossa maravilhosa Lineker, né? Que presenteou sua mãe com um apartamento. Ela merece! Vive e faço tudo por ela, diz. Ai, gente, que lindo, né? Que lindo mesmo. Lineker celebrou o Dia das Mães aí, relembrando um momento marcante ao lado da mãe, né? Ângela. A artista compartilhou aí nos stories do Instagram, né? Um vídeo gravado ano passado em que apresenteou como um apartamento de Natal e mostra a reação emocionante aí da matriarca ao receber a surpresa, né? Antes de ser cantora, antes de ser artista, antes de ser qualquer coisa, eu sou filha da Ângela. Minha mãe é minha maior referência.

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1: Que bom ter a sua companhia. Vem que tem mais aqui no Love Music.
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1: Voltaremos em instante com mais Love Music.
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1: Esse foi mais um bloco do Love Music. Voltamos já.
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2: Rádio Acesa FM, 11 horas e 30 minutos.
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1: Espero que você esteja gostando do programa de hoje. Voltaremos já já.
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1: Estamos aí de braços abertos, com os passos firmes, com a mão no arado, olhando somente para frente. Está começando agora mais um programa Escute Deus pela Palavra. E é muito bom estar com vocês aqui hoje. Independente aonde que você esteja, que seja em Minas Gerais, no Mato Grosso, no Paraguai, no Rio de Janeiro, São Paulo, ou no Pará, ou no Amazonas, não importa onde que você está, Deus está aqui conosco, isso é o mais importante. Aquele Deus que está agindo aqui em mim, está agindo em você aí também. Esse Deus que na unidade e na oração, ele está de braços abertos, esperando a nós, para que nós possamos experimentar cada vez mais do teu eterno amor para com nós. Abrir o braço para o irmão. Este é o nome, o tema e a temática que vamos trabalhar hoje neste programa, para você meditar junto comigo na palavra, Evangelho de São João, capítulo 15, versículo 17. Uma palavra de amor, mais uma vez, esse Jesus maravilhoso vem trazer para nós uma palavra tirada do teu Evangelho, uma vontade de Deus para nós, que vai dizer a palavra assim: os que vos mando é que vos ameis uns aos outros. Meus irmãos, meus amigos, sabemos que todo amor sincero, ele vem de Deus. O amor de Deus precisa de refletir em nós, segundo a luz do Evangelho Sagrado. Jesus Cristo é aquele que amou, é aquele que doou a vida para nós, é aquele que fez da sua vida um sofrimento, um sacrifício maior por nós numa cruz. E o amor dele por nós é tão grande que ele nunca vai se arrepender por ter feito isso por nós. E se fosse preciso, por causa do amor que ele tem para você, o amor que ele tem para comigo e toda a humanidade, o Senhor faria isso quantas vezes necessário. Mas agora esse amor de Jesus refletindo em nós, nós precisamos de fazer esse amor vá para frente. Como? Amar o irmão, ter certeza que seu olhar, um olhar de fé, de alegria, de prosperidade, de bem-estar com a pessoa que você se depara cada dia, com os seus das suas casas, com o seu das suas famílias, aquele que nós encontramos no trabalho, nas nossas comunidades, na rua, os nossos olhares, os

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0: Alan Raymond, ator brasileiro. Fatos históricos, a gente lembra que em 1609 os sonetos de Shakespeare eram publicados pela primeira vez em Londres. Em 1983, primeiras publicações da descoberta do vírus HIV que causa AIDS na revista Science por Luc Montagnier aconteciam. Em 1996, o Iraque aceitava um rígido plano da ONU que previa a venda de exportações limitadas de petróleo. A gente volta amanhã com a agenda do rádio. Um cheiro grande, até lá!
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1: Alô, amigos! Alô, família! Torcida amiga da Cidinha. Cidinha que está de férias e por isso você tá aqui na companhia do amigo irmão Cristiano Santos. E terminou finalmente o maior mistério do Brasil nos últimos 526 anos. Neymar foi convocado para a Copa do Mundo. Quer dizer, foi convocado. Agora, se vai jogar é outro problema. Ele volta à seleção sem ser o capitão e sem ser o titular. Mas voltou. Se tiver juízo, pode jogar. Mas o povo agora tem outra dúvida também angustiante. Todo mundo quer saber se vai ter folga no dia do jogo da seleção. E a creche Cantinho do Céu deveria, na verdade, se chamar Fundão do Inferno. Localizada no Pacheco, em São Gonçalo, a Polícia Civil descobriu que várias crianças eram vítimas de espancamento. A creche também não tinha autorização para funcionar, era tudo clandestino por lá, inclusive a aproximação com o céu. E o corpo da jovem Mariana Tanaka vai ser levado para São Paulo e enterrado na quinta-feira. A jovem de 20 anos morreu atropelada em Ipanema por um carro desgovernado que subiu a calçada. Ela é filha do embaixador Ibrahim Abdul, assessor especial do presidente Lula, e havia acabado de chegar ao Rio. Ela morava na Europa e pretendia viver no Rio. E 4 turistas estrangeiros foram assaltados quando passavam de carro no elevado Paulo de Fronten em direção à Lagoa. Um deles, um americano, foi agredido e precisou ser atendido no Hospital Miguel Couto. Enquanto isso, a prefeitura anunciou que 700 bancas de jornais vão vender o cartão Jaé, porque os ônibus não vão mais aceitar dinheiro. E a candidatura do senador Flávio Bolsonaro à presidência da República foi atingida em cheio depois que se descobriu o envolvimento dele com o banqueiro Daniel Vorcaro, que lesou milhões de aposentados e pensionistas. Uma pesquisa do Instituto Atlas Intel revela que Flávio Bolsonaro está perdendo para Lula, o principal adversário, em todos os cenários. E agora a Polícia Federal transferiu Vorcaro de uma sala para uma cela comum, o que deve apressar a delação premiada que ele deve fazer para denunciar quem participava da roubalheira. Uma coisa é certa, quando Vorcaro começar a contar quem pegou o dinheiro com ele, não vai ficar pedra sobre pedra, ou melhor, não vai sobrar ninguém vivo para contar o tamanho do escândalo. É disso que eu tô falando.

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1: Hora de movimentar o jornalismo. Uma situação muito, muito difícil de entender em São Gonçalo. Mães denunciando agressões contra crianças numa creche clandestina na região de São Gonçalo. Maria Clara Anselmo.
2: Como você destacou na abertura, a creche particular Cantinho do Céu, em São Gonçalo, é investigada pela polícia e pelo Ministério Público por maus tratos a alunos também especiais. Vídeos compartilhados nas redes sociais mostram momentos em que duas funcionárias agridem duas crianças que têm entre 2 e 5 anos de idade apenas. Em um dos registros, um menino com um transtorno do espectro autista aparece sendo sufocado com um travesseiro e logo depois é xingado por uma das auxiliares. Em outra gravação, a outra funcionária dá um tapa na cabeça de um aluno, assustando os colegas de turma que começam a chorar. As suspeitas começaram depois que algumas mães perceberam mudanças no comportamento dos filhos, que passaram a demonstrar medo ao ir para a creche. Uma auxiliar da unidade que não concordava com as agressões gravou as cenas e enviou os vídeos aos responsáveis. Segundo a Prefeitura de São Gonçalo, a creche Cantinho do Céu não possui alvará de funcionamento. A proprietária do espaço, Gisele Santos, afirmou nas redes sociais que está colaborando com as investigações e que não compactua com as agressões, mas não explicou sobre a falta de documentação. As funcionárias dos vídeos já foram identificadas e a investigação segue com a polícia, que foi até a creche no dia de hoje, mas encontraram o local fechado, fora de funcionamento. Cristiano.
1: Meu Deus, que drama, rapaz, olha, você botar o seu filho num lugar que é para ele ser cuidado, para ele ser protegido, e você saber que lá, ainda mais com esse nome, né? Cantinho do Céu, nós falamos aqui na abertura do programa, o texto do Maurício, muito bem colocado, na verdade, um pedaço do inferno para essas crianças. E não tem nada pior. Olha, os pais sabem, tá? Os pais sabem. Você falou aí que a mãe reparou o comportamento do filho e muda mesmo, tanto positivamente quanto negativamente. A minha filhinha, de 1 ano e 7 meses, a Rebeca, tá na creche agora. Ela ficou uma semana de adaptação. A partir da segunda semana, ela já não chorava mais pra entrar. Pelo contrário, já se joga no colo da professora que pega, do tio que participa ali da coordenação. Por quê? Porque é um lugar que ela gostou, ela é bem tratada, e isso mostra pra gente que ela é bem tratada, que ela gosta dali, ali é um lugar agradável pra ela. Se o contrário tá acontecendo, isso fala pra criança por muito tempo, vamos pra escola, a criança demonstra medo, demonstra pânico, demonstra, não é falta de interesse por estudar, até porque na época de creche não tem estudo, vai pra lá pra brincar, vai pra lá pra socializar. Se ela não gosta do ambiente ali, alguma coisa tá errado, isso tem que ser um sinalizador pros pais. Aí alguém pode falar, mas como é que bota numa creche clandestina? Gente, a vida não é fácil, pai e mãe precisam trabalhar, a condição financeira tá difícil para todo mundo, de repente encontra um lugar numa condição um pouco mais barato, vai lá e bota, é um pedacinho do céu, o nome então também é maravilhoso, vou botar meu filho no pedacinho do céu para trabalhar. Então, porque, cara, não dá para julgar, é a hora que a pessoa precisa trabalhar para sustentar aquela mesma criança, e alguém vai sugerir que aquilo ali é um lugar clandestino, que o filho vai passar pelas piores situações ali, não dá pra culpar os pais, porque botaram a criança, matricularam a criança num lugar desse, Maurício.
3: Cristiano,
1: não ter alvará que é o problema.
3: A população precisa receber uma explicação da prefeitura.
1: Com certeza.
3: Porque vai ver, não duvido nada, que a prefeitura ainda paga para essa creche funcionar.
1: Ela é particular, né?
2: Sim,
1: ela é
2: particular.
3: Mas ela deve ter
1: pode ter alguma parceria também com a prefeitura, porque existe isso, né? Não sei se é, mas de qualquer forma, a questão do alvará, a prefeitura tem que explicar como é que não tem.
3: Isso
1: não
3: é a mesma coisa que você pegar o filho, a filha, e dizer assim, olha, se você não comer, eu vou levar você amanhã no dentista. Assustar,
1: você tá botando medo, aí quando precisar realmente levar o dentista, ele não quer.
3: Se você não comer, eu não vou levar você no dentista, seus dentes vão ficar estragados.
1: Tem que ser o contrário.
3: É o contrário.
1: Exatamente, mas que triste, né? Que situação.
3: Não, mas que vou te contar.
2: São relatos muito fortes, Cristiano, inclusive uma das mães que preferiu não se identificar, contou que uma vez ela percebeu o filho chegando em casa e não conseguia nem ficar em pé, meio sem força e sonolento. Então ainda será apurado de fato o que acontecia ali dentro, mas são relatos fortes sobre o que acontecia com as crianças.
1: Claro, punição pra todo mundo, né, minha gente? Punição e severa pra todo mundo. para todo mundo. Vamos ficar em cima desse lance aí, ô Maria Clara, obrigado por suas informações. E a Júlia Cabreiro, nutricionista encontrada morta dentro de casa um dia após denúncia de violência doméstica. Coisa triste, menina, coisa triste, né? O Júlia, mais um caso desse que a gente vem noticiar aqui.
2: Pois é, Cristiano, mais um caso. E a família dessa vítima, da Catherine Córdova Brum, de 38 anos, afirma que a nutricionista não cometeu suicídio. Isso porque foi a primeira hipótese, a primeira linha de investigação trabalhada pela polícia. A família da Catherine acusa, na verdade, o marido dela de feminicídio. Ela foi encontrada morta dentro de casa, isso em Campo Grande, na zona oeste do Rio, e a polícia militar foi acionada e informou que a Catherine estava deitada sobre a cama com um fio enrolado no pescoço. Agora, o detalhe é que quem acionou os agentes foi o próprio marido da Catherine. O que está sendo investigado é justamente que no dia anterior, a vítima registrou um boletim de ocorrência com base na Lei Maria da Penha contra o companheiro. Então, por conta disso, os policiais da Delegacia de Homicídios da capital foram acionados pelos PMs, peritos também foram acionados e os agentes do grupo especial de local de crime estiveram todos na residência, realizaram uma perícia e agora também é aguardado o laudo pericial do IML para identificar a causa da morte da Catherine. Isso porque, de acordo com as denúncias da família, até mesmo a polícia descobrindo sobre essa denúncia que ela fez um dia antes de ser encontrada morta, existe aí a possibilidade de ter sido um crime de feminicídio, Cristiano.
1: Agora, ela fez a denúncia e voltou para casa que morava com ele.
2: É, então, justamente isso.
1: Tem o que essa informação?
2: Sim, temos sim. A família conta que a Catherine estava ainda morando com um companheiro, porque eles têm dois filhos. E os dois filhos são menores de idade, então estava sendo uma situação muito complicada, porque o relacionamento ainda estava sendo mantido por conta deles. Uhum. Então, justamente por ser essa situação complexa que estava envolvendo a vida da Catherine, que ela ainda estava na mesma residência que o companheiro, Cristiano.
1: Pois é. Aí tem que buscar uma forma estratégica de fazer essa denúncia. Faz a denúncia, tem que meter o pé, cara. Não pode voltar pra lá, infelizmente. O cara já é covarde. O cara já é covarde. O cara só não matou antes porque não teve ocasião. Verdade é essa. Que a vida que ela já levava ali, já era, né? Deus foi livrando até esse momento. Agora, decidiu denunciar, não pode voltar pra casa do vagabundo. Não pode. Ah, então, enquanto não tem. Ah, não tem lugar pra ir. Acredito, com certeza. Acho que esse era até o motivo dela não ter saído, não ter um lugar pra ir, não ter uma rede de apoio. Enquanto não tem, infelizmente, não é bom fazer a denúncia. Porque senão acaba acontecendo o que aconteceu aí. Lamentável, né? E é o que a gente vem falando aqui, gente. Vou falar de novo. Não sei qual foi o dia que a gente falou disso aqui, não sei se foi ontem, foi um dia desse aí. Eu vou falar de novo. Levantou a voz, cara. Já corta aí. Não deixa xingar. É assim, levantou a voz, daqui a pouco xinga, daqui a pouco vem o primeiro tapa, daqui a pouco o negócio vai crescendo, vai até acabar de uma forma trágica como essa, gente. Não pode permitir. Acabou o respeito, acabou o relacionamento. Acabou, meu irmão. Acabou, é cada um pro seu lado. Porque senão, não paga pra ver em nome de Jesus, porque senão paga com a vida. É isso que a gente vem noticiando aqui dia após dia. E levantamentos aqui de órgãos responsáveis apontam que o número de mulheres mortas nessa situação é absurdo. Segundos, a cada segundo, mulheres morrendo na mão de um cara que um dia começou gritando com ela. E daqui a pouco xingou, daqui a pouco deu um tapa, daqui a pouco jogou um negócio, daqui a pouco impressão psicológica. E ela não fez nada. Acabou morrendo, pagando. Não paga pra ver, não paga pra ver. Ô Júlia, obrigado por suas informações, que Deus conforte o coração dessa família, que ela vai, morre e a família fica toda destruída. Infelizmente é isso.
0: 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Confira agora a previsão do tempo para a sua região. Sudeste.
4: A previsão do tempo para o Sudeste é de chuva intensa, principalmente no sul de São Paulo, com destaque para os municípios como Capão Bonito, Buri e Itapeva. Em Minas Gerais, o tempo varia do norte ao sul. Temperatura mínima de 16 e máxima de 36 graus.

0: Na série Curiosidades sobre as seleções da Copa do Mundo de 2026, este episódio vai falar do Canadá. E quando fala em Canadá, muita gente pensa logo em neve, temperaturas congelantes, hóquei no gelo. Mas o país guarda curiosidades e particularidades que vão muito além disso. O Canadá é o segundo maior país do mundo em território, mas tem uma população relativamente pequena. Em algumas regiões, a natureza domina completamente a paisagem. Muitas florestas grandes, lagos cristalinos, animais como alces, ursos, castores, tudo isso vivendo bem próximo da cidade. Aliás, o castor é um dos símbolos nacionais do país e aparece até nas moedas canadenses. Um outro detalhe curioso é que o Canadá possui mais lagos do que o restante do mundo inteiro somado. O frio intenso também faz parte da rotina. Em algumas cidades, durante o inverno, as pessoas precisam deixar os carros ligados por alguns minutinhos antes de sair para evitar problemas no motor. Em certas regiões, túneis subterrâneos ajudam a população a circular sem enfrentar temperaturas negativas nas ruas. Um outro ponto muito interessante é a mistura cultural. O país recebe imigrantes de várias partes do mundo. Isso influencia diretamente a música, os festivais e até mesmo a culinária. Em cidades como Toronto e Montreal, é comum você ouvir vários idiomas diferentes no mesmo quarteirão. E tem também uma rivalidade muito curiosa. Enquanto parte do país fala inglês, a província de Quebec mantém forte influência francesa. Placas, escolas, serviços públicos, tudo isso por lá costuma funcionar principalmente em francês. Agora, na culinária, um dos pratos mais famosos é o poutine. É uma mistura de batata frita com queijo e molho quente. Já o maple syrup, aquele tradicional xarope de bordo, virou um símbolo nacional e acompanha desde as panquecas até as sobremesas. Agora, não dá para falar do Canadá sem citar as auroras boreais. Em algumas regiões do norte, o céu ganha cores impressionantes durante a noite, formando um verdadeiro espetáculo natural. O Canadá está na Copa do Mundo e vai estrear diante da Bósnia, em Toronto, no dia 12 de junho. Agência Rádio Web com curiosidades das seleções da Copa do Mundo, Daniela Esperon.
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6: Olá, amores! Chegando por aqui hoje, quarta-feira, mais uma quarta-feira do mês de maio 2026, né? Hoje, 20 de maio. 20 de maio é Dia Mundial das Abelhas, Dia Nacional do Medicamento Genérico. Aniversário hoje de palmas para quem a gente manda os nossos parabéns. Dia do Comissário de Menores, Dia Nacional do Técnico e Auxiliar de Enfermagem. Hoje é Dia Mundial da meteorologia também. É dia do pedagogo, nosso carinho, né? E você que faz aniversário hoje, a gente quer comemorar junto a ti, viu? Espero que esse dia seja de grandes alegrias, surpresas boas e que traga realizações de todos os seus desejos. Previsões astrológicas chegando, falando pra você de Áries, Touro, Gêmeos e Câncer.
7: Áries, de 21 de março a 20 de abril.
6: Bom dia, arianos! Olha, você se conectará com o mundo interior nesta quarta-feira. Questões não resolvidas e sentimentos profundos pedirão a sua atenção. Ao longo do processo, será possível que queira enfrentar as limitações emocionais. Além disso, haverá um conflito entre o desejo de expansão e a necessidade de introspecção. Logo, procure encontrar o equilíbrio, tá bom? Para você, a cor é verde, número 3.
7: Touro, de 21 de abril a 20 de maio.
6: Touro, você se dedicará aos cuidados com o mundo interior. Será um dia favorável para acolher os medos e as questões inconscientes. Ainda hoje poderá se deparar com conflitos entre o desejo de crescimento e a necessidade de reconhecimento. Para encontrar o equilíbrio, deverá cultivar a disciplina e cuidar do bem-estar espiritual. Hoje sua cor é dourada, número 39.
7: Gêmeos, de 21 de maio a 20 de junho.
6: Gêmeos, seu foco se voltará às amizades e você poderá sentir certa cobrança nessas relações. Ainda nesta quarta-feira haverá chances de surgir uma tensão entre o que deseja conquistar e as limitações para que isso se concretize. O dia pedirá maturidade nos vínculos e disciplina para alcançar os seus objetivos. A cor hoje é cobre, número 27.
7: Câncer, de 21 de junho a 22 de julho.
6: Canceriano, sua intuição e as emoções estarão em alta hoje, o que tenderá a influenciar a sua carreira. Como resultado, você poderá se mostrar mais empático, né? E também sensível, conseguindo compreender melhor o outro. Apesar disso, existe a possibilidade de agir de forma emocional, deixando-se levar por carências e pela necessidade de aprovação. Por isso, fique atento. A cor é cinza, número 7. Voltamos rapidinho, trazendo previsões para Leão, Virgem, Libra e Escorpião.
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9: De volta, e pra falar que Red Hot Chili Peppers vende catálogo musical por mais de 1 bilhão, hein? O grupo americano Red Hot Chili Peppers vendeu os direitos de seu catálogo gravado para Warner Music em um negócio avaliado em mais de 300 milhões de dólares, cerca de 1,4 bilhão de reais na cotação atual, segundo informações da imprensa. A Warner anunciou pela primeira vez 1,2 bilhão de dólares para aquisição de catálogos com a Ben em julho passado. Informou em seu relatório de resultados de 7 de maio que havia gasto 650 milhões de dólares em catálogos desde o lançamento da parceria. Embora a empresa não tenha especificado quais foram essas aquisições, o acordo de Red representa quase metade dos gastos relatados pela Joint. Embora ainda não esteja claro para onde foi destinado o restante do valor. Em 2021, o grupo vendeu seu catálogo editorial para a IP, agora conhecida como RMG, em um negócio de 140 milhões de dólares. É dinheiro, hein? Fique ligado, daqui a pouquinho eu volto com mais notícias. Até já.
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11: Bancas de jornal vão passar a vender cartão Já É.
12: A Prefeitura do Rio fechou um acordo com cerca de 700 bancas de jornal da cidade para vender o cartão Já É. A partir do dia 30 de maio, os ônibus municipais da cidade não vão mais aceitar dinheiro em espécie como forma de pagamento. As passagens poderão ser pagas apenas com os cartões Já É e RioCard, na modalidade bilhete único intermunicipal, como já acontece no BRT e no VLT. O secretário municipal de transportes, Jorge Arraes, destacou na coletiva de imprensa que a maior parte da população já utiliza os meios digitais de pagamento.
13: Em termos de perfil de integração, esse é um dado também interessante, que esse cartão verde, que é o cartão ao portador, ele que vinha sendo utilizado, que dia 30 de maio vai deixar de ser utilizado para a integração, ele vai continuar sendo utilizado para um uso sem integração, ele hoje corresponde a somente 3,27% das transações. Então esse é um impacto pequeno, muito pequeno em relação ao sistema como um todo, porque 96,73% dos usuários já utilizam o cartão preto no seu dia a dia. Então, e para esse cartão preto nada muda.
12: No último domingo, a linha 634, Baranal, Sainz Penha, se tornou a primeira linha de ônibus a deixar de aceitar o dinheiro para pagamento da passagem. O secretário municipal de transporte, Jorge Arraes, também explicou como recarregar os cartões e destacou que a nova modalidade não prejudicará turistas que utilizam o transporte público da cidade.
13: Além disso, essa recarga do cartão, ela está disponível em mais de 2 mil pontos credenciados do JAE, tem uma relação que consta lá no site da JAE. O usuário que não quiser fazer integração, ele poderá seguir utilizando o cartão verde, que ele é muito, assim como o aplicativo, muito indicado, por exemplo, com algumas melhores opções para os turistas que utilizam sem integração, e está disponível nos ATMs das estações do VLT, do BRT e algumas estações do metrô no eixo barra Botafogo. Então, em todas as estações do metrô nesse eixo também, o usuário poderá utilizar, adquirir o cartão verde desses ATMs.
12: Segundo a prefeitura, existem cerca de 2 mil pontos de recargas dos cartões espalhados pela cidade, muitos deles com opção de pagamento em dinheiro. Também é possível fazer recargas pelo aplicativo no celular. Ainda segundo a prefeitura, o objetivo desta iniciativa é acelerar o embarque, aumentar a segurança no transporte, além de evitar fraudes no sistema.
11: Mais de 1.400.000 famílias recebem Bolsa Família no Rio de Janeiro em maio. O Hospital Geral de Nova Iguaçu é reconhecido entre as melhores UTIs do Brasil. Fernanda Torres e Willem Dafoe estrelam filme distópico de Bárbara Paz. Agora na Rua Santa Luzia, no centro do Rio, céu nublado. Temperatura de 24 graus.
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1: O Maurício Menezes, de ontem pra cá, só se fala na convocação da seleção brasileira e em especial na convocação do Neymar. Rapaz, mas só tem esse assunto agora. Até a chegada da Copa aí pra gente ver como é que vai ser a atuação, só vão falar nisso, cara. Quer dizer, antes já se falava, porque queria, tava aquele suspense, né? Será que Neymar vai? Será que Neymar não vai? Será que Neymar vai? Será que Neymar não vai? Agora você sabe que Neymar vai, só continuamos falando disso. Tem outro assunto.
2: Agora, ele já sabia que ia ser convocado. Agora estão surgindo as notícias aí, como aconteceu a convocação dele, né? E o pessoal da CBF ligou antes pro Neymar e falou: olha, Neymar, o Ancelotti quer te convocar. Ah. Agora tem o seguinte: você não vai ser capitão.
1: Tá.
2: E você não vai ser titular.
1: Você aceita?
2: Você topa?
1: É.
2: Ele falou: topa.
1: Claro, tá bom. Tá bom.
2: Aí, agora tem um detalhe interessante.
1: Agora você vai ter que jogar.
2: É.
1: Só sobrou pra você jogar a bola.
2: Cara, porque ele tem andado muito nervoso, opa.
1: Rapaz, a pauta extra-campo, até dentro de campo mesmo, né? É. Não tem sido futebol, cara.
2: E depois que ele foi substituído por engano, o medo dele é ser barrado por engano. A tua convocação foi engano.
1: Era Neuzimar o nome do cara que a gente ia chamar e confundiram com o Neymar aqui.
2: Mas agora o erro foi do Santos, né? Depois desse isso porque... ele como tava, o Neymar como estava fora de campo, porque ele estava sentindo uma dor na panturrilha, o pessoal do Santos achou que ele ia sair e deu o nome dele pro quarto árbitro. O erro foi do Santos.
1: Confusão.
2: Agora, dos 26 convocados, 11 vão à Copa pela primeira vez.
1: Olha, cara, que legal. Tomara que valorizem bem isso.
2: Bem, né, é quase metade, né?
1: Eu acho isso muito positivo, porque desses 11 aí, se não todos, mas pelo menos a maioria, eu tenho certeza que sonhavam com isso.
2: É verdade.
1: Então, que pô, vão lá realizar o sonho e tragam esse hexa que a gente tá precisando disso.
2: Precisa renovar também, né? Mas as piadinhas que o pessoal faz, eu te contar.
1: Você acha desqualificada? Você tem categoria pra falar, porque você é humorista.
2: Esse negócio do goleiro do Fluminense que ia ser convocado, mas ele tem um contrato lá, tem um contrato lá com a Casa dos Artistas.
1: Ah, não, para. Cara, sabe que já passou de 40 anos? Aí não. Que piadinha de mau gosto. Fala em piadinha de mau gosto, rapaz. Pô, mas você seja humorista e você sabe disso, Maurício. Você é humorista, já não é de hoje. Você tem que ter responsabilidade com o que fala, ainda que você esteja fazendo piada, né? O Whindersson Nunes é um cara que eu acho muito talentoso, gosto dele, gosto do tipo de humor que ele faz, só que ele deu uma fora, rapaz. Ele meteu uma que depois voltou atrás pra poder se desculpar.
2: Ainda bem,
1: mas até se desculpar pode fazer um estrago, porque o que ele falou? Numa entrevista ele acabou se empolgando e falou que gastou 40 milhões ou mais de 40 milhões de reais em drogas.
2: Comprando drogas.
1: Aí ele pediu desculpas, garantiu que a intenção, na verdade, foi alertar os jovens sobre o perigo das drogas, quando as pessoas perdem a noção de tudo. Aí ele disse assim, aspas, para o Whindersson Nunes: eu quis dizer que gastei muito mais do que tinha e foi uma dificuldade para me reerguer. Ah, podia ter dito isso até desse jeito mesmo.
2: É uma coisa.
1: Todo mundo ia entender.
2: Sempre me perguntou isso. Eu sou sempre entrevistado por essa meninada aí que gosta de comunicação e tudo, né? Aí disse assim: o humor tem limite? Eu falei: tem.
1: Tem, não tem?
2: Você só não pode fazer humor se você ferir alguém.
1: Claro.
2: Se você desmoralizar alguém que não merece, né? E se você não for partidário.
1: E se você também não for induzir alguém ao erro, como é um caso desse aqui. Concorda?
2: Ele foi mal mesmo.
1: Foi mal.
2: Ainda bem que ele reconheceu.
1: É isso aí. Agora tem cada coisa que acontece, rapaz, no Brasil que é inacreditável. Sabe, tem uma técnica de enfermagem, a Aldenise Ferreira da Silva. Ela está desempregada, ó, há muito tempo. Aí tá vivendo de bico, sabe como é que é, né? Pessoa desempregada, aí chama pra ela fazer um trabalho aqui, faz um trabalho ali e tudo mais e tal. Aí recentemente ela foi procurar a Agência do Trabalhador lá de Jaboatão, em Pernambuco, e teve uma surpresa. Ela descobriu, ela tava pensando: gente, será que eu sou tão uma profissional tão ruim, desqualificada? Por que eu não consigo uma recolocação no mercado de trabalho? Sabe por quê, Maurício?
2: É.
1: Porque ela era tida como presidente da República. Tu acredita nisso?
2: Ah, isso é fraude nas urnas.
1: Olha aqui, a surpresa dela, ela foi saber que estava registrada como presidente da República, isso desde 2002. 2000, há 24 anos, Aldenise Ferreira da Silva registrada como presidente da República. O erro aparece tanto no sistema da Agência do Trabalhador como na carteira digital de trabalho. Por causa disso, a Aldenise não conseguia trabalhar porque ela tinha que provar que não era o Lula. Não, e pior que nesse tempo todo, ela que não era o Lula, que não era o Bolsonaro, que não era o Temer, que não era a Dilma, porque de 2002 pra cá, teve essa turma toda. Aí teve um momento que eu falei, gente, juro pra vocês, eu não sou o Lula, companheiro, não sou. Aí depois teve que falar, olha, eu não sou a Dilma, eu não sou o Temer, eu não sou o Bolsonaro, tá ok?
2: Ela não é o Lula, mas é de Pernambuco também.
1: De Pernambuco. Cara, olha, absurdo, gente, acreditem no que eu tô falando. É um absurdo, é quase... É inacreditável, é inacreditável. Eu só acredito que foi a Tereza que escreveu.
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1: 20 de maio de 2026. Novas regras do consignado para aposentados do INSS entram em vigor. Obesidade se torna o principal fator de risco à saúde no Brasil. Eu sou Ailton Moreno e o Rádio Notícias está no ar.
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0: INSS. Novas regras do consignado para aposentados estão em vigor. Priscila Terezo traz mais informações.
1: Já estão em vigor as novas regras do empréstimo consignado para beneficiários do INSS. Agora, aposentados e pensionistas que solicitarem esse tipo de crédito deverão validar a operação por biometria facial, pelo aplicativo ou no site Meu INSS. Nova exigência, a anuência biométrica está prevista na lei que aumentou a segurança para os beneficiários do Instituto que contratam consignados e atende a recomendações do TCU, Tribunal de Contas da União. Segundo a norma, está proibida a tomada desse tipo de empréstimo por telefone ou procuração de terceiros. Como vai funcionar na prática? Após solicitar o consignado, o beneficiário vai receber a proposta no aplicativo Meu INSS com o status pendente de confirmação. Ele terá até 5 dias corridos para confirmar a operação por reconhecimento facial. Se o procedimento não for realizado dentro do prazo, o contrato será automaticamente cancelado. Outra novidade é o maior prazo para pagamento do empréstimo, que passa a ser de até 108 parcelas, o equivalente a 9 anos, com carência de 3 meses. No Rio de Janeiro, Priscila Terezo.
0: O estudo global sobre carga de doenças publicado na revista científica The Lancet Saúde Regional Américas aponta que a obesidade se tornou o maior fator de risco para a saúde no Brasil. O índice de massa corporal elevado superou a hipertensão, que liderava o ranking há décadas. A glicemia elevada aparece em terceiro lugar. Em 1990, a obesidade ocupava a 7ª posição. Já o tabagismo, que era o segundo maior fator de risco, em 1990, caiu para o 4º lugar. A violência sexual na infância subiu da 25ª para a 10ª posição, com aumento de quase 24% no risco atribuído. O levantamento destaca mudanças no estilo de vida, como a redução da atividade física e o consumo de alimentos ultraprocessados.
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3: Pai, acabou com o celular do Tocantins, não conhecia trem de ferro, não.
4: Não?
3: Rumou serviço lá na fazenda em Minas Gerais.
4: Ah.
3: E lá tinha o trilho, passava o trem lá na fazenda.
4: Lá em Minas tem muito.
3: E aí o fazendeiro, inclusive, alertou ele na hora. Ela falou, fulano, hora de você apartar o gado, você toma muito cuidado com o trem, porque ele passa aqui, viu? É bem o horário, viu? Pô, tá certo. Aí, logo que foi embora, falou, trem. Não era de trem comigo, não. Ele pensando com ele. Falou, você via, vou meter o laço nele aqui, laço, marra esse trem no pau, hein?
4: Ah, é?
3: Que era, rapaz do céu, e de repente tem piuí, piuí, e apontou de lá e preparou o laço, montou no cavalão e laçou o danado, rapaz, pra quê? Ele caiu desse cavalo e esse trem arrastou ele, machucou todinho, foi parar no hospital.
4: Não.
3: E o patrão foi visitar, falou, moço, pelo amor de Deus, o que você aprontou? Falou, laço o danado do trem, chamando de conta de segurar, não, mas só deu sorte, patrão, falou, por quê? Falou, ele veio assim de comprido, porque se ele vem de lado, ele acabaca fazendo o senhor.
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0: chegando por aqui hoje, quarta-feira, 20 de maio. E a gente traz aquele nosso resuminho de novelas, né? Hoje, quarta-feira, em A Nobreza do Amor, Alika conta sua história para Tonho, que fica encantado ao saber que sua amada é uma princesa real. Todas se preparam para a festa de noivado de Miriam e Virgínia em Barro Preto. Ana Maria se aproxima de Manuel. Sebastião lamenta o noivado de Miriam e Virgínia. Ainda hoje, a Mr. Campbell alerta Gendal sobre o artigo de jornal escrito por Nilo Peçanha. E o rei deduz que Alika está no Brasil. Caramba, descoberta, Alika. Bem, quer saber mais? A gente conta no próximo capítulo sobre a nobreza do amor, porque agora vem resumo de Coração Acelerado para esta quarta-feira. Agrado acabam discutindo. Nayane e Leandro confrontam João, Raul e Agrado sobre o encontro dos dois. Gael conforta Nayane. A Valmir e Irene comemoram o sucesso de sua nova loja. Hoje Nayane se incomoda com seus pensamentos românticos sobre Gael. Tá despertando, hein? Eduarda pressiona Agrado sobre seus reais sentimentos por Leandro. E ainda ela concede uma entrevista para Iranildo, quem? A Eduarda, né? E João Raul pede um tempo no relacionamento com Nayane. E Nayane acaba se envolvendo com Gael, né? Solidão, já sabe, nos braços de outro, né? Fazer o quê, ó? Tudo isso vai acontecer hoje, quarta-feira, em Coração Acelerado. Voltamos rapidinho aí, né? Com Quem Ama Cuida, terceiro capítulo.
1: Gente, deixa eu falar com a Júlia Cabreiro, porque tem uma briga generalizada entre estudantes. Três foram esfaqueados. Que história é essa? Onde que isso está acontecendo, Júlia?
2: Cristiano foi na faculdade, na UF, Faculdade de Cinema da UF, em São Domingos, Niterói. O setor Bravo da Polícia Militar foi acionado para essa ocorrência. Quatro estudantes do curso iniciaram uma discussão durante uma apresentação de um trabalho acadêmico. Só que a situação ficou tão tensa, Cristiano, que eles foram para a área externa da faculdade, ali na edificação conhecida como Casarão Rosa, antiga sede do Instituto de Artes e Comunicações, Comunicação Social da UF. E o que aconteceu? Um desses estudantes, claro, provocações, xingamentos, eles começaram as agressões físicas, só que um deles estava com uma faca, atingiu o outros três repetidas vezes. A informação passada pela polícia é que os cortes, felizmente, foram superficiais, só que o bastante para esses jovens serem encaminhados para o hospital estadual Azevedo Lima. Nesse momento estão sendo atendidos pela equipe multidisciplinar. O estado de saúde deles é estável, mas o fato é que esses estudantes estavam apresentando um trabalho acadêmico, estudantes de cinema da UF. Uma briga generalizada começou.
1: Desentenderam lá?
2: Exatamente, agressões físicas na parte externa da faculdade. E logo depois um deles pega uma faca e aí esfaqueia os outros três colegas, Cristiano. Olha que situação.
1: Onde surgiu essa faca? Tinha alguém já que entrou com faca lá? Tem que explicar isso aí, ué. Já tava armado? Já tava na intenção? Porque do nada aqui aparece uma faca, né? Pra você esfaquear tem que ter a faca. De onde é que surgiu essa faca aí também?
3: Ainda bem que eles estão fora de perigo, né? Porque estudante de cinema, eles podiam pelo menos levar um dublê.
1: Olha, eu não vou comentar isso não. Vou comentar isso não. Vamos lá. Ô Maurício, esse negócio de ódio das pessoas já ultrapassou todos os limites e já não é de hoje. Não é de hoje. Uma coisa realmente assustadora que contou o ministro Flávio Dino após uma viagem de avião em São Paulo. Diz que uma aeromoça manifestou o desejo de matá-lo. Ele não revelou quem era a aeromoça, nem qual era a companhia aérea, mas ele falou: cara, aquela mulher, ela não me conhece, ela não sabe qual é o meu dever profissional, ela não sabe nem do que me acusar. Mesmo assim, tinha vontade de me matar. Segundo Flávio Dino, é nesse ambiente aí de ódio que o Brasil vive. Aliás, não é de hoje, cara, essa polarização. E as pessoas, às vezes, nem se informam de nada. Claro que não tem justificativa nenhuma pra você sentir vontade de matar ninguém, né? Mas, cara, realmente é assim. As pessoas chegam lá e julgam e já sentenciam. E, infelizmente, algumas realmente querem botar o plano em,

0: governo chinês, por exemplo, paga para 60 milhões de crianças aprenderem inglês. Porque aquela escrita dele lá, né? Acho que nem ele já consegue ler aquilo. Uhum. É uma confusão danada. Daí o que, que o governo chinês faz? O grande obstáculo para eles no mundo é a língua, a conversa com pessoas de outros países. E o inglês hoje domina o mundo, né? Mas aí o que o governo faz? Pá! Vai aprender inglês. Onde tinha grandes plantações de arroz, com pessoas agachadas colhendo arroz, hoje existem indústrias gigantescas, estão modernistas.
1: É isso aí, investir sempre no ser
0: educação.
1: Humano. Né? É isso aí, da educação. Agora, a cidade de Bauru, em São Paulo, tem um aposentado chamando a atenção lá, porque ele vai pra academia todo dia. Você faz academia também, né, Maurício?
0: Principalmente a Academia Brasileira de Letras.
1: Até aqui perto tem a Academia da Cachaça também. Aqui pertinho da rádio aqui. Mas tudo bem, cara, eu faço academia, vejo quanto de pessoas assim, da população da terceira idade frequenta a academia, muito legal, muito positivo. Agora, por que que esse senhor em especial está chamando atenção? Porque ele tem 102 anos e faz academia todos os dias e mais, chega dirigindo o próprio carro lá, com 102 anos, seu Medeiros, como ele é conhecido lá. Ele se aposentou aos 70 anos e há 32 frequenta a academia sem faltar um único dia. Na minha cara essa aí, hein?
0: Não, rapaz. Academia é boa, é bom, é bom.
1: Eu vou sair daqui direto pra academia.
0: O Cláudio Monteiro, ele costuma dizer que ele ficou muito irritado com a academia dele, porque ele fez um pagamento anual e a academia tinha mudado de lugar há 6 meses e ninguém falou com ele.
1: Essa, olha, com essa eu vou fazer um intervalo rapidinho, espera aí que a gente já volta.
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1: Já estamos de volta, Leãozinho, bom dia. As suas emoções estarão mais profundas, o que favorecerá as transformações. Além disso, a sensibilidade ficará aguçada para assuntos relacionados à intimidade. Contudo, tenha cautela com a tendência a criar crises desnecessárias. Será um bom dia para explorar os próprios sentimentos, compreendendo ciclos que precisam de ajustes. A cor para você hoje é roxo, número 6.
2: Virgem, de 23 de agosto. A 22 de setembro.
1: Virgem, a sua atenção se voltará para os relacionamentos e parcerias importantes, buscando conexões profundas e empáticas. Será possível que tenha mais habilidade para compreender e acolher os outros, o que trará união e harmonia. Entretanto, as oscilações emocionais poderão afetar o bem-estar das relações. Hoje a cor é lilás, número 66.
2: Libra, de 23 de setembro a 22 de outubro.
1: Libra, hoje você se envolverá com as atividades da rotina. No entanto, será possível que as suas emoções interfiram no trabalho e no bem-estar, levando à oscilação de humor e mal-entendidos. Para melhorar o lado emocional, se dedique a encontrar propósito nas tarefas diárias e cuidar do corpo também, tá?

0: 17.
1: Escorpião, de 23 de outubro a 22 de novembro.
0: Escorpião, você tenderá a sentir tudo de maneira intensa. Além disso, a criatividade e o desejo de se divertir estarão em alta. Como resultado, poderá se apaixonar com mais facilidade. Porém, tome cuidado com a tendência a idealizações, pois elas possivelmente levarão a frustrações. Por fim, procure cuidar do amor próprio e nutrir uma boa relação consigo, tá? Marrom é sua cor pra hoje, número 56. Já já a gente volta com previsões pra Sagitário.

0: Fabrício, a gente começou falando da seleção brasileira e vamos encerrar falando também da seleção brasileira, porque esse é o assunto, né? Então, a gente falou de quem foi convocado e outro tema é de quem não foi convocado. Interessante como o Pedro, ele é unanimidade em todos os times, né? Por exemplo, eu sou vascaíno e gostaria muito de que o Pedro tivesse sido convocado. E ele não foi, pra mim foi uma surpresa. O Pedro tá fazendo gol pra caramba, rapaz, não tem uma partida pra
1: É artilheiro no campeonato.
0: Artilheiro. Por que não levar o cara? Ele tá numa possível lista aí de se alguém lesionar, ele pode ir, né? Ele tá numa mas é difícil, né, cara?
1: Eu achei legal a posição do Hugo, né? Que ele foi goleiro do Flamengo, tava agora no Corinthians, né? Ele também era um dos cotados. E ele deu uma declaração agora lá dizendo, olha, eu não ter sido convocado faz parte e eu continuarei torcendo muito pela seleção brasileira.
0: É isso aí, cara.
1: Bacana.
0: É isso aí. Pois é, mas agora é estranho o Pedro não ter sido convocado, cara. E eu acho que vai fazer falta. Tinha que levar, tem que deixar claro, não esperava que ele fosse titular. Ficasse lá e, meu irmão, botasse o cara pra jogar, nem que fosse no segundo tempo, com certeza a gente ia ter resultado positivo.
1: E outra coisa, a seleção tinha que contratar um tradutor pro Ancelotti.
0: Ele falou bem ontem, cara. Falou,
1: Eu entendi absolutamente nada do que ele falou. Para, Thiago,
0: de implicar com o Maurício, não vou aceitar isso aqui. Mas eu entendi bem o que ele falou ontem, porque ontem ele não falou italiano, ele falou um portunhol. Ele arriscou um portunhol, que eu entendi bem. Ou eu não sei se já tinha uma tradução simultânea ali pra ele poder entender. Olha, gente, eu vou me embora, tá? Volto amanhã. Se deixarem. Olha aí, lembre-se que este dia é único. Portanto, aproveite cada minuto. Fique com Deus, porque com Deus eu.

0: Aquele abraço, torcedor amigo, ligado na ACES FM. A bola não para. Passadas as emoções da convocação da seleção brasileira para a Copa do Mundo, hoje tem a Copa Sul-Sudeste na fase semifinal. Hoje, em Volta Redonda, à noite, o Raulino de Oliveira, o Voltaço, que não anda bem das pernas, não vence há 5 jogos, enfrenta o Avaí de Santa Catarina, dentro do Raulino de Oliveira, jogo à noite, 19 horas, e o Voltaço com a obrigação de vencer para, na partida da volta, ir lá em Santa Catarina e em Florianópolis enfrentar, no jogo da volta, o Avaí. O Voltaço treinou a semana toda, o treinador procurando corrigir as falhas, que são muitas defensivas, e acima de tudo, tentar fazer com que o time venha entre focado naquilo que pode realizar diante do Avaí. Jogo difícil, sim, jogo difícil. É um jogo em que o Voltaço, se vencer, ele eleva o moral para a partida do final de semana, quando mais uma vez, pela Série C, vai enfrentar dessa vez o Ipiranga dentro de casa, precisando desesperadamente da vitória, porque o Voltaço na Série C não vem nada bem. É 18º colocado, antepenúltimo colocado, precisa somar 3 pontos para fugir dessa zona de rebaixamento, para fugir dessa zona da degola e respirar, quem sabe, novos ares na competição. Outra partida de hoje, pela Copa Sul-Sudeste, também semifinal, Novo Horizontino e Chapecoense se enfrentam em Novo Horizonte. Então, hoje é muita bola rolando e vamos torcer para que bons jogos venham premiar o torcedor brasileiro e que o Volta Redonda, jogando em casa, consiga fazer as pazes com a vitória. Essa, pelo menos, a nossa opinião.
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2: Olá, Brasil, está no ar o Central de Notícias e vamos aos destaques desta hora. Ailton Moreno, a voz padrão do rádio. O desembargador Alcides Martins Ribeiro Filho foi encontrado morto na tarde de ontem nos arredores da Vista Chinesa no Parque Nacional da Tijuca, na zona sul do Rio de Janeiro. Ele estava desaparecido há cerca de um mês. Segundo a Polícia Civil do Rio, o corpo dele foi localizado sem sinais de violência por agentes da Delegacia de Descoberta de Paradeiros e pelo Corpo de Bombeiros. O Ministério Público de São Paulo denunciou o dono da Ultrafarma, o empresário Sidney Oliveira, por organização criminosa em investigação sobre um suposto esquema de propinas na Secretaria da Fazenda e Planejamento do Estado. Os promotores não pediram a prisão preventiva do empresário, mas solicitaram medidas cautelares, como o uso de tornozeleira eletrônica e a apreensão do passaporte.
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1: Olá, meus amigos, olá, minhas amigas, olá, gente querida, gente do meu coração, aquele abraço. Eita, coisa boa, estamos aí chegando para o nosso encontro, o nosso programa. É, a partir de agora, se sabe, a tristeza já se mandou. Ela já levou um pé no traseiro aí, já foi parar lá nas cucuias. Você sabe onde é que é as cucuias? Se você não sabe, eu também não sei não, viu? Não me pergunte que eu não sei não. É isso aí. Mas vamos deixar esse negócio aí de lado, porque hoje, você sabe, aqui no programa vai rolar muita coisa boa, muita coisa importante, muita música bonita. É aquelas músicas que já não estão mais em destaque nas paradas de sucesso, mas que estão aqui sempre guardadas dentro da sua cabeça e no seu coração. Então fique atento. E também, hoje vamos ter mais uma carta de destaque. Daqui um pouquinho eu digo quem é que nós vamos atender. Rapaz, eu já dei uma olhadinha aqui por alto nessa carta de destaque de hoje. Caramba, velho! Como diz a história, caracoles, velho. O trem aqui não é mole não, viu? Rapadura é doce, mas não é mole. Já já vocês vão saber. Eu vou daqui um pouco de quem é, tá? Mas eu começo a parte musical do programa de hoje trazendo uma música gostosa com os Fevers, Mar de Rosas. Roda lá, menino!

0: ano, gente. Começamos bem o programa de hoje, não foi? E olha, a carta destaque é da mulher abandonada e infeliz de... Opa, peraí, não posso dizer a cidade, não. Ela é do Rio de Janeiro. Carta da mulher abandonada e infeliz do Rio de Janeiro. Já, já. Caraca, velho. Essa história dela é danada, viu? Essa aqui é daquelas de arrepiar até o cabelo do relógio. Você vai ver, daqui a pouquinho, na hora que eu ler a carta, você vai entender o porquê de eu estar dizendo isso aí, né? Mas vamos rodar agora o meu compadre, meu amigo, meu companheiro, Cleiton Aguiar. Ele vem aí com a música Comadre Sebastiana, mas não é aquela Comadre Sebastiana do Luiz Gonzaga, não. Você sabe qual que é a do Luiz Gonzaga, né? Aquela que diz: convidei a Comadre Sebastiana pra dançar um chachado na Paraíba, ela veio com a dança diferente. Então vamos rodar o Cleiton Aguiar com a Comadre Sebastiana dele. Roda lá, menino.
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0: certa. 8:15. 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
1: 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Confira agora a previsão do tempo para a sua região. Sudeste.
2: A previsão do tempo para o Sudeste é de chuva intensa, principalmente no sul de São Paulo, com destaque para os municípios como Capão Bonito, Buri e Itapeva. Em Minas Gerais, o tempo varia do norte ao sul. Temperatura mínima de 16 e máxima de 36 graus.

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0: Já estamos de volta, trazendo previsões astrológicas para você de Sagitário, Capricórnio, Aquário e Peixe, as últimas de hoje, quarta-feira, 20 de maio. Sagitário, bom dia! Você dedicará bastante atenção aos assuntos domésticos, buscando refúgio no lar e nas relações íntimas. Devido à sua sensibilidade, o dia se tornará favorável para acolher o outro e buscar o apoio de que precisa. Todavia, as oscilações emocionais poderão despertar inseguranças e carências. A cor azul claro, número hoje 2.
1: Capricórnio, de 22 de dezembro a 20 de janeiro.
0: Capricórnio, você tenderá a estar mais comunicativo buscando novas informações e contatos. Ademais, a intuição

0: número 7.
1: Aquário, de 21 de janeiro a 19 de fevereiro.
2: Aquário, nesta quarta-feira você voltará a atenção para os seus valores pessoais. Além disso, estará mais intuitiva em relação a finanças, o que favorecerá decisões alinhadas aos seus objetivos materiais. No entanto, cuidado para não se deixar levar pelas emoções, o que poderá levar a gastos desnecessários na tentativa de suprir carências. A coruja é pérola número 80 para você, Aquário.
1: Peixes, de 20 de fevereiro a 20 de março.
2: Peixes, sua sensibilidade e intuição estarão em alta, o que tenderá a afetar a forma como age e enxerga o mundo. Assim poderá ter mais habilidade para compreender o outro. Contudo, tenha cautela com a propensão a fantasiar os acontecimentos. Para atingir a clareza necessária neste dia, será importante cuidar do bem-estar espiritual, tá? A sua cor para hoje é mostarda e o número de sorte 84. Ficamos por aqui, trazendo previsões astrológicas de volta para você amanhã, logo cedinho, viu? Então não esquece, nosso encontro, estaremos

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1: É, gente, tem uma confusãozinha na nossa língua portuguesa aqui quando a gente fala, quando a gente coloca algumas palavras, por exemplo, isso ou isto, quando é que você deve usar? Dois S's ou T, né? Isso ou isto, essa ou esta. Tem uma dica muito simples. Você verifica se é futuro ou se é presente. Se for futuro, alguma coisa que ainda vai acontecer, aí você tem que escrever com T. Aí você tem que dizer, isto é alguma coisa que vai acontecer. Agora, se já for a coisa atual ou passado, aí tem que ser com dois S's, né? Aí então você já vai dizer, isso aconteceu no ano tal. Então aí já são com dois S's. Guardou a regra? É simplesinha. Você coloca, se é no futuro, você coloca com T. E se for no passado ou no presente, com dois S's. Ficou mais fácil assim de entender, não ficou? Então, é porque realmente é difícil você dizer isso. Quando é que eu uso isso ou isto? Né? Isso com dois S ou isto com T. Ou essa ou esta. Ou, né, outras palavras que tem assim, dois S's e que a gente fica na dúvida se deve usar com dois S ou com T. Então você já sabe. Se for no futuro, é com T. E se for no presente ou passado, é com dois S's. Agora sim. Legal, legal. E olha, legal mesmo é curtir essa aqui agora. Elton John. Goodbye. Yellow Brick Road. Quase que minha língua foi para as cucuia também.

como é gostoso, como é bom receber essas cartas, essas mensagens, os e-mails que vocês enviam aqui para o nosso programa. Puxa vida, tanta gente que participa comigo, a gente só tem a agradecer mesmo pelo carinho, pela sintonia de cada um de vocês, né? Os que me ouvem através do computador, que ouvem através da internet, os que ouvem através do site, e só me traz alegria, só me traz felicidade. Pode ter certeza que sim. Obrigado mesmo a vocês todos de coração, viu, gente? Olha, agora eu vou trazer uma dobradinha com a dupla Rick Renner. São duas músicas na sequência. Primeiro, Rick Renner, Você Decide, depois, Saudade Pesada. Roda lá, menino!

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1: 8:34.
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4: Olá, Brasil, está no ar o Central de Notícias e vamos aos destaques desta hora. Um grupo especializado em aplicar golpes por meio de financiamento de carros é alvo de operação da Polícia Civil Gaúcha no Rio Grande do Sul. Os alvos são suspeitos de enganar vítimas que desejavam quitar dívidas através de um site falso. Foram cumpridos 9 mandados de prisão e 17 de busca e apreensão em 4 cidades paulistas: São Paulo, Guarulhos, Piracicaba e Carapicuíba. A Receita retém mais de 1.400.000 contribuintes na malha fina do Imposto de Renda 2026. E os motivos são: percentual caiu de 10,78% para 5,6% desde o início do prazo. O Fisco já recebeu 25,3 milhões de declarações.
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de volta por aqui, quarta-feira, 20 de maio, né? Em Quem Ama Cuida, Arthur tem conflito com a Adriana. Pedro promete explicar a Bruna quem é a dona da pulseira que ele encontrou. Dora fica pensativa quando Ademir comunica que André irá morar com eles. Arthur contrata Adriana como fisioterapeuta após discutirem. E Arthur ainda vai elogiar o trabalho de Adriana no capítulo de hoje, tá? Mas acaba a demitindo após um mal entendido. Arthur toma conhecimento da situação de Adriana e vai até o abrigo procurar a fisioterapeuta. O Toniel confronta Arthur ainda no capítulo de hoje. Bem, a gente vai ficando por aqui, de volta amanhã quinta-feira com aquele nosso resuminho de novelas, tá? Que acontece de segunda a sábado aqui. Beijos! Tchau, tchau!

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1: Daqui mais um pouquinho eu vou trazer essa carta de destaque aí. É, realmente, viu, a gente fica lendo a carta, imaginando acontecer coisa dessa natureza, mas acontece, por que que não? Acontece em qualquer lugar. Já já a gente lê a carta para que vocês possam entender o porquê de eu estar dizendo isso aí, viu? E que tal curtir agora Zezé de Camargo e Luciano, Chitãozinho e Chororó e o Leandro? É a música Has My Brother, meu irmão. Vamos lá, vamos ouvir. Roda, meninão.

chamado de ratificar e retificar, cê, pode parecer que é tudo uma coisa só, mas ratificar é quando você está reafirmando alguma coisa. Então você está ratificando. Quando você diz não, isso realmente é verdadeiro, você está ratificando. E retificar é quando você vai corrigir alguma coisa. Você vai corrigir um motor que está defeituoso, você vai corrigir uma pessoa que fez alguma coisa errada. Então isso aí é retificar. Ratificar é quando a gente está reafirmando alguma coisa. E retificar é quando você está corrigindo alguma coisa. É, são coisas do nosso português. Já que eu trouxe cover aí para cantar agora há pouco, né, do Ronaldo Adriano, dos Fever e Reginaldo Rossi, eu vou trazer agora os covers de Anísio Silva, muita gente nem se lembra dele. Adilson Ramos, também eu acho que pouca gente se lembra. E a Núbia Lafayette, que também eu acredito que pouca gente se lembra da Núbia Lafayette. Mas as músicas são uma gostosura. Alguém me disse sonhar contigo e devolvi. Eita, vamos lá, menino!

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4: Uia, tá na hora, gente. É, se aproxime, chega mais pra perto. Esqueci até de falar pra vocês aí que era depois dessa música que eu rodei aí, que era a carta de saque. Mas já vamos, já estão todo mundo perto aí, já estão todos perto aí, já estão preparados? Ah, então vamos lá. Solta a vinhetinha da carta de saque, menino.
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4: Maurício Fares, tudo legal? Tá, graças a Deus tá tudo legal. Maurício, eu estou indeciso sobre que profissão seguir. Eu gostaria muito de ser jornalista ou engenheiro civil, mas o meu pai quer que eu estude agronomia, porque ele diz que essa é a profissão que dá mais oportunidade aqui nessa região. Ah, mas só que eu não gosto muito desse trabalho de lidar com terra, não, mano. Terra, plantação, criação. Eu acredito que como jornalista ou engenheiro, eu vou me sentir muito mais feliz do que como agrônomo. O que você acha, Maurício? Ah, e tem outra coisa. Eu estou namorando uma menina baiana, mas ela parece não gostar de mim de verdade, não, porque assim como eu gosto dela. Se eu falo em compromisso com ela, logo a conversa dela muda de rumo. E não quer falar nisso. Tem dia que ela aceita meus carinhos, mas em outros dias não deixa nem eu pegar na mão dela. Eu acho muito estranho esse comportamento dela, afinal somos namorados e ela tem que aceitar que eu faça carinho nela, não é verdade, Maurício? Não é bem assim não, meu rapaz, pera aí, não é bem assim não. Mas vamos em frente, depois eu falo aí a respeito disso, né? Olha, tem certos momentos que eu fico chateado por ela me tratar com tanta frieza assim, Maurício. E até pensei em deixar de namorar com ela. Só que depois bate a saudade e eu vou à procura dessa moça novamente e voltamos a namorar. Eu estou muito confuso, Maurício, e gostaria que você me desse uma opinião sobre o que eu posso fazer para resolver essa situação. Ah, esses moços. Que facilidade vocês têm de arranjar problema, né? Onde eles não existem, na verdade. E que mistura de assunto consegue desenvolver numa carta, vocês viram só? Falou sobre a indecisão que curso seguir, falou de namoro, mas isso é muito natural com a fogosidade e a jovialidade característica dos jovens. Ah, eu também já fui rapaz, já fui jovem. Eu também já tive esse monte de dúvidas e incertezas, né? São coisas que com o tempo e com o amadurecimento vão fazer com que o jovem coloque mais a cabeça no lugar e aí ele vai se capacitando para poder lidar com seus problemas. A única coisa que eu não concordo com você nessa história toda que você me contou, você já sabe o que que é, não é? Eu não concordo. Você já sabe o que que é que eu vou te falar, não sabe? É que esse negócio de misturar estudo com

namoro, não dá certo. Não dá certo. Um acaba atrapalhando o outro. Acaba mesmo. Ou namora ou estuda. Porque se você quiser fazer as duas coisas aí, você pode ter certeza que nenhum e nem outro. Viu? Agora, quanto ao curso que você deve seguir, eu acredito que seu pai tem razão quando diz que as oportunidades de emprego para essa área de agronomia são maiores. Mas se você não tem vocação para lidar com terra, é melhor mesmo tentar outro curso, viu? Olha, meu rapaz, você tem apenas 17 anos. Pensa que namorar agora é um risco muito grande, porque nessa idade a gente tem a mania de achar que está apaixonado por alguém como se fosse coisa definitiva, quando na verdade é mais coisa de impulso e de momento. E essa moça também, parece que ela não te leva muito a sério não, porque talvez por isso mesmo que ela está te vendo, que você é apenas um sentimento passageiro, né? De momento esse seu. Meu jovem, a gente tem que traçar metas para as nossas vidas. Você quer se formar? Quer ter uma profissão e um diploma? Então isso tem que ser a sua prioridade número um. As demais são secundárias. E lembre-se sempre que namorar e estudar não combina. Não tem como. Assim como beber e dirigir também não combina. Então você tem que dar prioridade para os seus estudos. Até porque quando você se formar, você já vai estar mais maduro e mais preparado para assumir um compromisso e construir uma vida ao lado de outra pessoa. Se misturar as coisas agora, vai que de repente você cometa alguma bobagem e aí vai comprometer toda a sua carreira e seu futuro. Pensa nisso, meu rapaz. Eu não quero estimular nem incentivar esse teu namoro, porque pelo visto ele não vai longe mesmo, não. A moça parece que não gosta de você de verdade. Então o melhor é você se dedicar somente aos estudos e construir o seu futuro. Falou, menino? Falou? Um grande abraço pra você, viu? É, e olha a música aí que eu vou rodar pra você. Não tem muita coisa a ver com a história, não, mas de qualquer forma, vou rodar essa música aí pra você. Longe dos olhos e perto do coração. Canta Dori Edson, tá bom? Grande abraço, fica com Deus, beijão pra vocês aí, todos aí, felicidades, viu, meu jovenzinho? Pensa no que eu te falei, tá?

0: Bom, minha gente, por hoje é solo. Ah, mas a gente volta aqui com um novo encontro, com mais um programa Maurício Fales. Então, um abraço, fiquem com Deus. Tchau, tchau, gente. Obrigado.
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2: 9 horas.
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1: 20 de maio de 2026. Deputado propõe emenda que amplia jornada para 52 horas semanais e adia fim da 6x1. Pesquisa Atlas registra queda de 5% nas intenções de voto para Flávio Bolsonaro. Eu sou Ailton Moreno e o Rádio Notícias está no ar.
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0: Proposta de emenda à PEC do fim da escala 6x1 transforma o texto original de redução da jornada em um projeto que amplia a flexibilização trabalhista. A proposta do deputado Sérgio Turra, do PP do Rio Grande do Sul, contou com o apoio de deputados do PP, PL, MDB, Republicanos, PSD, Novo, Solidariedade, Podemos, PSDB e União Brasil. O texto cria brechas para jornadas de até 52 horas semanais e adia a implementação das mudanças por 10 anos. A emenda permite essas flexibilizações independentemente de qualquer vantagens compensatórias, ou seja, trabalhar mais horas pelo mesmo salário. Além disso, o texto mantém as jornadas maiores para setores considerados essenciais. A proposta também cria compensações fiscais para empregadores, como redução do FGTS e imunidade temporária de contribuições previdenciárias. Mesmo após aprovada, a nova regra só entraria em vigor após 10 anos e dependeria de lei complementar futura. Pesquisa Atlas, divulgada na terça-feira 19, mostra o presidente Lula com 47% das intenções de voto no primeiro turno da disputa presidencial de 2026. O senador Flávio Bolsonaro aparece com 34,3%. A pesquisa indica que o desgaste provocado pelo caso Daniel Vorcaro já apresenta reflexos eleitorais para Flávio Bolsonaro, que perdeu 5,4 pontos percentuais. No segundo turno, entre Lula e Flávio, o presidente tem 50,6%, aumento de 1,7%, e o senador, 45,1%, queda de 1,5%. Brancos e nulos pontuam 2,2% e 2,1% não sabem ou não responderam. O levantamento ouviu 5.032 pessoas entre os dias 13 e 18 de maio. A margem de erro é de 1 ponto percentual para mais ou para menos.
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1: Tô chegando, devagar e sempre. É mais um programa Ligação Nacional entrando no ar por aqui, por essa rádio maravilhosa. Esse locutor que vos fala é o Edelson Moura. Bom dia, minha gente. Vamos trabalhar junto com as meninas do Besterol, Franklin Russo, Charles Elp, Marcelo Moura, que é pra Deus nos ajudar. Tanta gente pra fazer um programa de uma hora de duração. Eita, rádio que gasta dinheiro, viu? Essa rádio gasta dinheiro. Esse time é caro, viu? Vamos trazer a primeira música, gente.

Você se levantou e o dia está à sua frente. E agora o que fazer? Não é você quem mais depende do dia. Ele é que mais depende de você. Se tiver forças para vencer o que o dia apresenta, mesmo o pior deles torna-se proveitoso. Mas se usar de reclamações e de mau humor, certamente em vez de rosas, encontrará espinhos. Seja alegre. Veja neste dia belezas, oportunidades de bons relacionamentos e de paz interior. Disponha-se a ser feliz. O dia é bom para quem traz o que é bom no coração.

quero divulgar o nosso telefone, viu? Divulgar aqui, porque tem muita gente pedindo. É 61999369557. Para falar com Edelson Moura, não tem dificuldade. 61999369557. Lembrando aos meus ouvintes que esse telefone, ele não atende chamada, somente mensagem, viu, minha gente? Você manda a sua mensagem, grava o áudio e manda para o Edelson Moura. Não esqueça, baixe o volume do rádio, ou então você desliga um pouquinho, faz a gravação, aí manda. O que tem de mensagem que chega aqui, que não dá para aproveitar, é um absurdo. Porque as pessoas gravam com muito barulho. Esses dias o cara mandou o áudio dele em cima de um trator. Aquele barulhão. Aí não dá para ouvir, não dá para colocar no ar por causa disso. É só ter cuidado. Gravou, escute, vê se tá boa. Se tiver boa, tá beleza. Não é? Aí encaminha pro Edelson Moura. Tranquilis. Tranquilis.

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1: Confira agora a previsão do tempo para a sua região.
0: Sudeste.
2: A previsão do tempo para o Sudeste é de chuva intensa, principalmente no sul de São Paulo, com destaque para os municípios como Capão Bonito, Buri e Itapeva. Em Minas Gerais, o tempo varia do norte ao sul. Temperatura mínima de 16 e máxima de 36 graus.
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1: Na série Curiosidades das Seleções da Copa do Mundo de 2026, neste episódio vamos falar do Catar. E quando a gente fala desse país, muita gente já lembra logo do arranha-céu moderno, carros de luxo e também da Copa do Mundo de 2022. Mas o pequeno país do Oriente Médio guarda curiosidades e tradições que vão muito além disso. Localizado em uma península cercada pelo Golfo Pérsico, o Catar é um dos países mais ricos do planeta, graças às enormes reservas de gás natural e petróleo. Mesmo sendo pequeno em território, o país virou uma referência em modernidade e investimentos gigantescos. A capital, Doha, ele impressiona pelos prédios futuristas, aquelas ilhas artificiais, centros comerciais luxuosos. Mas, ao mesmo tempo, o país preserva costumes tradicionais ligados à cultura árabe e islâmica. Uma das curiosidades mais interessantes é o contraste entre o moderno e o tradicional. Enquanto parte da população circula com carros milionários e vive em bairros ultramodernos, é comum você encontrar mercados antigos chamados de souks, vendendo especiarias, perfumes e artesanatos típicos. O clima também chama muita atenção. No verão, as temperaturas podem ultrapassar facilmente os 45 graus. Por causa do calor extremo, muitos espaços públicos possuem ar-condicionado potente, inclusive em alguns ambientes abertos também. Outra peculiaridade é a paixão dos catarianos pelos falcões. Essas aves são símbolos de status e tradição no país. Existem até hospitais especializados em cuidar dos animais que recebem tratamento de luxo. Agora, na culinária, pratos com arroz temperado, cordeiro, frutos do mar são bastante populares. O café árabe e as tâmaras também fazem parte da tradição local de hospitalidade. Agora, apesar de toda a modernidade, o Catar mantém regras culturais muito conservadoras, principalmente relacionadas aos costumes e à religião islâmica, que influencia diretamente no dia a dia da população. E ele está na Copa do Mundo de 2026 e vai estrear diante da Suíça, em Santa Clara, no dia 13 de junho. Com curiosidades da Copa do Mundo, Daniela Esperon.
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3: Pois é, minha gente. A Mauri Júnior de volta aqui comigo. Rapaz, a semana passa voando, né?
4: Passa. Quem será seu outro amor?
3: Ei, trem.
4: Rapaz, quando essa

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1: Você era menino, né, no tempo dessa música?
2: Deixa eu te contar um negócio, quando essa música começou a tocar, uhum, era um menino já velho, né?
1: Era um menino velho já.
2: Era um menino já velho.
1: Você já cantava, né?
2: Já cantava.
1: Já tocava acordeão.
2: Já tocava acordeão e outras coisas.
1: Uhum.
2: Deixa eu te contar, quando essa música começou a tocar nos rádios, essa música levantou muita rádio que tava caída.
1: Verdade.
2: Né? Rádio que não tinha audiência.
1: Verdade.
2: Que não tinha... Rapaz do céu, essa música foi um pipoco.
1: Na verdade, quando ela surgiu, quando essa música surgiu, não tinha música sertaneja romântica dessa forma.
2: Não tinha.
1: As músicas eram tudo ao estilo de, como é que se fala, de viola, com muitas violas, muitas sanfonas e tal, mas não tinha o romantismo assim.
2: É, né? Deus, agora...
1: Era a música sertaneja tradicional zona que existia e a gente trouxe essa modernidade da época, que era, ela foi a precursora da modernidade, da música sertaneja.
2: Edelson Moura, todos conhecedores sabem que você é um dos grandes compositores que Amado Batista gravou e grava várias músicas suas. Agora, dessa música, Quem Será Seu Outro Amor? Como nasceu? Ouvindo alguém ou partiu de você?
1: Não, surgiu Roberta Miranda, um sucesso muito grande, e naquele tempo a gravadora encomendava música para mim. Eu trabalhava para uma editora chamada Pierre Music, que era EMB na época, e a EMB me contratou para fazer música para eles. E aí tinha lá que fazer uma música para novela, o cara encomendava música para novela. Tinha uma música para Christian Ralph, encomendava música para Christian Ralph. E aí surgiu essa encomenda dessa música para Roberta Miranda. Só que a gravadora, quando recebeu a música, que era para Roberta Miranda, estava gravando Chico Rei Paraná. Eu não entreguei essa música pro Chico Rei Paraná, não. Foi a editora
2: que passou.
1: Que passou pra eles lá. E aí aconteceu isso aí. Essa beleza.
2: Foi o troféu dele.
1: É. Vamos cantar mais uma, Maurício?
2: Vamos, vamos.
1: Aqui eu anotei, porque eu fiz uma anotação aqui. Amor da minha vida.
2: Amor da minha vida.
1: Quer cantar essa música pra nós?
2: Vamos cantar.
1: É você que canta ela, né?
2: Amor da minha vida. Eu tô esquecido.
1: Tá esquecido dela, mas é você.
2: Amor da...
1: Eu peguei aqui no seu repertório.
2: Amor da minha vida.
1: Amor da minha vida.
2: Amor da minha vida.
1: É uma regravação mesmo.
2: Ah, então é essa mesmo.
1: É, exatamente.
2: Amor da minha vida.
1: Então vamos lá.

0: isso aí, Amaury Júnior. Vamos nós trabalhar porque Nacional. As crianças estão precisando da gente.
1: É verdade. Né? Ali só a internet para engambelar um pouco, mas sente fome, né?
0: Sente fome.
1: Sente fome.
0: Sem internet, o cantor hoje estaria lascado, né?
1: Não, porque eu acho que.
0: Ou teria outra coisa pra gente sobreviver?
1: Enxada, né? Enxada, cabo de enxada.
0: Enxada, é gadanho.
1: Barreta, colher de pedreiro.
0: Colher de pedreiro, né?
1: O cara disse. O cara disse.
0: Juquira pra limpar,
1: cara,
0: né?
1: Antes da internet, o cara chegou numa fazenda.
0: Né?
1: Lutando, dá um músico aí. Chegou, falou, vou caçar serviço numa fazenda, cara. Eu não aguento mais não, não tem lugar de tocar. E não tinha internet, se mandou pra fazenda. O cara falou, você faz o quê? Rapaz, vou falar que eu sou vaqueiro.
0: Sim.
1: Então eu mexo com gado, eu sou vaqueiro.
0: Sei.
1: O cara falou, rapaz.
0: Tô precisando de um vaqueiro.
1: Tô precisando de um vaqueiro e vai dar certo. Aí chamou o cara, o caseiro dele, e falou, rapaz, tem um cara aí que diz que é vaqueiro, sabe aquele cavalo que tá encostado há mais de 5 anos, velho, que já não consegue pegar mais nada?
0: Uhum.
1: Quero ver se ele conhece. Chama ele, fecha os todos os animais e chama o vaqueiro, vê se ele conhece o melhor cavalo.
0: Sim, sim.
1: Aí o caseiro juntou os cavalos tudo e chamou esse cara e falou, escolhe o melhor cavalo aí. Aí ele olhou, aí tá um encostado na cerca de madeira, quase caindo com as orelhas murchas, ele falou, vou escolher esse aqui pra não ter perigo.
0: Uhum.
1: Aquele ali, ó, o dono da fazenda falou, rapaz, não é que é bom, ele escolheu o melhor.
0: O melhor que tem.
1: Mas no passado, sela o cavalo e dá pra ele. Quando ele juntou o calcanhar nesse cavalo, esse cavalo, 5 anos que não corria atrás, falou pelo, ó, pega uma boiada que tá sumida aí. E ele pega ali, pega aqui em cima desse cavalo, e pega ali, pega aqui, e pega ali, gritando socorro, Deus me ajuda, Deus me ajuda. E o cavalo sozinho juntou os gado tudo. E no meio desses gado tudo veio um viadinho novo.
0: Sei.
1: E aí, o cavalo cerca dali, cerca daqui, acabou cercando esse gado tudinho com ele em cima, por sorte.
0: Por sorte. Não foi ele que juntou, foi o cavalo.
1: É, aí o cavalo juntou só. Aí o fazendeiro falou pro outro, meu Deus do céu.
0: É um monstro.
1: Que monstro de vaqueiro é esse? É. Como é que você conseguiu? Ele falou, rapaz, esses maiores foi difícil, mas esse pequenininho aqui deu um pouquinho de trabalho, mas veja.
0: O viadinho.
1: Que foi um viadinho que veio no meio da boiada,
0: no meio
1: que não tinha como fugir.
0: Amaury, você vai cantar mais uma aqui. Vou pedir aos anjos.
1: Essa é boa. Vou pedir aos anjos. Vamos ouvir.
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5: 9:35.
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7: Olá, Brasil, está no ar o Central de Notícias. E vamos aos destaques desta hora. Um grupo especializado em aplicar golpes por meio de financiamento de carros é alvo de operação da Polícia Civil Gaúcha no Rio Grande do Sul. Os alvos são suspeitos de enganar vítimas que desejavam quitar dívidas através de um site falso. Foram cumpridos 9 mandados de prisão e 17 de busca e apreensão em 4 cidades paulistas: São Paulo, Guarulhos, Piracicaba e Carapicuíba. A Receita retém mais de 1.400.000 contribuintes na malha fina do Imposto de Renda 2026. E os motivos são: o percentual caiu de 10,78% para 5,6% desde o início do prazo. O fisco já recebeu 25,3 milhões de declarações.
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3: Aqui você ouve o programa Ligação Nacional. Vamos falar com o povo, minha gente. Tem gente querendo falar. Cadê você? Quem é? Alô?
4: Adelso Moura.
3: Oi. Opa.
4: Eu gostaria de ouvir a música do Amado Batista.
3: Sim.
4: Diz pra sua amiga.
3: Certo.
4: Para você e família.
3: Obrigado.
4: Para oferecer a minha filha Nália.
3: Hã?
4: Minha prima Neném.
3: Certo.
4: Minha prima Fabiana e família.
3: Certo.
4: E para todos os meus familiares que estão curtindo.
3: Certo.
4: Subindo o programa.
3: Uhum.
4: Adelso Moura. Bom dia. Quando vê.

0: Cialdo. Faço minha música, por favor.
1: Tá certo.
0: Tchau.
1: Tchau, Edileuza. Tchau, muito obrigado. Vamos lá, galera. O rádio dela tá alto lá, viu, gente? Tá curtindo a Delson Moura. Vamos ouvir, Amado Batista. Diz pra sua amiga.

0: agora, a hora do besteirol. Oi, menina.
1: Oi, Adelson.
0: Como é que tá aí a força da gravidade?
1: A força da gravidade.
0: Tá sem força, porque uma respondeu uma respondeu forte, outra respondeu baixo.
2: Eu tô com delay.
1: É porque eu tô embaixo, eu tô em cima e ela embaixo.
0: A Nara tá com delay, tá?
1: Ela tá com delay.
0: Respondeu com delay.
1: Então, eu queria mandar um alô.
0: Sim.
1: Para o Elvio Godoy. Ele é seguidor nosso lá do Instagram.
0: Sim.
1: Ele tanto segue a Zélia quanto segue a Adelson.
0: Ah, que bom.
1: É, ele tem 69 anos.
0: Olha.
1: Aí
0: só.
1: Ele falou: Zélia, mande um alô pra mim. Aí eu falei: pode deixar que eu vou mandar um alô pra você.
0: Ele é seguidor e ouvinte.
1: E ouvinte, tá exato. Certo. Ele ouve a gente lá.
0: Tá legal.
1: E aí?
0: Vamos ao besteirol de hoje?
1: O besteirol hoje também vai pra ele. Lá. Vamos ver se ele vai acertar também, né? O que é o que é? Entra seco e sai molhado. Quanto mais mexe, mais gostoso fica.
2: Eu sei que é, mano.
0: Nós já falamos isso aqui outro dia.
1: Já não.
2: Eu já sei que tem gente que vai mardar no
0: dia.
1: Entra seco,
0: né?
1: Sai molhado. É o macarrão.
0: É o macarrão?
1: Entra duro, sai mole, né?
2: Não é macarrão, não?
1: Macarrão entra duro, sai mole.
0: Ah, o macarrão entra duro e sai mole. E esse negócio que entra seco, sai molhado.
1: Entra seco, sai molhado. E quanto mais mexe, mais gostoso fica.
0: Minha nossa senhora. Mulher, pelo amor de Deus.
1: De novo, não tem maldade.
0: Eu tenho que mardar uma coisa dessa, eu tô mardando.
2: Sim. Não.
0: Fala aí o que
1: você
0: que é.
1: Pensou o quê, Deus?
0: Fala, eu não vou falar não. Não. Eu tô mardando.
1: É o saquinho de chá, gente.
0: Ah, entra seco, sai molhado.
1: Quanto mais mexe, mais gostoso, que mais sai o aroma do chá.
0: Ah, e o bichinho ainda sai pingando, né, também,
1: pingando,
0: né? Igual,
1: é.
0: É que nem, é que
1: é
0: nem.
1: Que nem.
0: Tchau, menina.
1: Tchau, Adelson.
0: Por aqui você ouve o programa Ligação Nacional. Vamos lá, Franklin Russo. Vamos trabalhar, porque é trabalhando que a gente alavanca o progresso, como diz o Charles El.
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0: Que beleza.
3: É pura verdade o que você falou, que tava falando aqui, eu tava escutando.
0: Tava ouvindo?
3: É uma tristeza isso aí, viu?
0: Sim.
3: Abandonando as crianças.
0: Ah, é verdade. Duro. Eu falei mesmo sobre o abandono de crianças, né, gente? Eu tava falando. É uma coisa séria. Ele ouviu, né? Ouviu e concordou comigo. Que bom, que bom. É isso aí, meu amigo. Esse é o Jorge Paulo Paulinho. Jorge Paulo Paulinho. Bacana. Obrigado, Jorge Paulo. Obrigado, viu? Simão!

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3: E tá gelada?

galera, olha só que bonitinho. Umas 15 pessoas pegaram as faixas, foram lá para São Paulo no shopping fazer uma passeata. Nós queremos usar os banheiros das mulheres. Nós queremos os mesmos direitos das mulheres porque nós nos achamos mulheres. Nós achamos que nós somos mulheres. Gente, eu acho que não presto mais para viver nesse mundo, não. Eu já tô bom de partir, não, eu não presto mais, não. Esse mundo aqui, eu sinceramente, me perdoe. Que história é essa, rapaz? Que história é essa, rapaz? Ah, não, eu me sinto mulher. Nós precisamos aqui usar de franqueza. Vocês me perdoem se eu estou ferindo alguém, não é esse o objetivo. Mas eu quero é fazer você, meu amigo, que pedir que você reconheça o seu valor. Não tem nada contra isso, não. Mas as mulheres têm outros valores em outras dimensões que precisam ser respeitados.

meus amigos, este aqui é o programa Ligação Nacional. Estamos no ar para todo o Brasil. É uma grandiosidade de audiência. E agora chegou a hora da velharada. Vamos recordar, vamos reviver o passado.

0: já vamos embora, mas amanhã eu estarei de volta trazendo para você mais um programa líder de audiência, o Ligação Nacional. Fiquem todos com Deus e até amanhã, Brasil.
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2: 10 horas e 4.
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0: 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Olá, Brasil, está no ar o Central de Notícias e vamos aos destaques desta hora. O presidente Lula anunciou um programa de 30 bilhões de reais em financiamento subsidiado para motoristas e aplicativo e taxistas trocarem seus carros. Chamado de Move Brasil Táxi e Aplicativos, a iniciativa vai oferecer crédito para condutores que desejam financiar veículos de até 150 mil reais. Para participar, o motorista precisa ter realizado ao menos 100 corridas nos últimos 12 meses. Entraram em vigor esta semana as novas regras para empréstimos consignados de aposentados e pensionistas do INSS. Entre as mudanças, passa a ser obrigatória a validação da contratação por biometria facial no aplicativo ou site Meu INSS. A medida busca reforçar a segurança e reduzir fraudes nesse tipo de crédito.
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0: Gomes, a gente lembra que em 1609 os sonetos de Shakespeare eram publicados pela primeira vez em Londres. Em 1983, primeiras publicações da descoberta do vírus HIV que causa AIDS na revista Science por Luc Montagnier aconteciam. Em 1996, o Iraque aceitava um rígido plano da ONU que previa a venda de exportações limitadas de petróleo. A gente volta amanhã com a Agenda do Rádio. Um cheiro grande e até lá!
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7: Pergunte ao doutor de hoje, vamos atender as ouvintes, Maria Auxiliadora Félix Sotério, que é de Banac, no Pará, e a Carla, aqui do Distrito Federal. Elas querem informações sobre alergia, sinusite, adenoide, desvio de septo, e por isso convidamos o doutor Frederic Marque Vieira, que é otorrinolaringologista, para tirar todas as suas dúvidas. Bom dia, doutor Frederic.
8: Bom dia, Adriana.
7: Doutor, nós vamos começar atendendo a nossa ouvinte Maria Auxiliadora Félix Sotério, que é de Banac, no Pará. Na sua carta, ela conta que há 6 anos ela não pode tomar nada gelado e que quando ela abre a geladeira tem que colocar um pano sobre o nariz para não sentir aquele frio da geladeira, pois quando isso acontece, ela fica doente. Ela conta ainda que já consultou vários médicos lá em Rio Maria, em Redenção e Xinguara, lá no Pará, e todos disseram para ela que o diagnóstico dela era de sinusite. A Maria Auxiliadora disse ainda que certa vez ela consultou uma médica cubana que esteve lá na cidade dela, em Banac, que a diagnosticou como sendo um problema de alergia. Então ela ficou na dúvida. Na verdade, ela gostaria de saber se o que ela sente é sinusite ou alergia. Ela também fala o seguinte, que ela se queixa ainda que fica gripada sempre que bebe água gelada, sempre que ela toma sorvete ou come qualquer alimento gelado, quando ela pega chuva e quando ela chega em algum lugar com o ar-condicionado ligado. Ela conta que tem 33 anos, pesa 56 quilos e pede então que o senhor explique para ela o que é esse problema que ela sente.
8: Adriana, o quadro clínico relatado por essa paciente, em princípio, precisa entender que a alergia não é uma doença, ela é uma característica de cunho hereditário. Ela não tem cura, tem controle. E para esse controle ser alcançado, é preciso que o paciente invista em cuidados especiais com relação ao ambiente de trabalho, residência, hábitos quando sai à noite, porque isso demonstra que ela tem uma alta sensibilidade a fatores de choque térmico. Isso é uma das características das manifestações alérgicas dela. Toda vez que ela se submete a qualquer choque térmico, gelado, friagem, vento, chuva, isso vai desencadear uma reação do próprio organismo dela, estimulando fatores como congestão nasal, coriza, dor de garganta, tosse, dor de cabeça. Esses elementos, quando não controlados, podem desenvolver a sinusite. Então, o problema básico dessa paciente parece ser um problema realmente de cunho alérgico. Ela tem que investir no tratamento alérgico, porque senão ela vai ficar tratando sinusite permanentemente e as complicações podem ser as mais sérias possíveis, algumas delas chegando até necessidade de tratamento cirúrgico, porque sinusite é uma complicação e, por sinal, é talvez a mais frequente, junto com a bronquite asmática, das manifestações alérgicas, que são uma característica individual de cada paciente.
7: Então, nesse caso, a nossa ouvinte, ela tem alergia ao frio?
8: Ela tem uma hipersensibilidade térmica. Os receptores da mucosa respiratória, nariz, garganta, pulmão, olho, ouvido, eles têm uma variabilidade com relação à temperatura. Então, essa paciente realmente deve, sempre que possível, evitar gelado sem necessidade. Banhos quentes, gelados, refrigerantes, sucos, mesmo água muito gelada, evitar ambientes com ar-condicionado. É lógico que a pessoa não pode pensar que, porque tem uma sensibilidade a choque térmico, ela vai ter que entrar numa redoma de plástico e se isolar do mundo. Porque ainda mais no local onde ela mora, que é um local realmente bastante úmido, que se usa muito ar-condicionado como uma coisa muito normal, natural, chove muito, a umidade é bastante alta. Então, esses fatores criam uma característica onde a alergia que ela tem traz à tona esses sintomas. E os sintomas, quando não tratados, desencadeiam processo infeccioso, inflamatório, como talvez seja a sinusite dela.
7: Existe um tratamento profilático? Como seria o tratamento, então, para que ela pudesse evitar de ter muitas crises durante o ano?
8: Olha, o primeiro passo nessa paciente que já tem, se não me engano, 33 anos, o mais adequado é ela fazer uma avaliação completa do ponto de vista otorrinolaringologia, talvez até mesmo com um pneumologista e um alergista. Então, os três especialistas trabalhando juntos vão determinar o grau de infecção crônica que ela já tem. Dentro desse parâmetro, o mais adequado é tratar o mais adequadamente possível todos esses processos inflamatórios para que possa se começar a tratar a doença de base, que talvez seja a alergia dela. Existem muitos tratamentos, são bastante eficazes, bastante interessantes. Eu não sei se é o caso dela, talvez ela já esteja até numa situação onde uma perspectiva cirúrgica possa ser aventada, ser comentada, mas isso tudo é para as complicações. É preciso tentar diminuir o máximo possível essas reações inflamatórias já existentes para que possa começar a cuidar especificamente da alergia. Enquanto isso, há muitas coisas que ela pode fazer com relação a tipo de roupa, ambiente domiciliar, perfumes, cheiro, ar

0: ar-condicionado, gelado, friagem, vento, alguns detalhes de alimentação também podem ser interessantes observar, porque são tratamentos que sempre nos levam a bons resultados. Mas é preciso que o paciente invista no seu próprio tratamento e não ficar à mercê de medicamentos, injeções, até mesmo cirurgias, porque algumas pessoas pensam que quando se opera uma sinusite, está se operando a alergia, não tem nada a ver uma coisa com a outra. Hoje em dia, os tratamentos mais avançados são as vacinas de sensibilizantes, com resultados bastante interessantes, bastante bons, mas é preciso que o paciente entenda, que não é uma cura, é um controle, e esse controle bem exercido vai trazer, entre aspas, a cura da alergia desse paciente. Não é uma cura definitiva clínica. É uma melhoria dos sintomas, com isso se previne as infecções.
1: Doutora, ela conta na carta que há 6 anos ela vem sofrendo disso.
0: Uhum.
1: Esse tipo de alergia, ela pode acontecer em qualquer época da vida?
0: Em qualquer época da vida. Existem manifestações alérgicas que se manifestam até intraútero. Mas a fase mais comum, realmente, é na primeira infância, até mais ou menos 7, 8 anos de idade. Mas tem pessoas que perduram a vida toda e tem pessoas que só desenvolvem a partir de uma determinada idade. O importante é que a pessoa já tem uma característica genética para os sintomas alérgicos. É como se fosse, eu comparo, Adriana, como se fossem os disjuntores de uma casa. Você tem lá os disjuntores da luz da sala, da cozinha, da geladeira. Então, essas pessoas têm os disjuntores de alergia. Eles podem ou não estar, vamos dizer assim, ligados, ou desligados, ou parcialmente ligados. Ah, certamente aconteceu alguma manifestação há uns 6 anos atrás, que essa paciente comenta, que esses disjuntores foram ligados, vamos dizer assim, entendeu? Pode ter sido que ela tenha tido uma mudança de local de cidade, de ambiente de trabalho, ou teve uma gravidez, ou teve algum estresse muito grande, ou teve uma doença sistêmica qualquer. Isso pode ter mexido com o sistema imunológico dela e favorecido a ativação desses receptores, vamos dizer assim.
1: Questões emocionais podem gerar alergias?
0: Podem, perfeitamente. É uma causa muito frequente. Hoje em dia, principalmente as rinites e as bronquites, é sempre interessante avaliar no tratamento e no prognóstico esse lado do psicológico do paciente. É muito importante e, às vezes, um tratamento pode falhar porque não está sendo levado em consideração esse aspecto.
1: Doutora, ela conta na carta também que essa médica cubana sugeriu que ela tomasse todo ano aquela vacina contra a gripe. Resolve? Melhora?
0: Não. Não se pode criar esse vínculo entre a vacina de gripe e as manifestações inflamatórias alérgicas. Gripe é vírus, é um processo determinado, específico, identificado. Alergia é um processo constante do organismo dela. É porque muitas vezes o médico generalista ou as pessoas se confundem, será que eu gripei de novo? Será que é uma nova manifestação alérgica? Na grande maioria das vezes são complicações alérgicas, mas é óbvio, tem que ser examinado no momento, porque o paciente pode ter até em determinado momento um quadro misto, uma alergia junto com gripe. Mas a vacina não traz nenhum tipo de benefício específico com relação à profilaxia alérgica.
1: Doutor, faringite, amidalite, rinites, sinusites, todas essas doenças têm fundo alérgico?
0: Podem ter, não todas. Tem algumas que são realmente especificamente fundo bacteriano, desequilíbrio imunológico, abuso. Não podemos fazer essa correlação direta que toda faringite, amidalite ou sinusite tenha sempre o fundo alérgico. Mas é uma consideração que deve ser feita no diagnóstico do paciente toda vez que chega ao consultório médico.
1: Ela comenta que um dos diagnósticos é de sinusite. O que vem a ser a sinusite, doutor?
0: Nós temos na nossa caixa craniana, Adriana, cavidades ocas, ventiladas para dentro do nariz. Então, obviamente, essa caixa é oca, cheia de ar. E essa caixa é forrada, é revestida por um epitélio respiratório. Toda vez que tem qualquer processo inflamatório na mucosa nasal, gripe, resfriado, alergia, traumas, algum desse processo desse tipo, esses orifícios que fazem a troca gasosa entre o nariz e essa cavidade, ele pode obstruir ou diminuir muito essa ventilação. Consequentemente, vai criar um ambiente propício a se instalar um processo inflamatório, que pode ser virótico, bacteriano, fungoide, há várias possibilidades. Então, isso desencadearia uma inflamação dentro dessa cavidade. O sinus é uma cavidade, é um ambiente propício a se instalar. Então, essas cavidades podem inflamar fazendo a sinusite.
1: Sinusites constantes, ela indica o quê, doutor? Pessoas que constantemente estão com o nariz entupido e se queixam de sinusite.
0: É preciso fazer o diagnóstico da origem da obstrução nasal permanente. Se é por um desvio septal, se é por um aumento de corneto, se a pessoa tem algum problema de adenoide ou amígdala em criança, que é mais frequente. E isso pode criar condições onde o nariz, tendo uma obstrução permanente, esses orifícios podem ter dificuldade em recuperar a sua normalidade funcional, propiciando a instalação frequente de sinusites, se instalando o que nós chamamos a sinusite crônica. É aquela que o paciente tem que tratar e ele pode ficar muito bem tratada, porque existe a sinusite aguda, a crônica e a crônica agudizada. Aquela que o paciente tem a crônica, consequentemente ele tem um ambiente propício a se instalar sinusites frequentes. Esse deve ser bem examinado, bem acompanhado, porque muitas vezes esses quadros, uma cirurgia pode melhorar bastante o prognóstico desse paciente. Até mesmo para avaliar se isso é decorrente de uma alergia, de um problema anatômico, para poder explicar melhor e fazer um tratamento preventivo.
1: E como é feita a cirurgia, doutor?
0: Bom, as técnicas mais modernas são cirurgias feitas por via endoscópica. É uma fibra ótica acoplada a uma microcâmera, onde nós fazemos um trabalho bastante delicado, bastante específico. É uma cirurgia muito pouco traumática, não é dolorosa. Ela é um pouco incomodativa no pós-operatório, mas onde os resultados, quando bem indicados, quando bem realizados, os resultados são bastante satisfatórios. O paciente normalmente fica muito satisfeito.
1: Doutor, para atender a última pergunta aqui da nossa ouvinte, essa iniciativa dela de colocar o pano na frente do nariz, quando ela vai abrir geladeira ou tem contato com alguma coisa muito gelada, então é muito importante que ela tome todos esses cuidados mesmo, não é?
0: É, porque isso cria uma certa compulsão, um comportamento até meio estranho. O que ela faz apenas é que ela tenta proteger um pouquinho o choque térmico quando abre uma geladeira com um pano quente, e aquilo vai filtrar e aquecer um pouco o ar que passa, chegando até a fossa nasal dela. Isso é um artifício que muitas pessoas criam, mas obviamente não é um tratamento. Isso é uma atitude caseira, não é adequada fazer permanentemente, mas é uma coisa que ela nota que alivia, porque realmente tem uma explicação.
1: Você está ouvindo o programa Pergunte ao Doutor. Hoje estamos conversando com o Dr. Frederic Marc Vieira, que é otorrinolaringologista. No próximo bloco, vamos atender a ouvinte Carla, aqui de Brasília, no Distrito Federal.
2: 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Confira agora a previsão do tempo para a sua região. Sudeste.
3: A previsão do tempo para o Sudeste é de chuva intensa, principalmente no sul de São Paulo, com destaque para os municípios como Capão Bonito, Buri e Itapeva. Em Minas Gerais, o tempo varia do norte ao sul. Temperatura mínima de 16 e máxima de 36 graus.
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4: Gente, tá começando mais um Almanaque Musical aqui na sua rádio. Hoje falaremos sobre Jota Quest. A banda mineira surgiu na metade dos anos 90. Seu primeiro sucesso nacional foi a canção Fácil. O hit foi composto pelo vocalista da banda, Rogério Flauzino, e por seu irmão, Wilson Sideral. E aí vai uma curiosidade. A inspiração para essa canção veio da mãe do cantor. Ela dizia que o filho deveria compor uma letra fácil, extremamente fácil, para todo mundo cantar junto. Essa música foi primeiro lugar em muitas rádios brasileiras e a banda foi convidada para participar de vários programas de TV e também de rádio. E as agendas de shows lotaram por conta dessa música, que até hoje é pedida pelos fãs da banda. Vamos ouvir um trechinho?
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3: 10:31.
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4: 20 de maio de 2026. Deputado propõe emenda que amplia jornada para 52 horas semanais e adia fim da 6x1. Pesquisa Atlas registra queda de 5% nas intenções de voto para Flávio Bolsonaro. ANEEL aprova uso de R$5 bilhões para reduzir conta de luz em até 4,5% em 2026. Obesidade se torna principal fator de risco à saúde no Brasil. Eu sou Ailton Moreno e o Rádio Notícias está no ar.
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0: Proposta de emenda à PEC do fim da escala 6x1 transforma o texto original de redução da jornada em um projeto que amplia a flexibilização trabalhista. A proposta do deputado Sérgio Turra, do PP do Rio Grande do Sul, contou com o apoio de deputados do PP, PL, MDB, Republicanos, PSD, Novo, Solidariedade, Podemos, PSDB e União Brasil. O texto cria brechas para jornadas de até 52 horas semanais e adia a implementação das mudanças por 10 anos. A emenda permite essas flexibilizações independentemente de qualquer vantagens compensatórias, ou seja, trabalhar mais horas pelo mesmo salário. Além disso, o texto mantém as jornadas maiores para setores considerados essenciais. A proposta também cria compensações fiscais para empregadores, como redução do FGTS e imunidade temporária de contribuições previdenciárias. Mesmo após aprovada, a nova regra só entraria em vigor após 10 anos e dependeria de lei complementar futura. Pesquisa Atlas, divulgada na terça-feira 19, mostra o presidente Lula com 47% das intenções de voto no primeiro turno da disputa presidencial de 2026. O senador Flávio Bolsonaro aparece com 34,3%. A pesquisa indica que o desgaste provocado pelo caso Daniel Vorcaro já apresenta reflexos eleitorais para Flávio Bolsonaro, que perdeu 5,4 pontos percentuais. No segundo turno, entre Lula e Flávio, o presidente tem 50,6%, aumento de 1,7%, e o senador, 45,1%, queda de 1,5%. Brancos e nulos pontuam 2,2% e 2,1% não sabem ou não responderam. O levantamento ouviu 5.032 pessoas entre os dias 13 e 18 de maio. A margem de erro é de 1 ponto percentual para mais ou para menos.
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0: 19. Presidente Lula anunciou na terça-feira 19 uma nova linha de crédito de 30 bilhões de reais para motoristas de aplicativo e taxistas, chamada Move Aplicativos. Podem participar taxistas registrados e motoristas de aplicativo com cadastro ativo há pelo menos 12 meses e sem corridas realizadas. Os recursos são do Tesouro Nacional e serão repassados ao BNDES. As linhas de financiamento ficarão disponíveis a partir de 19 de junho. As taxas de juros são de 12,6% ao ano para homens e 11,5% para mulheres, com prazo de até 72 meses e 6 meses de carência. O financiamento vale para carros novos de até 150 mil reais que atendam critérios de sustentabilidade. A solicitação deve ser feita no site gov.br/MoveBrasil. A análise de crédito será feita pelas instituições financeiras. A Agência Nacional de Energia Elétrica aprovou nesta terça-feira 19 as regras para destinar até 5 bilhões de reais à redução das contas de luz de consumidores de 22 distribuidoras do país. Segundo a agência, a medida poderá resultar em um desconto médio de 4,51% nas tarifas em 2026. Os recursos vêm da repactuação do saldo do uso de bem público, valor pago por usinas hidrelétricas à União pelo uso dos recursos hídricos. O dinheiro será usado para reduzir as tarifas de energia em áreas atendidas pela Sudam e Sudene, abrangendo consumidores das regiões Norte e Nordeste, além do Mato Grosso e de partes de Minas Gerais e do Espírito Santo. Na mesma reunião, a ANEEL aprovou o reajuste tarifário de 2026 da Amazonas Energia, com aumento médio de 6,58%. A empresa recebeu 735 milhões de reais da repactuação. Sem esse aporte, o reajuste médio teria sido de 23,15%, segundo a agência.
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0: 7. INSS. Novas regras do consignado para aposentados estão em vigor. Priscila Terezo traz mais informações.
2: Já estão em vigor as novas regras do empréstimo consignado para beneficiários do INSS. Agora, aposentados e pensionistas que solicitarem esse tipo de crédito deverão validar a operação por biometria facial, pelo aplicativo ou no site Meu INSS. Nova exigência: a anuência biométrica está prevista prevista na lei que aumentou a segurança para os beneficiários do Instituto que contratam consignados e atende a recomendações do TCU, Tribunal de Contas da União. Segundo a norma, está proibida a tomada desse tipo de empréstimo por telefone ou procuração de terceiros. Como vai funcionar na prática? Após solicitar o consignado, o beneficiário vai receber a proposta no aplicativo Meu INSS com o status pendente de confirmação. Ele terá até 5 dias corridos para confirmar a operação por reconhecimento facial. Se o procedimento não for realizado dentro do prazo, o contrato será automaticamente

0: cancelado. Outra novidade é o maior prazo para pagamento do empréstimo, que passa a ser de até 108 parcelas, o equivalente a 9 anos, com carência de 3 meses. No Rio de Janeiro, Priscila Terezo.
1: Estudo global sobre carga de doenças publicado na revista científica The Lancet Saúde Regional Américas aponta que a obesidade se tornou o maior fator de risco para a saúde no Brasil. O índice de massa corporal elevado superou a hipertensão, que liderava o ranking há décadas. A glicemia elevada aparece em terceiro lugar. Em 1990, a obesidade ocupava a sétima posição. Já o tabagismo, que era o segundo maior fator de risco, em 1990, caiu para o quarto lugar. A violência sexual na infância subiu da 25ª para a 10ª posição, com aumento de quase 24% no risco atribuído. O levantamento destaca mudanças no estilo de vida, como a redução da atividade física e o consumo de alimentos ultraprocessados.
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12: Agora, as rapidinhas do Hora Extra. Com Zé Bonito.
13: Eu.
12: E Geraldão.
14: Eu também.
15: Ô Zé Bonito, rapaz, eu tava pensando uma coisa outro dia ali em casa.
16: Ô Geraldão, que coisa boa, você pensando.
15: Ô Zezinho, que isso, rapaz, tá me chamando do quê?
16: Não, Geraldão, não tô falando nada, que você é um cara assim que não se expressa muito, pensando. O que você tava pensando? Fala pra mim.
17: É verdade.
15: Imagina só se algum cientista, esses caboclos estudados aí da NASA, esse pessoal aí que mexe nos espaços aí.
16: O que você quer falar, Geraldão? Fala logo.
15: Calma, Zezinho, eu vou chegar lá. Imagina um caboclo desse aí, Zezinho, um dia que ele inventar uma máquina que ele conseguir contar o nome das pessoas, os sobrenomes das pessoas.
16: É, Geraldo, eu não havia pensado nisso.
15: Então, Zezinho, imagina só o dia que eles conseguir, já pensou? A hora que eles contar as pessoas com o sobrenome Dias.
16: É, Geraldão, mas o que pode acontecer? Por que você tá tão espantado?
15: Pois é, Zezinho, daí nós vai estar com os dias contados, uai.
16: Pois é, você
12: foi embora. Rapidinha do Hora Extra.
18: É mesmo pra dar risada, porque eu ri bastante.
12: Volta a qualquer momento na nossa programação.
17: É verdade.
12: Com Zé Bonito e Geraldão. Se queres, queres. Se não queres, diz.
19: Ah, mas é assim tanto, né? Forçasse.
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21: Hoje é dia 20 de maio, aniversário de Palmas, capital do Tocantins.
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21: O dia 20 de maio marca o lançamento da pedra fundamental para a construção da capital tocantinense. A cidade de Palmas está no centro geográfico de Tocantins e foi formada pelo desmembramento de parte dos municípios de Porto Nacional e Taquaruçu do Porto. O próprio estado do Tocantins também é novo, foi criado pela Constituição de 1988 após o desmembramento de Goiás. Dois fatores pesaram na escolha do nome Palmas para a capital do novo estado. O primeiro é que a cidade está localizada no mesmo local onde, em 1809, foi instalada a comarca de São João da Palma, sede do primeiro movimento separatista da região. O outro motivo é que no local há muitas palmeiras, espécie nativa da região. A cidade de Palmas foi a última capital planejada do Brasil no século XX, depois de Belo Horizonte, Goiânia e Brasília. Sua fundação se deu em janeiro de 1990, com a transferência dos órgãos do governo do estado, que até então estavam na capital provisória, instalada em Miracema do Tocantins.
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21: A população de Palmas é de aproximadamente 160 mil habitantes. A cidade é considerada uma das mais arborizadas do Brasil pela Sociedade Brasileira de Arborização. A prefeitura produz cerca de 1.500.000 mudas de plantas ornamentais por ano, que são plantadas em canteiros, jardins e parques. Segundo o IBGE, a capital de Tocantins tem 93% de seus domicílios ligado à rede geral de água e esgoto e 94,1% das casas tem banheiro ou sanitário. Em relação ao lixo, 92,8% das residências realizam a coleta pública. A cidade se estende por 2.465 quilômetros quadrados. A economia de Palmas é baseada na agropecuária, no comércio e na construção civil.
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1: Estamos conversando com o ginecologista Silvio Braz da Paixão sobre câncer de mama. Doutor, muitas mulheres acham que o autoexame é suficiente. Somente ele garante o diagnóstico, doutor?
2: Não, o autoexame, ele é insuficiente. Ele é necessário, ele é preconizado pelo Ministério da Saúde no Brasil. É interessante que toda mulher faça o autoexame, faça disso um hábito mensal de vida, mas ele é insuficiente para detectar o câncer. Ele é só um primeiro passo. Faz-se o autoexame, depois se faz a reavaliação com um profissional no consultório, lança-se mão dos exames de imagem, vai-se até as biópsias para se fechar o diagnóstico.
1: Muitas mulheres não gostam da mamografia por conta da compressão que o aparelho faz na mama. Poderia ser feito, por exemplo, um outro exame substituindo, então, a mamografia?
2: Ainda não temos essa possibilidade, Adriana. A mamografia, atualmente, é o método que tem a melhor relação custo-benefício para o diagnóstico do câncer de mama. Outras alternativas que não tornariam um exame tão doloroso seria a ressonância magnética das mamas, ou mesmo um exame chamado PET scan, que usa como combustível material nuclear. Só que tanto o PET scan, que é um exame que mede atividade metabólica, quanto o exame de ressonância magnética, eles são exames de um custo mais caro, que não daria para aplicar à população em geral no Brasil. Mesmo em outros países fica até difícil também essa operacionalidade. E que também, pelas próprias características do exame, tanto a ressonância quanto o PET, eles não são aplicáveis a todas as situações. Eles têm indicações específicas para complementar o padrão ouro de exame, que é a mamografia.
1: E a partir de que idade, então, as mulheres devem começar a fazer o exame de mamografia, doutor?
2: Pois bem, isso aí foi motivo agora até de controvérsia na mídia recentemente. No Brasil, Adriana, recomenda-se a realização de mamografia a partir dos 50 anos em todas as mulheres. Inclusive existe uma lei que rege essa realidade, só que a lei ela fala um pouco diferente. Embora o preconizado, um consenso do Ministério da Saúde com a Sociedade Brasileira de Mastologia preconize a mamografia a partir dos 50, existe a lei 11.664 de 29 de abril de 2008 que institui no SUS a obrigatoriedade de mamografia a todas as mulheres a partir dos 40. Então existe essa divergência com relação se é aos 50, se é aos 40. O importante é que se faça, que todas as mulheres no país tenham acesso a fazer mamografia, seja aos 40, seja aos 50, mas que faça. Isso anualmente, não é no sentido de evitar ou prevenir o câncer de mama, porque o exame não previne, mas sim para que propicie o diagnóstico precoce do câncer de mama do Brasil. Porque esse é o grande problema que a gente sofre aqui no país, é justamente que o diagnóstico do câncer de mama das pacientes que tem menor acesso ao serviço de saúde, esse diagnóstico acontece numa fase mais tardia. E aí, ocorrendo numa fase mais tardia, a evolução é pior e a chance de óbito é maior.
1: Pois é, e o SUS vem cumprindo essa lei, doutor?
2: Bom, essa lei, ela previa a sua entrada em funcionamento de um ano depois de sua publicação, ou seja, a partir de 29 de abril de 2009. Então, o que a gente viu foi uma luta, né, do Ministério

0: doutor, o câncer de mama, além do aparecimento do carocinho, ele tem algum outro sintoma?
1: Basicamente, o que mais chama atenção é um caroço, geralmente indolor, que surge na axila, né, ou na mama. Pode se manifestar também através de uma secreção sanguinolenta, na forma de sangue saindo pelo mamilo. Existe também o câncer inflamatório, que ele aparece como se fosse uma casca de laranja, né? Aquele nódulo que estivesse encoberto como se fosse por uma casca de laranja, que tivesse aquela descamação junto com aquela vermelhidão local. Então é possível também se manifestar dessa forma.
0: Doutor, vamos falar agora sobre o tratamento. Como é feito o tratamento do câncer de mama?
1: Ele vai desde o tratamento cirúrgico, que pode envolver a retirada de um quadrante da mama, de uma mama toda ou até das duas, com o esvaziamento, né, que a gente chama da axila, esvaziamento axilar. Ou, alternativamente, ele pode, ou até simultaneamente, ele pode ter também o uso da quimioterapia, da radioterapia e da hormonioterapia. São essas quatro formas habituais de condução no tratamento do câncer de mama.
0: Sempre que uma mulher faz uma retirada de um nódulo de câncer, ela deve fazer quimioterapia em seguida?
1: Então, Adriana, o que acontece é o seguinte, que a partir do momento que ela faz a retirada de um nódulo da mama, esse material vai para a biópsia. E, ao se fazer a biópsia, se mostra qual é o tipo, que nós chamamos tipo histológico, qual é o tipo de câncer de mama que ela apresenta. E os protocolos de pesquisa, eles têm determinadas estratégias de tratamento para cada tipo de câncer de mama. Existem diversos tipos. Então, em alguns tipos de câncer de mama, está indicado a quimioterapia. Outros, está indicado a radioterapia. Em outros, indicado até os dois, a quimio e a radioterapia. Em outros, está indicado a hormonioterapia.
0: E em que caso a indicação, doutor, da retirada total da mama?
1: São várias possibilidades para se indicar a retirada total de uma mama. Dentre elas, uma das possibilidades é quando se faz a biópsia do material e observa-se que as margens desse material estão comprometidas, mesmo porque quando se retira o material, tenta-se fazer isso com uma margem que se suspeita não esteja comprometida. Quando todo esse material vai à biópsia e mesmo assim mostra que essas margens que se pensavam que não estavam comprometidas estão, aí isso aí já torna-se uma indicação a mais para se retirar toda a mama. Quando ocorre também o comprometimento da axila, por um nódulo na axila, por um caroço na axila, também, na maior parte dos casos, não é sempre, mas na maior parte dos casos também está indicado a retirada da mama como um todo.
0: Doutor, muitas mulheres têm cistos mamários e na hora do autoexame, elas podem confundir esses cistos com câncer de mama. Isso acontece com frequência?
1: Sim, sempre existe ansiedade por parte da paciente com relação a qualquer coisa diferente que ela palpe na mama dela. Mas é importante que, mesmo apesar desse estresse, dessa ansiedade, ela não deixe de fazer o autoexame. E aí, qual é o passo seguinte? Detectou qualquer coisa de alterado na mama, procure seu ginecologista ou seu mastologista para que ele a examine e peça os exames necessários. Realmente, o cisto mamário, ele, bem como ao próprio tecido da mama, que a gente chama as glândulas mamárias, em última análise, é difícil a percepção, né, a ponta dos dedos, seja pela própria autoexame da paciente, seja até pelo próprio profissional, é difícil você definir pela percepção dos dedos se é um cisto, se é um nódulo. Tanto é que, na maior parte das vezes, a gente faz o exame só para localizar, pontuar aonde está tendo aquela alteração e para que nós peçamos o exame já focado naquela região, seja o exame de mamografia, que geralmente nós fazemos a solicitação dele a partir de 40 anos, e seja o exame de ecografia, que é feito em mulheres mais jovens, né, mulheres abaixo de 35 anos, ou para complementar a mamografia nos casos necessários.
0: Em casos em que mães, tias, primas têm câncer de mama, a partir de que idade as mulheres dessa família devem começar a fazer o exame de mamografia?
1: A partir, segundo dados da Sociedade Americana de Mastologia, a investigação naquelas pessoas que já têm familiares em primeiro grau de alto risco deve se iniciar, segundo a Sociedade Americana de Mastologia, a partir dos 35 anos ou a partir de 10 anos antes do diagnóstico ter se dado no familiar que apresentou o câncer de mama, né? No Brasil, o consenso é que se faça essa investigação a partir dos 35 anos, porque os dados epidemiológicos nos mostram que a tendência de câncer de mama começa a aumentar a partir da terceira década de vida da mulher, tendo o seu ápice, né, o maior número de casos registrados, justamente entre os 50 e 60 anos.
0: Vamos voltar então a falar, doutor, sobre a retirada.

0: da preventiva da mama, que é justamente nesses casos onde há uma prevalência muito grande na família de câncer de mama, não é? Quando é essa indicação? E por que essa cirurgia tão radical?
1: Quando se tem dois ou mais familiares, vamos supor uma família onde se tenha a mãe com histórico de câncer de mama e três filhas. Duas delas já tiveram câncer de mama, tal qual a mãe. Essa terceira provavelmente vai ter, não obrigatoriamente, mas provavelmente ela deve ser possuidora das mesmas alterações nos genes. E aí é uma coisa polêmica, uma questão controversa. Lá nos Estados Unidos, eles fazem esse estudo citogenético das pacientes que têm um alto risco familiar, e a essas pacientes se propõe a retirada das mamas com a reconstrução imediata e inserção de prótese. É uma possibilidade, é uma atitude, digamos, muito agressiva, mas que tem colegas que adotam essa postura, principalmente nos Estados Unidos. Aqui no Brasil, via de regra, não se faz muito essa conduta.
0: Pois é, dá garantia de que ela não vai ter câncer?
1: Não, garantia de que não vai ter câncer não tem, mas o câncer de mama você evita. Principalmente o câncer de mama, e você previne dessas pacientes que teriam, muito provavelmente teriam, um câncer positivo. E uma outra coisa que se faz também, em muitos casos, Adriana, é a questão da retirada dos ovários. Porque nós sabemos que os ovários são fontes produtoras de hormônios esses que podem ser responsáveis pelo câncer de mama. Então, uma outra estratégia adotada por muitos serviços é a retirada dos ovários com objetivo, ou seja, a indução de uma menopausa precoce como alternativa para se prevenir um câncer familiar. E também o próprio câncer de ovário, porque tanto o câncer de mama quanto o câncer de ovário, eles comungam alterações nos mesmos genes. Os mesmos genes envolvidos com câncer de mama também contribuem para o câncer de ovário.
0: Doutor, o implante de silicone aumenta o risco de câncer de mama?
1: Não, os estudos não apontam nesse sentido. O estudo que eu fiz e o levantamento que fiz também no meu trabalho, busquei investigar essa questão, se a prótese aumentava a incidência de câncer de mama ou se diminuía. Os estudos mais consistentes, prospectivos, que acompanham mulheres na última década, não demonstram nenhum aumento no uso de prótese associado ao risco de câncer de mama. O que nós temos, por outro lado, é a questão da visualização de nódulos suspeitos à mamografia, que pode ter a sua visualização prejudicada pela existência de prótese. O que ela corre mais risco, e é isso e deve ficar claro, corre mais risco de ter o seu diagnóstico feito mais precocemente. Porque como pode ser mais difícil a detecção, pode ser, veja só, que pode ser mais difícil a detecção do câncer de mama, quando ele se tornar perceptível, mesmo na vista de prótese, ele pode estar no estágio mais avançado. O que eu quero dizer é que, na verdade, a prótese, ela pode dificultar a visualização de uma lesão maligna inicial. Por isso, inclusive, existe uma estratégia cirúrgica que vem sendo adotada por muitos cirurgiões plásticos e mastologistas, que seria a inserção da prótese não abaixo da pele, que nós chamamos de subcutâneo, abaixo da areola, mas sim abaixo do músculo. Embora a recuperação pós-operatória dessa cirurgia seja mais dolorosa, seja um pouco mais prolongada, por outro lado, essa técnica, ela não interfere na qualidade de visualização mamográfica, portanto, não acarreta maior prejuízo nas mulheres que usam próteses com relação ao risco de ter um diagnóstico mais tardio do câncer de mama.
0: Doutor Silvio, o senhor pretende utilizar o resultado da sua pesquisa junto às servidoras aqui do Senado?
1: Sim, o objetivo desse nosso trabalho, Adriana, é detectar em que pico de faixa etária a servidora do Senado está tendo câncer de mama, e isso eu já observei pelos dados que levantei, que isso tem ocorrido por volta dos 58 anos de idade, e eu quero, a partir das informações estatísticas que a gente obtidas com esses dados, adotar medidas preventivas, que não só contribuam para garantir uma maior qualidade de vida e saúde da mulher, no caso em questão da servidora aqui do Senado, como também gerar menos sofrimento a elas e economia aos cofres públicos, com menos gastos também no tratamento tão caro como é o tratamento do câncer.
0: Doutor Silvio, muito obrigado pela participação do senhor novamente aqui no programa.
1: Eu espero ter colaborado mais uma vez com vocês aí.
0: O Pergunte ao Doutor tem produção e apresentação de Adriana Carla Aragão. Áudio de Josevaldo Souza.
2: Acabamos de apresentar Pergunte ao Doutor. E a hora certa. 10:59.
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7: O Arsenal voltou ao topo do futebol inglês após 22 anos. O título da Premier League foi confirmado, encerrando um longo jejum que vinha desde a histórica temporada dos Invencíveis, em 2004. A equipe comandada por Mikel Arteta fez uma campanha consistente e dominou boa parte da competição até garantir matematicamente a conquista. O Arsenal chegou ao título depois de bater na trave nas últimas temporadas, quando terminou como vice-campeão em 3 oportunidades seguidas. A confirmação da taça gerou uma grande festa entre jogadores e torcedores, marcando o 14º título inglês da história dos Gunners. Agora, o clube sonha em fechar a temporada de forma histórica, com a decisão da Liga dos Campeões diante do Paris Saint-Germain.
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8: Hora certa.
2: 11 horas e 1 minuto.

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0: fala pra mim, vai.
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1: Tô de volta aí pra falar do Primavera Sound 2026. Gorillaz, Lily Allen estão entre as atrações do Primavera Sound São Paulo 2026. O line-up completo foi anunciado, inclusive, tá? Essa será a terceira edição do festival em São Paulo. O evento será nos dias 5 e 6 de dezembro no Autódromo Interlagos. Os ingressos serão vendidos pela Ingresse. De acordo com a organização do festival, ainda serão revelados novos nomes com participações na agenda da cidade. Anota na agenda, dia 5 e 6 de dezembro, tem Primavera Sound em São Paulo. Fique ligado, amanhã eu volto com mais notícias do mundo da música. Até lá, tchau.
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2: 11 horas e 34 minutos.
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Estamos por aqui, olha só, gente. Vamos lá, vamos fofocar. Gabriel Santana vivendo aí Hungria em cinebiografia. Uau! É o ator Gabriel Santana dando vida aí ao rapper Hungria na cinebiografia Hungria. A escolha de um sonho, né? Que já

0: filme promete revelar um lado mais íntimo e humano da história aí do cantor Hungria, né, gente? É sucesso essa história, viu? Vou querer assistir você, hã? Daqui a pouquinho eu volto, tem mais fofoca e se liga, tá?
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0: essa, cara.
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2: 11 horas e 52 minutos. 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

0: Clube. E aí, Uberlândia, meu amor, um beijo pra vocês, tá?
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1: Meio-dia e 2 minutos.
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0: clássicos, a gente lembra que em 1609 os sonetos de Shakespeare eram publicados pela primeira vez em Londres. Em 1983, primeiras publicações da descoberta do vírus HIV que causa AIDS na revista Science com Luc Montagnier aconteciam. Em 1996, o Iraque aceitava um rígido plano da ONU que previa a venda de exportações limitadas de petróleo. A gente volta amanhã com a agenda do rádio. Um cheiro grande, até lá!
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0: Durante alguns anos, eu sempre afirmava. Eu sempre dizia, ah, eu nunca mais vou apresentar um programa diário de rádio. Eu admito que eu dizia isso. Vocês pediam e eu dizia, não, não, não, sábado tá bom. E acreditava eu que havia fechado essa porta para sempre. Mas o tempo ensina algo curioso. O amanhã sempre encontra um jeito de surpreender a gente. O mundo muda. A moda muda. Os costumes mudam. A moral muda. E eu não vou mudar? Não é incoerência, seria arrogância. É admitir que você tem que mudar também, muitas das vezes, aquilo que você afirmou a sua vida inteira. O amanhã sempre vai encontrar um jeito de surpreender a gente. E a partir de hoje tá aí, estarei aqui novamente, diante desse microfone, friozinho na barriga dá mesmo, porque por mais velho que você esteja em rádio e tal, meio dinossauro, mas friozinho na barriga dá. Mas eu estarei aqui falando com vocês diariamente. Por isso, eu aprendi, nunca diga jamais. A vida muda, os caminhos mudam e até mesmo o nosso coração, né, muda. O que hoje parece impossível, amanhã pode ser exatamente o lugar onde a felicidade vai reencontrar você. Então, se conecta, diga pra mim, diga se você era como eu ou se você já mudou há muito tempo, me conte essa experiência. Eu nunca mais, jamais diga eu nunca. Reflita, ligue 980-18-8880. Pergunto mais uma vez, você já falou que nunca mais faria algo e acabou fazendo? Para você, mas antes do boa tarde, um agradecimento. Eu queria agradecer a direção da rádio, não vou citar o nome, mas desde a presidência até a direção artística. Quero agradecer os meus companheiros de trabalho que receberam essa notícia com muita alegria, que sempre, sempre, sempre acreditou no nosso trabalho e eu acredito no trabalho dele. Queria agradecer principalmente você, porque talvez a pressão maior tenha sido de você. E você faz parte da minha família. Estaremos juntos.
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0: Eu tô pé da vida. Não é possível que um cara que tente matar ou torturar a sua própria companheira, fazendo-a refém. Não é possível que esse cara tenha sido, né? Como é que eu poderia definir um cretino, um idiota? Bom, ele é. Quem faz isso com mulher é. Mas daí a acionar o BOPE, a que ponto se chega? E o BOPE foi acionado. Tá buscando pro criminoso que fez essa própria vítima, sua companheira. Mais detalhes com a repórter Júlia Cabreiro. Boa tarde, Júlia.
2: Muito boa tarde para você, Roberto Canazio, atualizando o nosso ouvinte de olho na reportagem. Estão nas ruas, nesse momento, os agentes do Batalhão de Operações Especiais, o BOPE, da Polícia Militar, buscando por um criminoso, Canazio, que manteve a própria companheira refém. O motivo, uma crise de ciúmes. Esse caso ocorreu na Alameda Pica-Paus, no bairro da Pavuna, zona norte do Rio. Ele estava armado e a informação é de que já foi preso anteriormente e cumpre liberdade provisória. Foram os vizinhos que acionaram o Corpo de Bombeiros e a Polícia Militar. Canazio, felizmente, a vítima foi resgatada sem ferimentos e o criminoso se aproveitou do aglomerado de moradores e conseguiu fugir. Mas a PM está realizando um cerco operacional na região nesse momento. Canazio, sigo acompanhando e volto com você.
0: Então não houve feminicídio, graças a Deus, mas quase, poderia ter havido. E aí a lei prevê o feminicídio como crime hediondo, mas eu acho que as pessoas não se dão conta disso. O machismo estrutural impede que as pessoas entendam o seguinte, que hoje a pena é severa. Quer dizer, pena severa no Brasil, mais ou menos, né? Você tem bom comportamento, a pena é reduzida. Enfim, a gente sabe perfeitamente o Código de Processo Penal, como é que funciona. Mas a pena, teoricamente, é severa, de 20 a 40 anos. Crime considerado hediondo. Então, possui o quê? Uma punição mais rigorosa. E essa pena pode aumentar quando o feminicídio ocorre durante a gravidez, na presença de filhos ou familiares, contra menores, idosos, mulheres com deficiência, quando existe descumprimento da medida protetiva, enfim. Mas eu acho que o imbecil, o desgraçado, porque isso aí não é um ser humano, isso aí é uma besta humana. Fazer isso com mulher, sinceramente, reduz o homem à condição de besta. De besta. Besta animal. Mas eu acho que ele ainda não se deu conta de que isso tudo pode acontecer. Então eu acho que tem que mudar isso. Sabe o que tem que fazer com esses caras? Prisão perpétua. Tentou ou matou, vai pra cadeia. Tá entendendo? Com 5 ou 6 presos, o cara vai pensar 10 vezes antes de achar que a mulher é objeto e propriedade dele.
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0: Ué, já acabou? Pô, isso não dá pra ir embora. Pô, mal sentei aqui. Ah, isso é brincadeira. Não, mas esquece. Vamos mexer nessa vinheta. Essa vinheta também durante a semana é pra dizer que eu tô aqui. Aliás, tô aqui junto com a nossa querida repórter Luciana Picorelli, vai conversar com o povo das ruas sobre temas empolgantes, temas atuais. Boa tarde, Luciana Picorelli.
4: Boa tarde, Canásio. É estreia, Canásio. Meus parabéns. Você merece ter você todos os dias. Olha, que é o Picorelli na rua com você. E a gente hoje vai falar sobre influenciador, sabe, Canásio? Tem influenciador hoje que não cria conteúdo, ele não cria vai. Confusão mesmo. A pauta acabou, o talento sumiu e a solução virou uma só. Uma polêmica na internet pra ganhar clique, seguir.

0: ser cancelada às 18 horas, hein? Porque no mundo digital atual tem gente trocando credibilidade por engajamento e vergonha por alcance, Canásio. E o pior, funciona, viu? Quanto maior a confusão, maior o número. Até vender a própria coerência em 12 parcelas sem juros. Canásio, eu estou aqui ao lado da Marcela, ela mora lá no complexo da Maré. Marcela, você acha que hoje as pessoas fazem qualquer coisa por engajamento?
1: Acho não, tenho certeza. É o que a gente vê todos os dias na internet, né? Ainda mais quando a gente é ativo, porque a internet faz parte de todo o mercado de trabalho, das redes sociais, e as pessoas estão o tempo todo online, ativo, e realmente as pessoas realmente fazem qualquer coisa pra ganhar engajamento, hoje em dia.

0: né? De fica chato.
1: Já, já deixei.
0: Quem você deixou de seguir?
1: Carlinhos Maia.
0: Tô aqui ao lado do seu André Luiz, ele é de Brasília, tá fazendo o que aqui no Rio?
2: Tô passeando aqui, vendo se a gente volta e vem morar aqui, né, minha esposa, entendeu?
0: Agora responde aqui uma pergunta do tema de hoje. Hoje em dia a pessoa precisa ser polêmica pra ser famosa?
2: Eu acho que não, não há necessidade. Acho que a gente tem que viver da forma que a gente acha melhor, sem precisar forçar a barra.
0: Já teve a briga aí da tal da Malévola com a Jojo Todinho, todo mundo falando, o pessoal, os artistas, que aquilo ali era jogo de marketing pra poder não sair da mídia. O senhor acha isso bacana? Acha isso legal?
2: Não, não acho legal, não.
0: Valeu, seu André Luiz. Olha, boa vinda pro Rio. Canais, eu estou aqui com a dona Márcia, com a Cláudia, elas também vão dar a opinião delas. Dona Márcia, você acredita aqui em tudo que vê nas redes?

0: pro extremo, mas eu acho uma falta de responsabilidade, né? Com o próximo.
1: É isso aí, Canásia, com você. Ah, galera, vocês já sabem, né? É só seguir a líder, é só seguir a líder. Um beijo, até amanhã.

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2: Copa do Mundo 2026 será a maior da história, sendo a primeira a reunir 48 seleções e a ser sediada em 3 países simultaneamente: Estados Unidos, Canadá e México. O torneio terá um total de 104 jogos distribuídos por 16 cidades sedes, começando em 11 de junho e terminando em 19 de julho. Com 48 seleções, a fase de grupos terá 12 chaves com 4 times cada. Os 2 primeiros de cada grupo e os 8 melhores terceiros avançam para a fase eliminatória, que agora começa nos 16avos de final. O México se tornará o primeiro país a sediar 3 edições de Copa do Mundo, tendo recebido os torneios anteriormente em 70 e 86. A partida de abertura do Mundial será realizado no histórico estádio Azteca, na Cidade do México, que já foi palco das finais das Copas de 70 e 86. A finalíssima será disputada no MetLife Stadium em Nova Jersey, nos Estados Unidos, no dia 19 de julho. São algumas das curiosidades e informações da Copa do Mundo 2026. Da sala de redação, Manuel Silva, trazendo informações aqui no Central da Copa.
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6: Muito boa tarde, meu querido José Fabiano.
7: Boa tarde, o Canazio, tá tudo bem?
6: Tá tudo ótimo, você tá gostando?
7: Eu muito, e que bom te ver de volta na semana, né?
6: Canazio, bom te ver por aqui. Olha aí. Canazio, bom te ver por aqui. Antes das notícias, esse momento fofo, tá? Vamos lá, quais são as notícias, Fabiano?
7: Vamos lá. Justiça do Rio determina que Meta retire perfis que propaguem fake news sobre Fiocruz.
8: A Justiça Federal do Rio determinou que a empresa Meta, dona das redes sociais Instagram e Facebook, derrube 2 perfis que disseminavam informações falsas sobre pesquisas e vacinas, como se fossem comunicados oficiais da Fundação Oswaldo Cruz, a Fiocruz. A servidora Isabel de Fátima Alvim Braga alimentava os 2 perfis com conteúdos falsos, alarmistas e ofensivos, relacionados à saúde pública e à política de imunização da Fiocruz. Ela utilizava imagens da instituição e da credibilidade do cargo público para disseminar as informações falsas. Na justiça, a Fiocruz alegou que a conduta tinha potencial para induzir a população ao erro, além de comprometer a confiança nas políticas públicas de saúde e a reputação de pesquisadores. A justiça determinou a exclusão dos perfis e estipulou uma multa de R$10.000 por dia em caso de descumprimento da decisão, tanto pela ré quanto pela Meta.
9: Torcedores se dividem sobre presença de Neymar na lista final de Ancelotti.
10: O principal assunto no debate popular é sobre a presença de Neymar na relação. O ambulante Jorge Adriano, por exemplo, defende a convocação.
11: Neymar, a Copa não vai acontecer nada. É Neymar mais 10. Neymar e mais 10 para resolver a seleção.
10: Já Paulo, que é jornalista, é contra a presença do camisa 10 das últimas 3 Copas do Mundo.
12: Convocar, ele vai unir o grupo. Eu acho que o Neymar não vai unir um grupo. Ele tá ali, é ele e mais vai escalar o timezinho dele para fazer a panela.
13: Estamos destruídos. Pai desabafa só após jovem sofrer, aliás, ser baleada no pescoço em Quintino. 5 dicas para não deixar a imunidade cair com a chegada do tempo frio. Agora na Rua Santa Luzia, no centro do Rio, céu nublado. Temperatura de 25 graus.
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6: Eu não poderia, portelense que sou, né? E você, se não for portelense, você é sambista, então o samba tá acima das escolas, apesar da paixão pela nossa escola, no caso, a minha Portela. O Noca foi um dos maiores compositores que a Portela já teve, foi 7 vezes campeão. O Noca era um talento. E eu me lembro que quando juntava Noca da Portela com o Monarca, meu querido Monarca, inesquecível Monarca, olha, era uma aula. O Monarca era um livro com a história do samba todinho, particularmente a história da Portela. Eu disse: Monarca, você tem que escrever um livro. Ele dizia: não, quem sou eu e tal, aquela história. Eu digo: não pode, você tem muita coisa para passar para não só pro portelense, pro mundo do samba. E infelizmente, os dois estão juntos no céu e o livro não saiu. Mas sai do meu coração, do seu coração, do coração do sambista, do portelense particularmente, essa emoção e essa homenagem aos nossos queridos Noca, que se foi agora, Noca e o Monarco. A vocês dois, muita inspiração aí, que as estrelas cantem os sambas de vocês. Aconteceu que o Conecta foi completamente estrangulado, né? Aquela coisa do que você acha do mudar, jamais diga nunca, nunca diga jamais. Pois bem, claro, teve participação, mas o que você quis através do Conecta? Você quis me homenagear, me parabenizar. Então eu entendo perfeitamente isso, esse carinho, esse amor, né? Prejudicou o negócio do nunca, mas prejudicou nada. Eu saio de ego enorme, entendeu? Porque não para, a prioridade é essa, é chegar e dizer: caralho, que bom te ver por aqui de segunda a sexta-feira. Mas de qualquer maneira, teve gente também que opinou sobre o nunca, sobre o jamais, e nós vamos ouvir agora no Conecta exatamente algumas opiniões. Vamos à primeira.
14: Boa tarde, Roberto Canásio. Que delícia você à tarde. Sucesso pra você. Isso aconteceu comigo, sim. Nunca vou fazer isso e aí ia lá eu fazer. Mas não é muito, não sou muito de fazer isso, não, sabe? Mas a gente nunca pode dizer nunca. Que nunca se sabe, né? Futuramente. Beijo pra você, querida Rosângela de Brás de Pina.
6: Ela me acha delícia, delícia gotosa, maravilha, maravilha. Entendeu? Muito obrigado, auditório. Isso é fake, hein? Isso é fake. Isso aí não existe, esse auditório aí é fake. Se botar aí é fake ou é verdadeiro, esse auditório aí, mas traduz a alegria de cada um de vocês. Aí é verdadeiro. Vamos a mais uma participação? Vamos lá, mais uma. Ô Thiago, solta mais uma aí. Vamos lá.
15: Meu amigo Roberto Canásio, seja bem-vindo. Roberto Canásio, eu também, cara, já fiz várias coisas na vida e disse que não ia fazer mais. Mas, cara, é o ditado: quem sabe é Deus, o amanhã pertence a Deus. Se tiver que fazer, faça. A vida é uma só e vamos aproveitar. E boa sorte, meu amigo.
6: Obrigado pelo carinho, pelo boa sorte. É, a gente já não quer mais pecar. Mas não, o pecado tá aí. Eu tenho uma coisa gravada aí que fala de transgressão, né? De transgressão, não sei se está aí nesse programa ou só está Aí também tem aí. É uma coisa que eu digo que é, a gente sabe que é pecado, mas é gostoso. E aí o que, que acontece? A gente fica tentado a fazer. Mas evidentemente que. Achou a frase aí? Não, não achou. Então não achou a frase. Tem três pessoas procurando a frase. É melhor desistir, tá bom? Então vamos a mais uma participação através do Connect aqui.
16: O Canaz é nosso. O Canaz é nosso. Canaz, querido, você é nosso. Obrigada, obrigada por voltar a falar o que a gente precisa, o que a gente gosta todos os dias. É, sua fã de sempre, Nádia da Sulacap.
6: Esse negócio de ru, eu fico um pouco assustado, entendeu? Obrigado aí pela participação. Apareceu a frase? Olha a frase aí, ó.
17: De vez em quando transgrida. É gostoso pecar.
6: Entendeu? Bah, é um pecadinho, pecadinho. Depois você se arrepende e pronto. Pecadinho. Não fiz mal a ninguém. Esse pecado não faz mal a ninguém. Pelo contrário, faz um bem. Mais uma participação.
18: Boa tarde, Canaz. Aqui é Cristina Pereira da Rocha, Duque de Caxias. Tô aqui ouvindo o seu programa estreia. Que bom que você está num horário que eu posso ouvir durante a semana. Eu já cheguei do trabalho e agora.
6: Que bom!
18: Bom retorno. Boa estreia. Volte sempre.
6: Ah, vou voltar. Volte sempre. Tem que voltar. Assinei um papel aí. Tem que voltar. Tem que voltar, né? Então, olha aqui, não dá tempo de colocar mais, mas eu quero agradecer particularmente vocês que abriram mão da opinião sobre o tema de abertura e me deu boas-vindas. A vocês, o meu carinho eterno, e é por isso que é gostoso fazer, não é transgredir, não, é gostoso fazer um programa.
19: Entre cozinhas e histórias com Tereza Klein. Você sabia que 3 de fevereiro foi o Dia Nacional do Bolo de Cenoura? Eu não sabia, mas quando descobri, é lógico que eu fui pesquisar. O bolo de cenoura sempre foi o meu favorito, desde criança. A data foi criada nos Estados Unidos, mas como no Brasil ele é bastante popular, acabou se incorporando este dia no nosso calendário gastronômico. Nos Estados Unidos, o bolo de cenoura é um pouco diferente. A receita costuma levar especiarias como gengibre e canela, e a cobertura geralmente é feita com cream cheese. A tradição de pôr chocolate é tipicamente brasileira. A ideia de usar a cenoura em receitas doces é bem antiga, seria da Idade Média. Até alguns séculos atrás, a Europa não tinha açúcar de cana e os açúcares disponíveis, entre eles o que é extraído da beterraba, não eram populares. Então a cenoura era usada para adoçar as receitas. Aqui no Brasil, nos tempos atuais, é uma receita que faz tanto sucesso que basta procurar na internet para aparecerem milhares de versões e dicas para preparar um bolo fofinho e molhadinho. Eu conversei com o pequeno chefe de cozinha, Davi Kretzig, de 8 anos, que mora em São José dos Pinhais, no Paraná. Apesar da pouca idade, ele é super talentoso e está sempre com a mão na massa, literalmente. O Davi me contou como faz para preparar.
20: Gosto de fazer bolo de cenoura e faço assim, um pouco de cenoura, coloco no liquidificador e misturo os outros ingredientes e quem bota no forno é a mamãe.
19: É ótimo estimular a criançada na cozinha, mas assim como no caso do Davi, tem que ter sempre a supervisão de um adulto. Para fazer o meu bolo de cenoura, uma dica que eu uso é bater os ingredientes líquidos e a cenoura no liquidificador e depois misturá-los à mão delicadamente na farinha de trigo. Isso evita que a farinha libere glúten e faz com que o bolo fique bem fofinho. É a explicação que eu ouvi. Eu faço isso e dá certo. Um beijo, tchau!
21: É 33 minutos.
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0: na Mata da Cicuta. Se você gosta de passeio ecológico, é bom ficar ligado. A Secretaria Municipal de Desenvolvimento Econômico e Turismo de Volta Redonda, em parceria com o Instituto Chico Mendes de Conservação da Biodiversidade de Volta Redonda, realizará no dia 30 de maio uma edição especial do projeto Turistando em VR, na Floresta da Cicuta. A atividade acontecerá das 8h30 ao meio-dia e contará com visita guiada à área de relevante interesse ecológico, Floresta da Cicuta, unidade de conservação federal criada em 1985 e localizada entre os municípios de Volta Redonda e Barra Mansa. Os interessados devem se inscrever pela internet. Ao todo, serão disponibilizadas 18 vagas para participantes de todas as idades. O City Tour Floresta da Cicuta terá duração aproximada de 3h30, com embarque em frente ao Clube Umuarama, na Vila Santa Cecília. Na unidade de conservação, a visita será conduzida por técnicos da ICMBio, com uma trilha de cerca de 1.800 metros, com duração média de 2 horas. O percurso contará com paradas para explicações, descanso e registros fotográficos, terminando na Cachoeira do Rio Brandão. Após a visita à floresta, os participantes seguirão para um city tour urbano pela Vila Santa Cecília. O roteiro inclui o Memorial 9 de Novembro, o Hotel Bela Vista, o Memorial Zumbi, a Igreja Santa Cecília e a Praça Brasil. A diretora de turismo, Débora Cândido, orienta os participantes a utilizarem roupas confortáveis, preferencialmente de manga longa, além de tênis adequados para caminhada. Também é recomendado o uso de protetor solar e o transporte de água e lanche leve. Segundo Débora, a Floresta da Cicuta é um dos destinos mais solicitados pelo público do projeto. Jornalista Lília Alves, para a Rádio Acesa FM.
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23: Esse cara é uma das maiores vozes do Brasil. Infelizmente, ele não está fisicamente entre nós, mas está na nossa memória permanente. Emílio Santiago, Bernardo.

0: coisas. A primeira que, ouvindo o Emílio, né? Faz lembrar muito Benito de Paula, né? Benito de Paula que tá entre nós, né? Então, são vozes muito semelhantes, né? E eu queria também, é uma verdade que eu vou dizer, não é chinesa, mas é uma verdade, é que eu fico muito honrado de fazer esse programa, que durante anos, eu não tenho nem isso de idade, mas de qualquer maneira, eu tava na barriga da mamãe, mas de qualquer maneira já tinha aquelas vibrações, Heleno Rotaia, Carta, enfim, tradicionalíssimo programa do Heleno, né? Cumpriu a sua trajetória, a sua meta, e essa é uma verdade. Então eu fico muito honrado de fazer esse horário, e vou fazer com todo carinho, com todo cuidado. Eu sou um menino aqui, sem contar as minhas passagens nos anos 2000. Esquece esse passado de Avenida Venezuela, esquece. Metade esquece que eu sou um jovem, tá? Mas já curti a rádio e curtia também os meus colegas de trabalho. Parabéns, Helena, obrigado por você ter me dado aí uma audiência qualificadíssima, e eu espero que você também se dê muito bem nas madrugadas maravilhosas. Rádio madrugada é uma delícia, tá? A única coisa é acordar uma... Agora, mas acordou, vai, vem, bota a roupa e vem pra cá, tá bom? Beijo grande, Heleno, felicidades e sucesso.
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2: Estamos retornando aqui no Central da Copa com mais curiosidades e informações da Copa do Mundo. Hoje, quarta-feira, 20 de maio de 2026. Faltam 22 dias para o início da Copa do Mundo.
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2: Copa do Mundo 2026 será a maior da história, sendo a primeira a reunir 48 seleções e a ser sediada em 3 países simultaneamente: Estados Unidos, Canadá e México. O torneio terá um total de 104 jogos distribuídos por 16 cidades sedes, começando em 11 de junho e terminando em 19 de julho. Com 48 seleções, a fase de grupos terá 12 chaves, com 4 times cada. Os 2 primeiros de cada grupo e os 8 melhores terceiros avançam para a fase eliminatória, que agora começa nos 16avos de final. O México se tornará o primeiro país a sediar 3 edições de Copa do Mundo, tendo recebido os torneios anteriormente em 70 e 86. A partida de abertura do Mundial será realizado no histórico estádio Azteca, na Cidade do México, que já foi palco das finais das Copas de 70 e 86. A finalíssima será disputada no MetLife Stadium em Nova Jersey, nos Estados Unidos, no dia 19 de julho. São algumas das curiosidades e informações da Copa do Mundo 2026. Da sala de redação, Manuel Silva, trazendo informações aqui no Central da Copa.
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2: Bom, eu continuo dizendo que você está conectado, está sabendo que a volta do trabalho vai ser complicada, né? Muita paciência, paciência em casa, família, quem tem programa para fazer. Infelizmente, são coisas que acontecem, mas que só pioram o dia a dia, que já é difícil de quem depende de modal aqui no Rio de Janeiro, né? É sempre uma bomba, né? No sentido literal da palavra. Mas de qualquer maneira, vamos agora ouvir também você no Conecta. Você liga, aliás, hoje eu perdoo vocês, boas-vindas. Acredito que amanhã também vai ser a mesma vibe. Bom, mas enfim, eu entendo isso. Mas a opinião lá de cima, lá no início do programa, tá entendendo? A reflexão, eu também gostaria que você participasse pelo nosso telefone, pelo zap que é o 980, pelo que é o 080-1888-8880. Me enrolei um pouco nesse telefone. Eu preciso ter calma, é estranha. 980-1888-80, a primeira participação.
3: Boa tarde, Roberto Canásio. Boa estreia, excelente semana pra você. Tô na sua escuta. Nessa vibe positiva, Jonathan, do Complexo da Maré. Valeu.
2: Muito bem, o Complexo da Maré, né? Aquela, hoje é a segunda participação do Complexo da Maré, a Picorelli também entrevistou uma pessoa daí. Maravilha, obrigado aí a vocês todos. Mais uma participação.
4: Boa tarde, Canásio. Aqui é o Luiz Henrique de São Gonçalo, seu ouvinte mais ilustre. Olha, uma felicidade para mim e para todo o seu público te ver de novo nas tardes. Beijo no seu coração, uma excelente estreia e já deu tudo certo.
2: Se Deus quiser.
4: Fica com Deus, beijo no seu coração.
2: Beijo aí para você também, obrigado aí pelo incentivo. É o nosso ouvinte Black Tie. É o nosso ouvinte, aquela gravatinha borboleta preta, tá entendendo? Né? Aquele ilustre, ilustre ouvinte. Maravilha. Obrigado pelo carinho. Mais uma.
5: Fala, Canásio. Parabéns aí por você estar entrando. Sempre gostei de você, seus programas. Aqui, Ricardo, Félix e Isabel. Eu nunca falei isso, não, cara. Tá? Nunca fiz isso. Eu nunca mais vou fazer. Eu sei que você poste pra cima, pode cair na tua cara, né? Nunca passei por isso, não. Mas eu gostei da sua apresentação hoje, do teu retorno. Parabéns, amigo. Sucesso, sucesso. Ricardo, Félix e Isabel.
2: Obrigado, então, a você aí pelo carinho, hein? É isso mesmo. A gente tem que rever nossos conceitos. E principalmente eliminar os preconceitos. Essa é a grande mudança.
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2: Sala VIP é um espaço onde a gente reverencia a força, o amor, a resiliência humana. E hoje, o nosso tapete vermelho não é para uma estrela de cinema, não. O tapete se estende com todo o nosso respeito, admiração e profunda solidariedade para essa mulher empoderada, gigante, chamada Keidina Marques. Na Canais, quem é a Keidina? Era esposa do comandante Felipe Marques Monteiro, que em março de 2025 foi baleado numa operação na Vila Aliança, em Bangu. E de lá para cá, o comandante Felipe travou uma batalha heróica pela vida. Infelizmente, esse guerreiro partiu, mas durante cada segundo desse desafio, dessa jornada, Keidina não recuou. Ela se tornou uma rocha. Por sua dignidade, por sua força inabalável durante todo esse tempo e durante a dor, diante de uma dor imensa, hoje o Sala VIP é todo seu. Sinto um abraço, Keidina. O aplauso e o carinho de toda a nossa audiência nesse momento para lá de difícil. Você é e sempre será uma inspiração.
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2: Obrigado pelo carinho, pela audiência, enfim, pelos votos de bom retorno, de boa estreia que vocês todos me dispensaram, tá certo? Fique o nosso querido Bernardo. me chama de lagartixa, me joga contra a parede. Ui. Tchau, pessoal. Até amanhã.
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0: Segundo de Mais Forte.
1: A novela envolvendo o zagueiro Alexander Barbosa ganhou mais um capítulo. A Eagle Football Holdings, dona de 90% da SAF do Botafogo, se manifestou na justiça e afirmou que não deu aval para a venda do defensor ao Palmeiras por 18 milhões de reais. Segundo a empresa, a atual gestão da SAF não apresentou informações suficientes para comprovar que o valor negociado realmente corresponde ao preço de mercado do jogador. Mesmo com o negócio já acertado desde o dia 1º de maio e com a primeira parcela de 5,5 milhões de reais já paga pelo Palmeiras, a transferência ainda depende de autorização judicial. A Eagle também alegou falta de transparência nas negociações e afirmou não ter participado das conversas envolvendo a venda. Enquanto isso, Barbosa já realizou exames médicos e até deu sinais de despedida do Botafogo, mas o futuro do zagueiro segue indefinido nos bastidores do clube carioca.
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0: 11:03.
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0: Brasil, está no ar o Central de Notícias. E vamos aos destaques desta hora. O desembargador Alcides Martins Ribeiro Filho foi encontrado morto na tarde de ontem nos arredores da Vista Chinesa no Parque Nacional da Tijuca, na zona sul do Rio de Janeiro. Ele estava desaparecido há cerca de um mês. Segundo a Polícia Civil do Rio, o corpo dele foi localizado sem sinais de violência por agentes da Delegacia de Descoberta de Paradeiros e pelo Corpo de Bombeiros. O Ministério Público de São Paulo denunciou o dono da Ultrafarma, o empresário Sidney Oliveira, por organização criminosa em investigação sobre um suposto esquema de propinas na Secretaria da Fazenda e Planejamento do Estado. Os promotores não pediram a prisão preventiva do empresário, mas solicitaram medidas cautelares, como o uso de tornozeleira eletrônica e a apreensão do passaporte.
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4: Vamos nessa, gente boa, quartou, meus amores. Tudo bem por aí? Tudo tranquilinho? Esperamos que sim. Prazer, eu sou o Edu Maidana. Estamos chegando mais uma edição do Conexão Nacional. Começando uma grande quarta-feira pra você. Tudo de melhor na sua vida. Aproveita ao máximo sempre. A gente tá junto por aqui com música, alto astral, informação e entretenimento. 20 de maio de 2026, dia de número 140 do calendário gregoriano. Faltam 225 dias pro ano terminar. Hoje é dia mundial das abelhas. Olha só que legal, também é dia do pedagogo, dia do técnico em enfermagem, ainda é dia do comissário de menores. Então, abraço a todos os comissários de menores, também os técnicos de

0: tá só começando. Então, mesmo falando, me vem junto, ó.
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0: Porque aqui tem música, informação e alto astral, tem você ligado em todo o Brasil. Zé Felipe e Ana Castela, só pra começar, sua boca mente. Boa quarta-feira.

Verona! Eu não podia deixar de falar do Djavan, gente, que celebrou 50 anos de carreira com shows esgotados em São Paulo, né? O Djavan esgotou duas noites no Allianz Parque São Paulo com turnê Djavanear 50 anos, né? Só sucessos! Os shows aconteceram aí, né? No último final de semana, né? E olha só, gente, reuniu multidão de fãs de diferentes gerações, né? O cantor embalou aí o público com um repertório de 27 músicas diante de uma plateia formada por casais, familiares e também grupos de amigos. Após o sucesso das apresentações na capital paulista, né? O artista anunciou uma data extra na cidade aí, né? Para o dia 12 de dezembro, viu? Quem perdeu, ó, ainda tem 12 de dezembro. No Mercado Livre, Arena Pacaembu. Uau! Um dia lindo, um bom lugar pra um livro, pra ler um livro, né? Pensamento lá em você. Ai, que lindo. Ai, Djavan, tudo de bom. E ele, ó, tava muito alegre, por sinal, viu, gente? Muita energia. É Djavan, né? Eu já volto, divas e divos. Volte já.

0: Já já tem Henrique e Juliano por aqui. Não vai perder, né? Fica por aí, eu volto em seguidinha.
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1: De volta com o nosso Conexão Nacional na sua quarta-feira. Obrigado pela companhia e audiência. Vamos junto por aqui com música, informação e entretenimento. Ó, e você tá sabendo? Foi divulgada a 12ª edição da pesquisa TIC Saúde. TIC é tecnologia da informação e comunicação. Pois bem, essa tecnologia, essa pesquisa, na verdade, tá buscando saber o quanto a inteligência artificial já é utilizada no setor de saúde brasileiro. E olha só, 11% do setor público já tá utilizando inteligência artificial, assim como 21% do setor privado. Tá, e onde que estão utilizando a inteligência artificial? Perguntados sobre isso, os gestores da saúde pública e também da saúde privada responderam: na organização de processos clínicos e também administrativos, a inteligência artificial é utilizada por 45% destes estabelecimentos. Depois, vem a melhora da segurança digital, 36%. Em seguida, a melhora da eficiência dos tratamentos, 32%. Na sequência, vem o auxílio na logística, 31%. Apoiar também a gestão e também toda a parte de recursos humanos, 27%. Auxiliar nos diagnósticos, 26%, e auxiliar na dosagem da medicação, 14%. É a tecnologia que está chegando cada vez mais na saúde para oferecer melhores tratamentos e um sistema de saúde mais funcional e mais enxuto.

ontem. Estamos por aqui, olha só, gente. Vamos lá, vamos fofocar. Gabriel Santana vivendo aí Hungria em cinebiografia. Uau! É o ator Gabriel Santana dando vida aí ao rapper Hungria na cinebiografia Hungria. A escolha de um sonho, né?

0: Tia Mari, meu talento. Fred Fabrício, para você ouvir aqui no nosso Conexão Nacional, o programa oficial da música boa que rola só as melhores. Muito obrigado pela sua companhia e audiência. Já depois do intervalo, a gente está de volta para mais uma sequência incrível de música boa, informação e a sua parceria. Mais uma hora que está começando já. Fica por aí. Volta, tem uma dupla de baianos por aqui, viu? Tocando um musicão de 1992.
1: E a hora certa. 1:58.
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0: Aquele abraço, torcedor amigo, ligado na CES FM. A bola não para. Passadas as emoções da convocação da seleção brasileira para a Copa do Mundo, ontem à noite já tivemos bola rolando pela Copa Libertadores da América, pela Sul-Americana, no Maracanã, pela Libertadores da América. A vitória do Fluminense por 2-1 contra o Bolívar. Fluminense precisava da vitória para continuar aspirando a possibilidade de classificação à próxima fase. Passou apertado, fez 1-0, pressionou, dominou inteiramente, não fez os gols que surgiram a oportunidade e acabou levando o empate ainda no primeiro tempo. Na etapa final, Fluminense voltou pressionando, virou no quase que no final da partida com John Kennedy, fez 2-1 e ainda respira. Joga na próxima semana, aqui no Maracanã, jogo pela Libertadores contra o Deportivo La Guaira. Jogo decisivo, precisa vencer e ainda torcer para uma combinação de resultados. Outro jogo, ontem pela Libertadores da América, foi na Argentina envolvendo um clube brasileiro. Boca Júnior 1, Cruzeiro 1. Jogo disputadíssimo, catimbado. Cruzeiro jogou boa parte da partida com um homem a menos, mesmo assim conseguiu segurar o resultado, a pressão naquele caldeirão no estádio La Bombonera. Hoje tem Palmeiras e Cerro Porteño e Flamengo e Estudiantes, mais duas partidas pela Libertadores da América. Flamengo jogando em casa, precisa vencer e dar uma satisfação à sua torcida, é favorito, embora o Estudiantes de La Plata seja uma equipe bastante aguerrida, um time bastante perigoso. Flamengo tem que tomar cuidado com os contra-ataques da equipe argentina. É um time tinhoso, é um time que não se entrega e vai tentar fazer aquilo, o antijogo, que é a especialidade deles fora de casa. Faz o antijogo, irrita o adversário para tentar surpreender nos contra-ataques. Portanto, Flamengo tem que ter muito cuidado na partida de hoje. Pela Sul-Americana, tivemos ontem em São Paulo o empate do São Paulo com o Milionários em 1-1. Não foi um bom resultado. São Paulo continua devendo a sua torcida. O ambiente não é bom. Dorival tomou conta agora, assumiu o comando do São Paulo e vai tentar arrumar a casa. Hoje nós teremos também pela Sul-Americana, Olímpia e Vasco, jogo no Paraguai, jogo escamado, um fio desencapado para o Vasco da Gama. Jogo difícil. Vasco tem que jogar com inteligência. O Vasco que lidera o seu grupo, mas não pode facilitar porque está muito embolado o grupo do Vasco da Gama na Sul-Americana. O Independiente Petroleiro recebe a visita do Botafogo, outro carioca, aí na disputa dessa Copa Sul-Americana. Santos e São Lourenço, temos Grêmio e Palestino, River Plate e Bragantino e Atlético Mineiro e Cienciano. Portanto, muita partida hoje pela Sul-Americana, pela Libertadores, os clubes brasileiros envolvidos nessa competição da Conmebol. Essa é pelo menos a nossa opinião.
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0: clássicos, a gente lembra que em 1609 os sonetos de Shakespeare eram publicados pela primeira vez em Londres. Em 1983, primeiras publicações da descoberta do vírus HIV que causa AIDS na revista Science com Luc Montagnier aconteciam. Em 1996, o Iraque aceitava um rígido plano da ONU que previa a venda de exportações limitadas de petróleo. A gente volta amanhã com a agenda do rádio. Um cheiro grande e até lá!
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2: Pode aumentar o volume, vamos nessa. Conexão Nacional tá de volta. Obrigado pela sua companhia e audiência. É um prazer ter você por aqui. Sempre ligado na programação, curtindo a gente pelo radinho, site ou aplicativo. Você que tá chegando agora, seja muito bem-vindo. É tudo nosso, pode ficar à vontade. Você que já tá ligado com a gente desde o início do programa. Tamo junto, vamos nessa. O nosso programa continua bombando, tocando suas melhores. Bom, você que tá de aniversário neste dia 20 de maio de 2026, parabéns, sucesso, saúde, felicidade, prosperidade pra você. Happy birthday to you! Renato Teixeira, cantor e compositor brasileiro de aniversário hoje. Padre Marcelo Rossi, ele que é padre católico, cantor e compositor brasileiro. Cauã Raymond, ator, modelo brasileiro de aniversário hoje, apagando as velhinhas.

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1: De volta pra falar que Michael Jackson é o artista mais ouvido do Spotify global. Michael Jackson se tornou o artista mais ouvido do Spotify global, quase 17 anos após a sua morte. Além disso, Billie Jean é a segunda faixa mais reproduzida no streaming no mundo. Ao todo, Michael emplacou 4 músicas do top 20 global. No Brasil, ele está em 23º lugar na lista dos artistas mais ouvidos, atrás de João Gomes, por exemplo. A volta do rei do pop às paradas globais foi impulsionada por Michael, cinebiografia do músico, que foi lançada no mês passado. O filme conta a vida do cantor da infância até meados da carreira, em 1988, passando por vários discos. Daqui a pouquinho eu volto com mais notícias do mundo da música. Até já.
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gente, como esse mês, né? Ah, eu acho que pra mim, mãe, mês de mãe, não tem mês de mãe, né? Eu acho que comemorar a mãe, a gente comemora todo dia, porque mãe é tudo isso.

muito especial, né? A ex-BBB Carol Peixinho celebrou nas redes sociais seu primeiro dia das mães ao lado do filho Bento, fruto do relacionamento com o cantor Tiaguinho. Em uma publicação emocionante,

Momento fofo aqui, né? É, dentro das nossas fofoquinhas. É isso, gente. A gente fecha a nossa quarta-feira, tá? E eu volto, claro, amanhã fofocando mais com você e pra você, tá? Tchau, tchau.

Santana, quarto 67, rapaz. Essa música é demais e a gente toca pra você, claro. Afinal, as mais bombadas do Brasil, aquelas que não saem da sua playlist preferida e também do seu radinho interno. Vai dizer que você não tem aquele radinho interno. Sabe quando você fica pensando naquela música e aquela música não sai da sua cabeça? Esse é o seu radinho interno, sabe?

0: palito, a gente volta. Contrai a véia por aqui, fica por aí, a gente volta já.
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3: Duas horas e 36.
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6: Olá, Brasil, está no ar o Central de Notícias e vamos aos destaques desta hora.
7: Ailton Moreno, a voz padrão do rádio.
6: A restrição imposta pelo Supremo Tribunal Federal, STF, quanto às indenizações, auxílios e gratificações recebidas por magistrados e membros do Ministério Público resultou na criação de novos penduricalhos nos salários destes profissionais no Ceará. Há indícios da criação de 3 novos penduricalhos pelo Tribunal de Justiça e de 2 novos pelo Ministério Público. Existe ainda no Ministério Público do Ceará discussão sobre a implementação de uma terceira verba extra nova. E churrasqueira, pipoca e amendoim são os itens mais procurados na Copa e revelam mudança no consumo festivo. Produtos do cotidiano cedem espaço para itens ligados a encontros sociais, comemorações e experiências compartilhadas nesse período da Copa.
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0: Fala, Leleco, bom demais, meu camarada.
1: Bom demais, como é que você tá?
0: Ué, eu tô bem também, então tá tudo muito bom. Me fala aí, Leleco, você conhece a mulher que morreu porque agradeceu?
1: Mulher que morreu porque agradeceu? Conheço não, rapaz, que história que é essa?
0: Ué, a mulher tava na janela, olhando os caras na rua, né, embaixo de uma grade. Aí agradeceu e cortou a cabeça dela fora.
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3: Hoje é aniversário do músico Joe Cocker, nascido em 44 na Inglaterra. Olha, Joe Cocker conseguiu se achar na música quando fez uma maravilhosa mistura de soul music com rock. A característica principal de Joe Cocker é a voz rouca, que acompanha com harmonia as adaptações de músicas de outros compositores. Aliás, as melhores músicas de Joe Cocker são as dos outros. São as roupagens que ele fazia com músicas de outros grupos e cantores. Em 1968, Joe Cocker fez isso e entrou definitivamente para a história do rock ao gravar o sucesso dos Beatles, A Little Help From My Friends. A música explodiu no Festival de Woodstock. Aliás, foi esta a música do dia do aniversário do Festival de Woodstock. A gente colocou essa música do dia no dia de aniversário de Woodstock. Se você ouvir sempre a música do dia, deve se lembrar. Pois

0: música de hoje, no aniversário de Joe Cocker, que nasceu em 1944, na Inglaterra. Você ouviu agora? She Came In Through The Bathroom Window, do disco Mad Dogs and Englishmen. A música do dia volta amanhã.
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2: Que bom ter você por aí ligado conosco na sua quarta-feira. Pois é, e os filmes estão dando o que falar nos cinemas e ao mesmo tempo estão mexendo com as paradas musicais ao redor do mundo. Por exemplo, o Diabo Veste Prada 2 conseguiu colocar de volta Vogue da Madonna, uma das músicas mais clássicas, e também Lady Gaga entre as músicas mais tocadas do planeta. O mesmo acontece com o filme Michael, a biografia de Michael Jackson, que está fazendo o maior sucesso e que colocou várias músicas do cantor de volta entre as 100 mais executadas do mundo na principal parada global, que é a Billboard. Legal, né? Parabéns para ambos os artistas, Lady Gaga, Madonna e Michael Jackson. Conexão Nacional. Sempre aqui na Rádio da Galera, de segunda a sexta-feira, a gente segue junto. Com Eduardo Maidana. Traia Véia, lembrança boa para começar.

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1: Tô de volta e pra falar do Primavera Sound 2026. Gorillaz, Lily Allen estão entre as atrações do Primavera Sound São Paulo 2026. O line-up completo foi anunciado, inclusive, tá? Essa será a terceira edição do festival em São Paulo. O evento será nos dias 5 e 6 de dezembro no Autódromo Interlagos. Os ingressos serão vendidos pela Ingresse. De acordo com a organização do festival, ainda serão revelados novos nomes com participações na agenda da cidade. Anota na agenda, dia 5 e 6 de dezembro, tem Primavera Sound em São Paulo. Fique ligado, amanhã eu volto com mais notícias do mundo da música. Até lá, tchau.
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0: quinta-feira em mais uma edição Novinha em Folha. Tudo de melhor, sucesso sempre. Paz e bem. Tchau.
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2: 2:55.
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1: A seleção de Portugal divulgou a lista de convocados para a Copa do Mundo de 2026 e o grande destaque é mais uma vez Cristiano Ronaldo. Aos 41 anos, o craque vai disputar sua sexta Copa do Mundo, ampliando ainda mais o recorde histórico com a camisa portuguesa. O técnico Roberto Martínez chamou 27 jogadores, mas apenas 26 poderão ser inscritos oficialmente no torneio. A convocação conta com nomes conhecidos como Bruno Fernandes, Bernardo Silva, Rafael Leão e João Félix. Portugal está no grupo K da Copa do Mundo e terá pela frente Colômbia, Uzbequistão e República Democrática do Congo. A expectativa dos torcedores é enorme para aquela que pode ser a última Copa da carreira de Cristiano Ronaldo.
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2: 3 horas e 1.
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4: dia. Quarta-feira, 20 de maio de 2026. Este é o Giro de Notícias. Eu sou Norberto Notari e você acompanha os destaques do momento. O deputado federal Mário Frias, do PL de São Paulo, mantinha uma relação amigável com o banqueiro Daniel Forcaro. É o que revela um áudio de WhatsApp enviado por ele ao banqueiro, preso por suspeita de liderar um esquema de corrupção envolvendo o Banco Master. No conteúdo, o parlamentar agradece pelo financiamento dado por ele a um filme Dark Horse. Frias é o produtor executivo da cinebiografia do ex-presidente Jair Bolsonaro. O presidente Lula lançou nesta terça uma linha de crédito de 30 bilhões de reais para taxistas e motoristas de aplicativo. O recurso é destinado ao financiamento de carros novos com juros mais baixos. A solicitação deve ser feita pelo gov.br/movebrasil. Lula também assinou uma medida provisória que simplifica as regras para mototaxistas, motoboys e entregadores que usam motocicletas como ferramenta de trabalho. Presidente da Câmara, deputado Hugo Mota, pretende colocar em votação na próxima semana o projeto de emenda à Constituição que acaba com a escala de trabalho 6x1. De acordo com o parlamentar, a comissão especial deve votar o texto até a próxima quarta e ele será depois encaminhado direto para o plenário. Hoje, o relator, deputado Léo Prates, do Republicanos da Bahia, deve apresentar o seu parecer. Pelo terceiro ano consecutivo, o município de Gavião Peixoto, no interior de São Paulo, foi apontado como melhor cidade para se viver no Brasil pelo Índice de Progresso Social 2026, divulgado hoje. O município recebeu nota 73.1 em uma escala que vai de 0 a 100. Equipes de resgate compostas por mergulhadores finlandeses recuperaram hoje os dois últimos corpos dos 5 italianos que morreram em uma caverna subaquática das Maldivas na semana passada. Um socorrista local também morreu. O Fluminense venceu o Bolívar por 2x1 pela penúltima rodada da primeira fase da Libertadores da América e continua vivo na luta pela classificação. Pelo mesmo resultado, Mirassol bateu o Always Red e está nas oitavas. O Cruzeiro arrancou um empate contra o Boca na Argentina e precisa de uma vitória para avançar. Pela Sul-Americana, São Paulo empatou em casa com o Milionários 1x1. Produção e apresentação, Norberto Notari. Trabalhos técnicos, Mário Melo.
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5: Chegamos à edição de hoje, quarta-feira, do programa Saúde com Beleza. Vamos. Quartamos, senhoras e senhores. Hoje é quarta-feira, que dia gostoso. Namorico no meio da semana, eita, lelê.

gostosa demais. Saúde com beleza. Muitas dicas, um programa de total leveza, um entretenimento muito gostoso para você acompanhar aqui na sua programação favorita, na emissora de rádio que você acompanha todos os dias. Boa quarta-feira, valeu pelo carinho da companhia. Quarta-feira tem aquele estereótipo de dia romântico no meio da semana, né? Oh, delícia! Separei umas bem gosmânticas por aqui também, tá? Coisa boa demais. E a pequena locutora que vos fala tá o quê? Tá empolgada como sempre, né, bebês? Vem comigo então, estamos começando mais uma edição do Saúde com Beleza, aliás, toda a nossa equipe está à sua inteira disposição, tanto no site saudecombeleza.com.br ou também no WhatsApp 61998195151. Hoje eu começo com Fernando de Sorocaba, deixa eu amar você.

Depois da primeira de hoje, vamos com o toque reflexivo que hoje diz o seguinte: a juventude é como uma flor de lótus. Em 100 anos, ela floresce apenas uma vez. Então, por favor, aproveite cada minuto. Pense nisso. Depois do toque reflexivo compartilhado, vamos com Ellie Goulding, Love Me Like You Do.

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0: You, Miley Cyrus, The Climb. Não te falei que tava romântico hoje? Oh, meu Deus do céu, que é isso? Especialmente pros apaixonados de plantão. Segura! Daqui a pouquinho tem mais por aqui, daqui a pouquinho tem sucesso. Tem também a nossa dica de hoje.
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1: Na série Curiosidades sobre as seleções da Copa do Mundo de 2026, o assunto deste episódio é a Bósnia. E uma das primeiras coisas que se nota é o nome do país, Bósnia e Herzegovina. Ele reflete a divisão geográfica do território em duas regiões principais. Bósnia é a parte norte e centro, enquanto Herzegovina é o sul. É um país fascinante, conhecido por sua rica mistura cultural entre Ocidente e Oriente. Uma história resiliente de paisagens montanhosas e deslumbrantes. Destaques incluem Sarajevo, que tem um dos primeiros sistemas de bondes elétricos da Europa, uma forte cultura de café e também uma faixa litorânea de apenas 20 quilômetros. E o que falar da culinária bósnia? Uma deliciosa mistura de influências. Entre os pratos mais famosos estão o sevap, que são pequenas salsichas de carne servidas com pão, e o burek, que é uma massa folhada recheada com carne ou com queijo. Agora, se você gosta de doce, a Bósnia é um excelente lugar. Os amantes vão adorar a variedade de sobremesas, com a tradicional baklava e também o turrafjá, que é uma maçã cozida recheada com nozes. Agora, se você é fã de café, vai adorar o café bósnio. Ele é preparado de maneira semelhante ao café turco, um pó fino e com água quente, mas servido em pequenas xícaras e com um cubinho de açúcar ou um doce típico dentro. O mais legal é que tomar café na Bósnia não é apenas sobre a bebida em si, mas sobre o ritual. Sente-se em um café à beira do rio e aproveite a experiência. Esse é o lema da Bósnia e do café, que é precioso por lá. A Bósnia está na Copa do Mundo de 2026 e vai estrear diante do Canadá em Toronto no dia 12 de junho. Com curiosidades da Copa do Mundo, Daniela Esperon.
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3: Estamos de volta, segundo bloco de hoje do Saúde com Beleza, quarta-feira acontecendo, você confere música do Bruno Marrone, Só pro Meu Prazer.

Conferiu aí o sertanejão gostoso e caprichado do Bruno Marrone, Só Pro Meu Prazer. E agora eu compartilho com você as dicas de hoje. Produtividade e tempo livre. Automatize tarefas repetitivas. Utilize ferramentas e softwares para facilitar tarefas que se repetem. Você pode estar tirando soneca para ter um dia bem mais agradável também, tá? Tire um pequeno cochilo durante o dia para recuperar energia. Isso não faz mal nenhum. Beba chá. O chá pode auxiliar na diminuição de dores de cabeça e ajudar a relaxar também. Faça uma pausa durante o dia, já comentei sobre isso, né? Sabe aquela sonequinha depois do almoço? É super bem-vinda. E se você tiver um tempo, compartilhe ele com seus amigos e familiares. Afinal, você não é de ferro e ainda é um ser humano. E sim, precisa viver e socializar. Não só trabalhar, produzir. Ok? Compartilhada com você, então, todas as dicas de hoje. Vamos lá com mais música. Essa sim tem uma letra incrível. Sabe que esses dias eu... Por curiosidade, não soube língua, né, gente? Mas por curiosidade fui lá e dei uma pesquisadinha na tradução dessa letra aí do Ted Swims, Lose Control. E eu achei deveras uma magnífica canção. Se você puder, faça isso também, tá? Vou dar play no sucesso aqui agora e você confere da boas por aí. Sucesso aí do Ted Swims, Lose Control.

0: Super Bloco, você conferiu Marcos e Belucci e o sonho de todo casal. Não te falei que o programa tava bem romântico hoje? Oh, delícia! Segura aí, já já eu tô de volta por aqui.
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3: Oi, gente! Por aqui mais um Almanac Musical com Eduardo Maidana. E hoje falaremos de Un'altra Te, canção do italiano Eros Ramazzotti. A faixa é o segundo single do álbum Tutti Storie, de 1993. Na Itália, Eros Ramazzotti é um dos cantores mais conhecidos e mais respeitados do cenário musical. No Brasil, são conhecidas as faixas Un'altra Te e Cosas della Vida, que conta inclusive com a participação de Tina Turner.

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0: ganhou um novo capítulo nesta terça-feira. O senador Flávio Bolsonaro admitiu ter se reunido com o banqueiro Daniel Vocaro após a primeira prisão do empresário no fim do ano passado. Isso quando Daniel Vocaro já utilizava tornozeleira eletrônica. O senador afirmou que a intenção era encerrar a relação envolvendo o financiamento do filme Dark Horse, cinebiografia de Jair Bolsonaro.
1: Eu estive com ele mais uma vez após esse evento, quando ele passou a usar o monitoramento eletrônico, ele não podia sair da cidade de São Paulo. Eu fui sim ao encontro dele para botar um ponto final nessa história. É dizer que se ele tivesse me avisado que a situação era grave como essa, eu já teria ido atrás de outro investidor há muito mais tempo e o filme não correria risco. Então foi uma grande dificuldade nesse momento arrumar outros investidores que pudessem concluir esse filme.
0: As revelações aumentaram a pressão política sobre o caso Master. Flávio também passou a cobrar explicações sobre encontros do presidente Luiz Inácio Lula da Silva com Daniel Vocaro. O senador do PL defendeu a criação de uma CPI para investigar o que chama de relações políticas do banqueiro. Relações que ele mesmo teve com Daniel Vocaro.
1: Em segundo lugar, você vê o envolvimento, aí sim, o envolvimento do próprio presidente da República, o Lula, praticamente aconselhando o presidente do Banco Master. E é por essa razão, gente, que a gente tem insistido tanto que é mais urgente do que nunca a CPMI do Banco Master, sim, porque vai ser a única forma de separar bandido de inocente. Todo mundo tá vendo.
0: O caso ganhou um novo desdobramento com o vazamento de um áudio do deputado Mário Frias, ex-secretário especial de cultura do governo Bolsonaro. Na gravação, Frias agradece o apoio de Vocaro ao projeto cinematográfico.
2: Só te agradecer, meu irmão. Vão mexer com o coração de muita gente e vai ser muito importante pro nosso país, tá? Preciso de vez em quando te falar como as coisas vão andando, tá?
0: Segundo reportagens do site Intercept Brasil, Daniel Vocaro teria repassado cerca de 61 milhões de reais para a produção do filme. A Polícia Federal investiga suspeita de fraudes financeiras envolvendo o Banco Master. De Brasília, Yuri Hudson.

aqui, olha só, Tata Werneck celebrando nova parceria com Valcir Carrasco, né? E diz, mudou a minha vida. De volta às novelas em Quem Ama Cuida, né? Na pele de Brigitte Brandão, Tata Werneck celebrou mais uma parceria com Valcir Carrasco e fez questão de enaltecer o autor responsável por trabalhos marcantes em sua trajetória, como Amor à Vida e Terra e Paixão, né? Ele me deu essa oportunidade, né? Me deu todas as oportunidades, mudou a minha vida, sou devota, entendeu? O que ele fez com a minha carreira, não sei nem o que dizer. Para qualquer coisa, né? Para uma cesariana, para entender algo do Valcir, né? Disse a Tatá em entrevista a Heloísa Tulipão. Ai, gente, maravilhosa, né? Eu admiro muito, muitíssimo aí, né? E o Valcir

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1: Abrindo mais uma, simbora com Gustavo Lima, proibido terminar. Depois, no Saúde com Beleza, tem Traia Véia com Lauana Prado, Ciclo e o Murilo Rufi, Uma Ex.

0: você. Obrigado, Camboriú.
1: Trai a Véia, Luana Prado, Ciclo. Esse é o sucesso que você confere agora.

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0: E para finalizar o super bloco, você conferiu Murilo Rufi. Daqui a pouquinho tem a finaleira de hoje, tá? Eu vou ali, volto já.
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2: 3:55.
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5: Vem lá, nos cobra mensalidades de 300 e poucos reais mensais, e eu perguntei pra eles, eu queria saber o nome da lista desses artistas que estão recebendo os direitos autorais. Aí ele falou, não, é baseado nas grandes emissoras de rádio. Eu falei, tá, mas o que toca lá nas grandes emissoras não é o que toca aqui. Nós trocamos os artistas daqui da cidade, nós trocamos diversos outros artistas, e como é que eles vão receber esse dinheiro? Ou é só aqueles que merecem, né? Aí ele falou, não, é porque é feito desse jeito, se eu quiser reclamar, o senhor pode reclamar, mas reclamar com quem? Entendeu? E por que eu tenho que pagar se eu não aguento nem pagar a minha energia, meu telefone direito? Por que eu tenho que pagar a ECAD se eu tô tocando da cidade? Então vamos passar o dinheiro pro pessoal da cidade também.
0: Esse que você ouviu é o Claudecir Zílio, da Rádio Metropolitana FM, em Juína, no Mato Grosso. Pelo depoimento, dá para perceber que as rádios comunitárias são cobradas pelo Escritório Central de Arrecadação e Distribuição, o ECAD, com os mesmos critérios das rádios comerciais.
6: Porém, ao transmitir diferentes tipos de música e promover artistas locais, as comunitárias o fazem para difundir cultura e não para obter lucro.
0: As faturas relativas aos direitos autorais se somam a outras despesas para manter a rádio. O movimento pela democratização da comunicação reivindica políticas públicas de promoção às rádios comunitárias.
7: Ondas comunitárias por um novo marco regulatório da mídia. Uma campanha da Associação Mundial de Rádios Comunitárias, AMARC Brasil.
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3: Conferir agora sucesso com Simone Mendes, Me Ama ou Me Larga. Depois tem Fidu Mijeca e Hugo Henrique.
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0: última de hoje, senhoras e senhores, foi com o Hugo Henrique. Vem cá, conta pra mim. Na verdade, terminou pra quê? Né? Terminou pra quê? Conta aí pra nós. Gente, um super upa, mais uma vez, foi maravilhoso ter você aí na companhia da nossa incrível programação. Um beijo bem grande, bom restinho de quarta-feira, até amanhã com mais um programa.
1: 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Pela sua audiência, obrigado e continue ligado em nossa programação. Quatro horas e nove minutos. 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

históricos, a gente lembra que em 1609 os sonetos de Shakespeare eram publicados pela primeira vez em Londres. Em 1983, primeiras publicações da descoberta do vírus HIV que causa AIDS na revista Science por Luc Montagnier aconteciam. Em 1996, o Iraque aceitava um rígido plano da ONU que previa a venda de exportações limitadas de petróleo. A gente volta amanhã com a Agenda do Rádio. Um cheiro grande e até lá!

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1: Muito bem, de volta na programação. Em mais uma edição, tem Camisa 10. Nosso rolê. Sou Atlan Petro, de segunda a sexta. Vem comigo.

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0: Veia, Wi-Fi, participação de Luan Pereira. A gente vai para um rápido intervalo, voltamos já.
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2: Na série Curiosidades sobre as seleções da Copa do Mundo de 2026, este episódio vai falar do Canadá. E quando fala em Canadá, muita gente pensa logo em neve, temperaturas congelantes, hóquei no gelo. Mas o país guarda curiosidades e particularidades que vão muito além disso. O Canadá é o segundo maior país do mundo em território, mas tem uma população relativamente pequena. Em algumas regiões, a natureza domina completamente a paisagem. Muitas florestas grandes, lagos cristalinos, animais como alces, ursos, castores, tudo isso vivendo bem próximo da cidade. Aliás, o castor é um dos símbolos nacionais do país e aparece até nas moedas canadenses. Um outro detalhe curioso é que o Canadá possui mais lagos do que o restante do mundo inteiro somado. O frio intenso também faz parte da rotina. Em algumas cidades, durante o inverno, as pessoas precisam deixar os carros ligados por alguns minutinhos antes de sair para evitar problemas no motor. Em certas regiões, túneis subterrâneos ajudam a população a circular sem enfrentar temperaturas negativas nas ruas. Um outro ponto muito interessante é a mistura cultural. O país recebe imigrantes de várias partes do mundo. Isso influencia diretamente a música, os festivais e até mesmo a culinária. Em cidades como Toronto e Montreal, é comum você ouvir vários idiomas diferentes no mesmo quarteirão. E tem também uma rivalidade muito curiosa. Enquanto parte do país fala inglês, a província de Quebec mantém forte influência francesa. Placas, escolas, serviços públicos, tudo isso por lá costuma funcionar principalmente em francês. Agora, na culinária, um dos pratos mais famosos é o poutine. É uma mistura de batata frita com queijo e molho quente. Já o maple syrup, aquele tradicional xarope de bordo, virou um símbolo nacional e acompanha desde as panquecas até as sobremesas. Agora, não dá para falar do Canadá sem citar as auroras boreais. Em algumas regiões do norte, o céu ganha cores impressionantes durante a noite, formando um verdadeiro espetáculo natural. O Canadá está na Copa do Mundo e vai estrear diante da Bósnia, em Toronto, no dia 12 de junho. Agência Rádio Web com curiosidades das seleções da Copa do Mundo, Daniela Esperon.

0: Vou ver e te aviso. Daqui a pouquinho tem mais.
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0: 4:39.
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4: Olá, Brasil. Está no ar o Central de Notícias nesta quarta-feira, 20 de maio de 2026. E vamos aos destaques desta hora. O plenário do Supremo Tribunal Federal decidiu que é constitucional a Lei 14.611/2023, conhecida como a Lei da Igualdade Salarial. Na mesma decisão, de forma unânime, os ministros validaram trechos do decreto 11.795/2023 e da portaria 3.714/2023 do Ministério do Trabalho e Emprego, que disciplinam a elaboração e a divulgação dos relatórios salariais. Uma mãe foi presa suspeita de torturar o filho e mantê-lo amarrado em Goiás. O homem apresentava marcas e sinais aparentes de contenção prolongada nos punhos e tornozelos, extrema debilidade física e condições severas de falta de higiene.
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8: A bichinha. O viadinho. Viadinho, a bichinha, né? Chega na delegacia. Senhor delegado, eu fui assaltada na areia da praia. Delegado, por que você não reagiu? Que é isso, seu delega? Eu sou inimigo da violência. Por que você não correu? Como? Sandália alta, saia justa, areia frouxa, cadê velocidade?

0: churrasco com Lagoon. Eu e minha paranoia. A gente vai para um rápido intervalo, já já tem mais.
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3: Horas e 52 minutos. Força do Sol.
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0: isso. Participação de Ana Castela. Vou ficando por aqui. Amanhã a gente se encontra. Um forte abraço, tudo de bom e até lá. Tchau.
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2: E a hora certa. 5 horas e 6 minutos.

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6: Eva, vamos lá então, né, pessoal? Continuando por cá com muita música boa pra você ligadão em qualquer canto do Brasil. Quarta-feira, quartou, 20 de maio. 20 de maio é boa, né? Então, 20 de maio, tamo lá. Vamos lá então pra começar. Pontapé inicial no nosso Nação Forrozeira. Olá, tudo bem? Sou Eronildo Tex, então, buenas.

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2: Muito bem, né? Vamos lá, então, se, olha as frases, né? Vamos com essa música.

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2: 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Hora certa.
3: 5:31.
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1: 5:43.
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3: Muito bem, pra gente fechar legal o nosso mega super Nação Forrozeira.

0: Pois é, pois é, pois é. Acabou, né? Fica por aqui o nosso Nação. Obrigado. Ótima quarta-feira, dia 20 de maio. Um abraço, pessoal. Tchau, tchau. A gente se esbarra por aí. Valeu, tchau. Fui.
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1: 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Agora 6:04, está no ar para você o Rádio Notícias, edição dessa quarta-feira, 20 de maio de 2026.
2: Comunicando, Adriano Martins.
1: No ano de 1945, nascia Renato Teixeira, compositor e cantor brasileiro. No ano de 1950, Bartô Galeno, cantor e compositor brasileiro, nascia. No ano de 1967, era o nascimento de Marcelo Rossi, padre e cantor brasileiro. No ano de 1880, era a morte de Ana Justina Ferreira Neri. Ana Neri, aclamada pioneira da enfermagem no Brasil e heroína voluntária da Guerra do Paraguai. Faleceu no Rio de Janeiro aos 65 anos. E sua partida encerrou uma trajetória marcada pelo altruísmo e pela dedicação aos feridos dos campos de batalha. Em 1891, era a história do cinema, a primeira exibição pública do protótipo cinetoscópio de Thomas Edison.
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1: Em 1893, foi a morte do poeta Luiz Guimarães Júnior, nascido no ano de 1845. Em 1935, o nascimento do José Mujica, político uruguaio, morto em 2025. Em 1964, foi a descoberta da radiação cósmica do fundo em micro-ondas por Robert Waldron e o som de Arnold Atlan Penzias. Em 1983, primeiras publicações da descoberta do vírus da imunodeficiência humana VIH ou HIV, que causa a síndrome da imunodeficiência adquirida, SIDA ou AIDS, na revista Science por Luc Montagne. Em 1989, José Wilson Siqueira Campos, então governador do estado de Tocantins, é autorizado pela Assembleia Estadual Constituinte a projetar a cidade de Palmas para ser a nova capital do recém-fundado estado. Em 1945, foi o nascimento do Renato Teixeira, compositor e cantor brasileiro, autor de conhecidas canções como Romaria, grande sucesso na gravação de Elis Regina, de 1977, Tocando em Frente, em parceria com Almir Sater, gravada também por Maria Bethânia, Dadá Maria, em dueto com Gal Costa, Frete, tema de abertura do seriado Carga Pesada da Rede Globo. Além de Amanheceu, também criou junto com Sérgio Mineiro e Sérgio Campanelli o jingle Balas de Leite Kids, entre outros, é embaixador do Esporte Clube Taubaté.
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1: 6:07, boa noite.

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1: Hoje é nascimento, data de nascimento da cantora Cher, atriz e cantora também norte-americana. Nasceu no ano de 1946. Em 1950 foi o nascimento do Bartô Galeno, cantor e compositor brasileiro. Em 1967 foi o nascimento do Marcelo Rossi, padre e cantor brasileiro. Em 1980, nascimento do Cauã Raymond, ator brasileiro. Em 1986, foi a morte do Manuel dos Passos Barros, pastor e engenheiro brasileiro, nascido no ano de 1898. Foi fundador da Igreja Cristã Maranata.
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1: Hoje é data de nascimento da Letícia Navas, atriz, apresentadora e cantora brasileira. Nasceu no ano de 1995. Em 2006 foi a morte do Elino Julião, cantor e compositor brasileiro. Hoje é Dia Mundial das Abelhas, Dia Nacional do Pedagogo, Dia Nacional do Medicamento Genérico. Aniversário dos municípios de Estrela, Rio Grande do Sul, Morro da Fumaça, Santa Catarina, de Piedade, São Paulo, aniversário do município de Palmas, Tocantins. Aqui no Brasil é Dia Nacional do Pedagogo, como já disse. Município de Estrela, Rio Grande do Sul, em Piedade, São Paulo e também Tocantins. Essas e outras informações, tudo que foi notícia nesta quarta-feira, você fica sabendo agora aqui.

0: dia amanheceu chuvoso, mas com alguns aparecimentos do brilho do sol, muitas nuvens, chuvas pontuais mais intensas. As temperaturas variaram entre 19 e 24 graus. Nesse momento, no Alto da Compadecida do bairro Açude 4, fazem 22 graus. Os ventos sopram 5 km por hora. A sensação térmica fica em torno de 20, 21 graus. O sol nasceu 6 horas e 23 minutos e se pôs agora às 17h22. A quantidade de chuva para hoje é de 12 milímetros, 99% de chance. A umidade do ar fica em torno de 95%. Mesmo que as condições de tempo não sejam ideais, dá para aproveitar o churrasco. Então, sinal amarelo. Sinal verde para os mosquitos. Baixa a probabilidade de presença de mosquitos. Evite focos de água parada nas áreas externas. Sinal amarelo para o frizz. Umidade moderada, o frizz pode aparecer. Ressecamento da pele, nenhum alerta. Umidade adequada no ar, pouca chance de ressecamento e desconforto na pele exposta. Gripe e resfriado, sinal verde. Tempo estável e temperaturas amenas reduzem sintomas gripais, mantenha bons hábitos. Índice UV, sinal amarelo. Radiação moderada, use protetor solar e acessórios leves ao sair nas horas mais quentes. Vitamina D moderada, exposição moderada ao sol, aproveite alguns minutos ao ar livre para sintetizar a vitamina D. E qualidade do ar boa, ar limpo e qualidade elevada para todos, ideal para atividades ao ar livre e caminhadas. Agora vamos saber como é que fica o tempo amanhã, quinta-feira, dia 21 de maio. Sol com algumas nuvens em chuva passageira. À noite, muitas nuvens, mas com tempo firme. Então não tem previsão de chuva para amanhã? Sim, claro que tem. As temperaturas variam entre 17 e 22 graus, continua frio. A quantidade de chuva para amanhã é bem menos. 1,9 milímetros, 98% é a chance de chover. Os ventos sopram 8 km por hora. E a umidade do ar varia entre 78% e 97%. O sol nasce às 6 horas e 23 minutos e vai se pôr às 17 horas e 22 minutos. Olha, para amanhã tá valendo aí sinal amarelo, hein? Atenção para o churrasco. Mesmo que as condições do tempo não sejam ideais, dá para aproveitar o churrasco debaixo da cobertura. Alerta aí também amarelo para mosquitos. Condições favorecem a presença moderada de mosquitos. Use telas e repelentes pessoais. Frizz pode aparecer, sinal amarelo amanhã também para o frizz. Sinal verde, nenhum alerta para ressecamento da pele. Gripe e resfriado, sinal amarelo também, amanhã médio. Índice UV, sinal verde, radiação baixa, exposição segura, ideal para curtir o dia com conforto e tranquilidade. Sinal vermelho para baixa absorção da vitamina D, pouca radiação solar disponível. O corpo pode ter mais dificuldades para sintetizar a vitamina D. E qualidade do ar boa, sinal verde para você que está aí esperando essas informações.
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0: Olha, muita atenção, hein? Com o período que muda de chuva, frio, os acidentes, os índices de acidentes são altíssimos, né? Aqui na região, Sul Fluminense, Costa Verde, registrando altíssimos acidentes. Bem, você circulando aí na rodovia Presidente Dutra, BR-116, de Piraí a Engenheiro Passos, passando por Pinheiral, Volta Redonda, Barra Mansa, Porto Real, Coatis, Resende, Itatiaia, até Engenheiro Passos, divisa aí com São Paulo. Nesse momento, nos dois sentidos, o trânsito é intenso devido ao número de veículos e tempo frio, baixa temperatura e também alguns pontos chuvosos, muito risco para trafegar. Então, a atenção deve ser redobrada ainda mais. Quantas vezes mais possível, melhor. Para você que está saindo da Dutra, pegando a região leste de Barra Mansa, né? Descendo ali pelo bairro Boa Vista, Metalúrgicos, 9 de abril. São Lucas, Conforto. Volta Redonda já, né? Na Vila Santa Cecília, Laranjal. São João, São Geraldo, Jardim Amália, Água Limpa, Vila Americana, Três Poços, Santo Agostinho, Caienes, Cailândia, Vila Brasilândia, Dom Bosco, São Luís, Complexo da Califórnia, nos dois sentidos, a BR-393 está crítica nesse momento devido ao número de veículos circulando nessa hora do rush. Tá? Para você no sentido contrário de Barra do Piraí, sentido Volta Redonda, pegando a Avenida Crisóstomos Torres, saindo aí na altura do bairro São Luís, pegando sentido Pinto da Serra, altura do bairro Roldac, pegando Avenida Nossa Senhora das Graças, sentido bairro Santa Cruz, Santa Rita do Zaru, sentido bairro Vale Verde, Complexo Vila Brasília, saindo na Avenida Sábio Cota Almeida Gama, do bairro Niterói ao bairro Açude, passando pelas avenidas Antônio de Almeida e também Retiro, pegando a Avenida Francisco Antônio Francisco, sentido ao bairro Santa Rita de Cássia. Nesse momento também o trecho é crítico devido ao número de veículos circulando nesse momento. Já para você de Niterói ao bairro Jardim Belmonte, passando pelos bairros Limoeiro, Vila Muri, Retiro, Jardim Cidade do Aço, Belmonte, Ciderlândia, Jardim Belmonte, nos dois sentidos da Beira Rio, o trânsito também é crítico. Número de veículos intenso nesse momento, a hora do rush. Muito cuidado e muita atenção. Para você pegando aí o acesso ao elevado Presidente Castelo Branco, sentido Ponte Alta, descendo aí pela Via Sérgio Braga, sentido Barra Mansa, passando pelo Vila Elmira, Barbará, Estamparia, Centro Barra Mansa, trânsito crítico também, nos dois sentidos, sentido Volta Redonda também, sentido Conforto. Olha, para você circulando na BR-393, sentido Centro de Volta Redonda, saindo aí para Rádio Leste, né? Ali pegando o acesso, no acesso ali bem complicado, mas depois que você pega a alça, mais tranquilo ali, passando pelo bairro Aeroclube em Niterói. Já você no sentido contrário, pegando o bairro Três Poços, sentido Pinheiral, nesse momento, pela Avenida Paulo Henrique Alves Abrantes, o trânsito também é complicado. Já você em Santo Agostinho, pegando a Rodovia do Contorno, sentido ao bairro Vila Rica, Tiradentes, bairro Roma, Casa de Pedra, Vila Mariana, nesse momento também o trânsito é complicado devido a alguns pontos, né? De precarização aí do asfalto, muito cuidado e muita atenção e também redutores de velocidades aí na altura do bairro Jardim Vila Mariana. Para você já pegando a rodovia dos Metalúrgicos, sentido ao bairro Roma, rodovia Presidente Dutra, muito cuidado e muita atenção nos dois sentidos aí também, o fluxo é alto nesse momento. No sentido oposto, né? Sentido Volta Redonda, passando pelo bairro Jardim Belvedere, descendo ali ao bairro São Geraldo, pegando Amaral Peixoto, sentido Vila, pela Avenida dos Trabalhadores, sentido contrário, bairro Laranjal, pela Avenida Doutor dos Santos Nelson Gonçalves, sentido Gustavo Vira, ou se não, pegando ali a ponte Nossa Senhora das Graças, viaduto Nossa Senhora das Graças, descendo a Avenida Lucas Evangelista, você circulando pela Paulo de Fronten ou a 7 de setembro, trânsito crítico nesse momento também aí pelo trecho. Já você saindo do viaduto Nossa Senhora das Graças, pegando a alça pela BR-393, subindo ali novamente ao viaduto dos Correios, sentido o bairro 60, nesse também o trânsito é crítico nesse momento. Como a circulação no total aí também da Vila Santa Cecília, esse é o panorama. Tempo frio, caiu a temperatura, mudou o clima, a atenção deve ser redobrada. O índice de acidente é muito crítico, tá? Vamos lá circulando aí com muita responsabilidade, viu, gente?
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0: Agora são 6:18, 6:18. Olha, aconteceu hoje a convocação da seleção feminina principal e sub-20 para os amistosos que acontecem no Brasil e em Portugal, respectivamente. As listas foram anunciadas pelo técnico Arthur Elias e a treinadora Camila Orlando, promovido pelo canal da CBF. A equipe principal enfrenta os Estados Unidos em 6 de junho, às 18h30, na Neoquímica Arena. E na sequência, em 9 de junho, o time de Arthur Elias tem o segundo confronto contra a seleção estadunidense, às 9h30 da noite, em Fortaleza, no Castelão. Já a seleção sub-20 participa de 3 amistosos em Portugal, como preparação para o Mundial Sub-20, em setembro, na Polônia. Os jogos serão contra a Finlândia, no dia 3 de junho, às 11 horas, horário local, contra a Coreia do Sul, no dia 6 também, às 11 horas, e contra Portugal, no dia 9, às 17 horas. Agora são 6:19.

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1: Seis e 21.
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1: Agora 6h22, Rádio Notícias no ar aqui na Rádio Acesa FM. 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Vamos então ao primeiro giro esportivo aqui no Rádio Notícias, na edição dessa quarta-feira, dia 20 de maio de 2026. Jaime
4: Ramos. Um forte abraço a você ligado aqui no Jornal do Rádio. Copa Libertadores da América.
5: Palmeiras.
4: O Palmeiras treinou na manhã desta última terça-feira e avançou nos preparativos para enfrentar o Cerro Porteño. Partida que acontecerá hoje às 21h30 na arena da equipe do Palmeiras. O time precisa de uma vitória para garantir vaga antecipada às oitavas de final da competição. Além de Palmeiras e Cerro Porteño às 21h30, o Flamengo encara no mesmo horário Estudiantes de La Plata da Argentina. Esse jogo acontecerá no estádio Maracanã, no Rio de Janeiro. A Copa Sul-Americana também apresenta hoje várias partidas. Na Vila Belmiro, Santos e São Lourenço, às 7 da noite. Às 9, Independente Petroleiro e Botafogo. Grêmio Palestina em Porto Alegre, às 21h30. Olímpia encara o Vasco da Gama, às 19h, no Paraguai. Enquanto na Argentina, o River Plate receberá o Bragantino às 21h30. Mensagem no telefone de Vini Júnior motivou o rompimento dele com a sua namorada Virgínia Fonseca. Uma mensagem recebida durante um jantar em Madrid, na Espanha, teria marcado a crise definitiva entre Vini Júnior e Virgínia Fonseca.
6: Bota pra
4: torar! O episódio aconteceu em um restaurante da capital espanhola e, segundo pessoas próximas ao casal, transformou o encontro a dois em uma discussão marcada por desconfiança, tensão e desgaste emocional. O clima, que já havia abalado por rumores envolvendo o jogador, teria piorado. Durante a noite, uma mensagem apareceu na tela do aparelho de Vini Júnior com o texto "saudades", acompanhado de um emoji de coração. Ao notar a notificação, Virgínia questionou quem havia enviado o conteúdo, o que deu início a um momento de desconforto ainda no local. O rompimento entre os dois aconteceu depois.
7: Seleção Brasileira.
4: A relação dos 26 atletas convocados na última segunda-feira pelo treinador Carlo Ancelotti no Rio de Janeiro estarão se reunindo no dia 27, na próxima semana, já avisando os treinamentos na Granja Comari. No dia 31, a seleção do Brasil fará despedida em solo brasileiro contra a seleção do Panamá. Viaja, fará ainda no dia 6 de junho, um amistoso contra a Grécia. E em seguida, já vai para a estreia na Copa do Mundo, que acontecerá contra a seleção de Marrocos. Meus amigos ligados aqui no Jornal do Rádio, por enquanto é isso. Um abraço e até amanhã.
1: Aí. Jaime Ramos com a primeira rodada do esporte aqui no Rádio Notícias. Agora são 6:26.
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6: Ofereça pelo menos 3 porções de verduras às suas crianças diariamente. Uma porção equivale a meio pires desses alimentos. Podem ser consumidos crus ou cozidos no vapor. Quando refogados, preste atenção na quantidade e qualidade de gordura a ser utilizada no preparo. Prefira os óleos vegetais como girassol, soja, canola e milho.
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1: 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É hora do Giro Nacional, 6:26.
8: Quarta-feira, 20 de maio de 2026. Este é o Giro de Notícias. Eu sou Norberto Notari e você acompanha os destaques do momento. O deputado federal Mário Frias, do PL de São Paulo, mantinha uma relação amigável com o banqueiro Daniel Forcaro. É o que revela um áudio de WhatsApp enviado por ele ao banqueiro, preso por suspeita de liderar um esquema de corrupção envolvendo o Banco Master. No conteúdo, o parlamentar agradece pelo financiamento dado por ele a um filme Dark Horse. Frias é o produtor executivo da cinebiografia do ex-presidente Jair Bolsonaro. O presidente Lula lançou nesta terça uma linha de crédito de 30 bilhões de reais para taxistas e motoristas de aplicativo. O recurso é destinado ao financiamento de carros novos com juros mais baixos. A solicitação deve ser feita pelo gov.br/movebrasil. Lula também assinou uma medida provisória que simplifica as regras para mototaxistas, motoboys e entregadores que usam motocicletas como ferramenta de trabalho. Presidente da Câmara, deputado Hugo Mota, pretende colocar em votação na próxima semana o projeto de emenda à Constituição que acaba com a escala de trabalho 6x1. De acordo com o parlamentar, a comissão especial deve votar o texto até a próxima quarta e ele será depois encaminhado direto para o plenário. Hoje, o relator, deputado Léo Prates, do Republicanos da Bahia, deve apresentar o seu parecer. Pelo terceiro ano consecutivo, o município de Gavião Peixoto, no interior de São Paulo, foi apontado como melhor cidade para se viver no Brasil pelo Índice de Progresso Social 2026, divulgado hoje. O município recebeu nota 73.1 em uma escala que vai de 0 a 100. Equipes de resgate compostas por mergulhadores finlandeses recuperaram hoje os 2 últimos corpos dos 5 italianos que morreram em uma caverna subaquática das Maldivas na semana passada. Um socorrista local também morreu. O Fluminense venceu o Bolívar por 2x1 pela penúltima rodada da primeira fase da Libertadores da América e continua vivo na luta pela classificação. Pelo mesmo resultado, o Mirassol bateu o Always Red e está nas oitavas. O Cruzeiro arrancou um empate contra o Boca na Argentina e precisa de uma vitória para avançar. Pela Sul-Americana, o São Paulo empatou em casa com o Milionários 1x1. Produção e apresentação, Norberto Notari. Trabalhos técnicos, Mário Melo.
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1: Agora 6:29, vamos com ele, nosso querido Albânio Valério, diretamente da redação da Rádio Nova Esperança Web. Boa noite, Albânio.
9: Vamos às principais notícias da semana, quarta-feira, dia 20 de maio 2026. O presidente Luiz Inácio Lula da Silva, do PT, assinou hoje, quarta-feira, dia 20, 2 decretos que criaram novas regras para a atuação das redes sociais, as chamadas Big Techs, no Brasil. Um dos decretos atualiza a regulamentação do Marco Civil da Internet, que estabelece direitos e deveres para o uso da internet no Brasil. O outro traz medidas para a proteção das mulheres contra a violência na internet. Em junho de 2025, o plenário do Supremo Tribunal Federal, o STF, declarou parcialmente inconstitucional um artigo do Marco Civil da Internet que dizia que as plataformas só podiam ser responsabilizadas civilmente por conteúdos produzidos por terceiros se descumprissem ordem judicial para remover um conteúdo. O Supremo Tribunal Federal estabeleceu que as redes podem ser responsabilizadas civilmente em duas situações, mesmo quando não tiverem descumprido ordem judicial. No primeiro caso, é o caso de crimes graves, quando apresentarem falhas sistêmicas no seu dever de cuidado. O STF listou 7 grupos de crimes considerados graves que exigem remoção imediata do conteúdo pelas próprias redes: terrorismo, instigação à mutilação ou ao suicídio, golpe de Estado e ataque à democracia, racismo, homofobia e crimes contra mulheres e crianças. No segundo caso, casos de crimes em geral, quando receberem um pedido de retirada de conteúdo e deixarem de removê-lo. O decreto estabelece que as plataformas devem remover conteúdo após notificação no caso de ilícito sem necessidade de ordem judicial. Na prática, deve existir um canal que possibilite a denúncia, comunique a pessoa que produziu o conteúdo e permita que ela possa recorrer à plataforma.

0: vai analisar o caso como se fosse um devido processo legal. Evitar anúncios de golpes e fraudes como promoções visivelmente fraudulentas ou anúncios de produtos ilegais, a exemplo da chamada Gatonet, serviço pirata de TV a cabo. Guardar dados das publicações para que os criminosos sejam eventualmente punidos em processos judiciais. Guardar dados para publicações para que consumidores lesados por propagandas falsas ou de produtos ilegais possam mover ações contra os responsáveis. E quem é que vai fazer a fiscalização? A Agência Nacional de Proteção de Dados, ANPD, ficará encarregada de verificar se as Big Techs estão agindo preventivamente para evitar golpes e crimes e proativamente ao disponibilizar novas ferramentas para os usuários, como os canais de denúncia. Segundo membros do governo, a ANPD atuará como uma agência reguladora e fará a fiscalização no atacado. Ela vai analisar se as empresas estão desenvolvendo ferramentas para que evitem crimes, mas não vai discutir casos concretos nem o conteúdo de postes específicos. É, meu amigo Adriano Martins, é o tal negócio, a internet, a gente concorda, muita coisa realmente tem que ser fiscalizado. Essas coisas que acontecem, crimes, a gente sabe que tem muita impunidade nisso aí. Mas cá entre nós também, né? Discussão aí sobre essa questão aí das Big Techs, ela é muito polêmica e controversa. Existe aí muita gente falando também que não, a intenção principal não é controlar somente o crime, o abuso contra determinadas pessoas, mas é uma forma aí do STF se meter na vida aí do país, controlando de certa forma a chamada liberdade de expressão. Então, será? É polêmico.
1: Será?
0: Segue você aí, meu amigo Adriano Martins. Vamos aí com a nossa programação normal.
1: Aí, Albano, eu acredito que a falácia de quem está inventando essa história de que o STF está querendo controlar a vida do povo. Na verdade, nada mais, estão regimentando o uso e o bom uso. E, aliás, responsável e também criminalizar quem de fato usa de forma indevida contra a lei.
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1: Um acidente na manhã desta quarta-feira, 20 de maio, deixou uma pessoa ferida em Barra Mansa. A batida entre uma moto e uma carreta aconteceu no bairro Morada do Sol. Uma equipe do SAMU chegou a ser acionada para atendimento à ocorrência. A via ficou interditada, chovia na hora do acidente. Segundo populares, a moto atingiu a traseira da carreta.
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1: Quem tá chegando aqui agora é a Cristiane Ribeiro falando do atropelamento da filha do diplomata em Rio de Janeiro.
4: A van branca usada para entregas e que atropelou e matou a jovem de 20 anos, Mariana Tanaka Abdulhak, filha de diplomatas brasileiros, está sendo periciada. O trabalho é para confirmar ou não a versão dada pelo motorista de que houve falha mecânica e, por isso, não conseguiu parar o veículo. O acidente no último sábado aconteceu em Ipanema, na zona sul da cidade do Rio de Janeiro. O motorista trafegava pela Visconde de Pirajá, uma das principais ruas do bairro, quando invadiu a calçada, derrubou um poste de sinalização e atropelou Mariana, a mãe dela e mais um homem. Os dois tiveram ferimentos leves, mas Mariana não resistiu e morreu no dia seguinte. Inicialmente, o condutor da van contou que perdeu o controle após desviar de um ciclista, que não aparece nas imagens das câmeras do local do acidente. Depois, em depoimento na delegacia, alegou problemas mecânicos. Disse que a direção da van travou e não conseguiu frear. O teste de alcoolemia deu negativo e ele foi liberado. Mariana havia se mudado para o Rio há poucos dias. Segundo o pai, era a realização de um sonho morar na cidade. O corpo da jovem será enterrado nesta quinta-feira em São Paulo. Nas redes sociais, o presidente Luiz Inácio Lula da Silva lamentou a morte de Mariana e disse ter ligado para o pai dela, o embaixador Ibrahim Abdul Neto, para expressar sua solidariedade. Lula escreveu ainda que, como pai, não conseguia imaginar angústia maior do que ver partir uma filha amada. Da Rádio Nacional no Rio de Janeiro, Cristiane Ribeiro.
1: Agora 6:38, 6:38. 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
1: Um grave acidente no final da manhã de quarta-feira, hoje, 20 de maio, deixou um homem morto e dois gravemente feridos na Rio Santos, BR-101, em Mangaratiba. O acidente aconteceu por volta das 11:30, no quilômetro 450. Segundo as informações da Polícia Rodoviária Federal, o condutor do caminhão baú morreu no local, após ficar preso nas ferragens. A colisão afundou a cabine do veículo e atingiu o motorista. Ainda conforme as informações, o motorista de um caminhão basculante foram socorridos em estado grave para o hospital da região. Devido à colisão frontal envolvendo os três veículos, a rodovia foi totalmente interditada para o atendimento à ocorrência. Os veículos ficaram imobilizados na pista até o trabalho final da perícia. O corpo foi removido para o ML da região. Por volta das 12:51, o fluxo no trecho começou a circular no sistema PareSeguro. 6:39. Hoje, quarta-feira, 20 de maio de 2026. É o 145º dia do ano. Faltam 225 dias para o ano terminar. Hoje, em 1880, foi a morte da Ana Justina Ferreira Neri. Ana Neri, aclamada pioneira da enfermagem no Brasil e heroína voluntária da Guerra do Paraguai. Em 1881, história do cinema. A primeira exibição pública do protótipo do cinetoscópio de Thomas Edison. Em 1893, foi a morte do poeta Luiz Guimarães Júnior. Hoje também é data de nascimento do José Mujica, político e ex-presidente do Uruguai, morto em 2025. Em 1964, foi a descoberta da radiação cósmica de fundo em micro-ondas por Robert Waldron Wilson e Arnold Allen Penzias. Em 1983, primeiras publicações da descoberta do vírus da imunodeficiência humana, o VIH ou HIV, que causa síndrome da imunodeficiência adquirida, SIDA ou AIDS, na revista Science, por Luc Montagne. Em 1989, José Wilson Siqueira Campos, então governador do estado de Tocantins, é autorizado pela Assembleia Estadual Constituinte a projetar a cidade de Palmas para ser a nova capital do recém-fundado estado. Em 1945, o nascimento do Renato Teixeira, compositor e cantor brasileiro, autor de conhecidas canções como Romaria, Tocando em Frente, Dada Maria, Frete, Amanheceu, entre outros sucessos. Hoje também, no ano de 1946, nascimento da Cher, atriz e cantora norte-americana. Em 1950, foi o nascimento do Bartô Galeno, quase que não sai, Mator Galeno, cantor e compositor brasileiro. Em 1967, foi

0: dia do pedagogo aqui no Brasil, do medicamento genérico. Aniversário dos municípios Estrela do Rio Grande do Sul, Morro da Fumaça, Santa Catarina, Piedade, São Paulo, Palmas, Tocantins, entre outros. Agora são 6h43.
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0: Se é notícia em todo o Brasil, você fica informado e bem informado aqui no Rádio Notícias. Vamos às informações. Priscila Mazenotti, adiamento da escala 6x1. É, para o trabalhador, aguenta, até não aguentar mais.
2: A apresentação do relatório da PEC 6x1 foi adiada. Inicialmente marcada para esta quarta-feira, a apresentação agora só vai ocorrer na segunda-feira que vem, dia 25. O motivo? Falta de acordo em alguns detalhes, especialmente na regra de transição. O presidente e o relator da comissão especial, os deputados Alencar Santana do PT e Léo Prates do Republicanos, se reuniram nesta terça-feira à noite com o presidente da Câmara, Hugo Mota, e com o líder do governo na casa, Paulo Pimenta. O principal do projeto já está pacificado. Redução de jornada, passando para 5 dias de trabalho e 2 dias de folga sem redução de salário. Sobre a transição é que se busca um consenso. O governo quer um prazo mais rápido possível, mas a oposição fala em até 10 anos, tanto é que apresentou emendas nesse sentido. Ao falar sobre o adiamento do relatório, o deputado Alencar Santana resumiu.
3: Se tivesse a definição, o relatório seria apresentado amanhã, mas ainda não há. Há diálogo sobre, sem dúvida alguma, são pontos a ser esclarecidos, são pontos a ser acordados, mas o sentimento, sem dúvida alguma, em especial, digo ao trabalhador, é que é pensando em você, justamente por isso que esse diálogo continua, para que a gente possa chegar a um bom termo, né? Ouvindo todo mundo, os setores empresariais foram ouvidos, os trabalhadores foram ouvidos, especialistas e órgãos foram ouvidos, assim como a Câmara.
2: Mesmo assim, o cronograma está mantido. A apresentação do relatório na segunda-feira, votação na comissão na sequência e depois o texto já vai direto para o plenário. Esse foi o compromisso firmado por Hugo Mota e garantido pelo relator.
4: Nós aprovaremos na comissão especial, se houver pedido de vista. Nós teremos uma sessão na quinta-feira, o presidente Alencar está convocando e o presidente Hugo disse que assim que a gente terminar a votação na comissão especial, ele na sequência começa no plenário. Nós terminaremos essa votação ainda na semana que vem, em homenagem aos trabalhadores.
2: Depois de votado na Câmara, a PEC vai para o Senado. E aí as discussões e negociações vão recomeçar. Não há garantia de votação antes das eleições de outubro. Quando perguntado, o líder do governo, o deputado Paulo Pimenta, resumiu. Uma coisa de cada vez. Da Rádio Nacional em Brasília, Priscila Mazenotti.
0: Essa oposição nunca dá o braço a torcer ao trabalhador, ao cidadão de bem, né? Agora, para eles, eles votam ontem. Né? Vão lá votar ontem. São 6h46.
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0: 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Olha, 2 homens morreram num grave acidente na noite de ontem, terça-feira, 19 de maio, em Piraí. A moto na qual as vítimas estavam colidiu frontalmente contra um micro-ônibus na altura do bairro Enseada das Garças. Segundo informações da polícia, o carona da moto era um italiano de 50 anos e estava no país cerca de pouco tempo. Já o condutor era um brasileiro e morreu também no local da batida. Após os trabalhos da perícia, os corpos foram removidos ao IML. A ocorrência foi encaminhada à 94ª LP, onde o caso segue sendo investigado. 6h47.
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0: Vamos então ao segundo chamado, o da Central Esportiva, aqui do Rádio Notícias.

De volta aqui no Central Esportivo, retornando para mais uma participação. Hoje, quarta-feira, 20 de maio de 2026. Retornando com mais informações do esporte.

marcado os próximos treinos e jogos do time. A decisão vale até que o futuro do volante seja resolvido. O atleta já havia ficado fora por motivos pessoais da partida contra o Corinthians no último domingo. Ele não viajou com a delegação para o Paraguai, onde a equipe enfrenta o Independiente Petroleiro pela Sul-Americana hoje. Danilo teria mais 3 jogos a disputar pelo Botafogo antes de se apresentar à seleção brasileira para a Copa do Mundo, sendo 1 pelo Brasileirão contra o São Paulo no Morumbi e 2 pela Sul-Americana diante do Independiente Petroleiro e Caracas. Todos os convocados já ficariam fora da última rodada do Brasileiro antes da Copa, na qual o Botafogo visitará o Bahia. O volante disputou 12 partidas pelo Brasileiro e, se entrar em campo mais uma vez, não poderá atuar no torneio por outra equipe. O desgaste de Danilo com a diretoria alvinegra começou no último sábado, quando ele conversou com o técnico Flank Carvalho e pediu para não atuar contra o Corinthians no dia seguinte. O atleta chegou a ser relacionado, mas foi cortado hora antes da bola rolar no Nilton Santos. O pedido de Danilo não caiu bem na comissão técnica e na diretoria do Botafogo. Outro fator que pesou na balança foi o desejo de Danilo de manter a porta aberta para o mercado do futebol brasileiro na janela de transferência do meio do ano, com Palmeiras e Flamengo de olho na contratação. Se o volante completar 13 jogos no Brasileirão, não poderá atuar por outra equipe. Até agora, ele disputou 12 partidas no torneio. Da sala de redação do Central Esportivo, Manuel Silva.

0: obrigado, Manuel Silva, pelas suas informações. Agora são 6:50. 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
0: Eu confirmo para você a hora certa. Agora são 6:51. Vamos ao Giro Internacional.
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3: 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Estes são os destaques desta quarta-feira, 20 de maio. O presidente chinês Xi Jinping e o líder russo Vladimir Putin reafirmaram nesta quarta-feira a força das relações entre as duas potências, apesar da turbulência internacional. Putin está na China para uma cúpula que marca o 30º aniversário de uma parceria estratégica entre as duas nações. Sobre a guerra no Oriente Médio, o líder chinês afirmou que uma retomada dos combate seria inoportuna. A China depende das entregas de petróleo e gás do Golfo. Já para a Rússia, a crise representa uma oportunidade. Em suas declarações, Putin insistiu em sua posição de fornecedor confiável de recursos para Pequim e usa a cúpula para avançar com o projeto de um gasoduto que conectaria as maiores reservas de gás natural da Rússia com a China. A Organização Mundial da Saúde alertou para a escala do surto de ebola na República Democrática do Congo, que pode se prolongar. Segundo a OMS, o risco de epidemia é alto nos âmbitos nacional e regional e baixo no âmbito global. A doença poderia ter causado mais de 130 mortes no leste do país, segundo o Ministério da Saúde, que analisa 543 casos suspeitos. O governo maldivo informou que foram recuperados nesta quarta-feira os corpos dos dois últimos italianos, entre os cinco que morreram enquanto faziam um mergulho na quinta-feira passada em caverna profunda no atol de Vanvu, nas Maldivas. Um corpo foi recuperado no mesmo dia e os outros dois foram encontrados na terça-feira em uma caverna a 60 metros de profundidade. O mergulhador da Força de Defesa Nacional das Maldivas também morreu tentando resgatar os mergulhadores. Seul anunciou que um petroleiro sul-coreano atravessou o Estreito de Hormuz com sua carga de petróleo bruto nesta quarta-feira, em uma passagem facilitada por Teerã. Outros dois navios chineses também teriam atravessado o estreito. Pequim ainda não confirmou a informação. O tráfego na via navegável permanece praticamente paralisado. Sob pressão de Donald Trump, a União Europeia chegou a um acordo provisório na quarta-feira para implementar o tratado comercial concluído no ano passado com os Estados Unidos. Este acordo foi anunciado na madrugada de hoje pelo governo cipriota, que está na presidência rotativa do bloco, após uma noite de intensas negociações em Estrasburgo entre representantes do Parlamento Europeu e dos Estados-membros. Rádio França Internacional, em parceria com a agência Rádio Web de Paris, Ana Carolina Peliz.
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0: Um carro capotou na manhã de quarta-feira, hoje, 20 de maio, no quilômetro 239 da rodovia Lúcio Meira, BR-393, em Vassouras. O acidente aconteceu por volta das 8h20 na pista sentido norte, após o veículo sair da pista. Ainda segundo as informações da Polícia Rodoviária Federal, o condutor, um homem de 26 anos, foi levado para o hospital de Vassouras pelo SAMU com lesões leves. Ainda conforme as informações, não houve interferência no trânsito. 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
4: Permanência próxima a torres de celular deve ser evitada. Radiações emitidas por torres de celular são perigosas à saúde humana. O professor e colaborador da Faculdade de Ciências Médicas da Unicamp e a Universidade de Campinas, Renato Sabatini, diz que, a exemplo dos telefones, as torres de celular também obedecem a normas da Anatel, a Agência Nacional de Telecomunicações. Renato Sabatini explica ainda que a permanência próxima às torres é que deve ser evitada.
5: Olha, a preocupação era grande, porque o celular, por mais que você use, fale, você fala poucos minutos por dia, né? Então, você está exposto, de qualquer forma, a uma radiação realmente muito pequena, desprezível, praticamente. Agora, a estação rádio base, ela emite com uma potência muito maior, da ordem de 20 watts, quer dizer, 10 vezes maior, e emite continuamente. Então, uma pessoa que mora perto da antena, ela estaria exposta a essa radiação continuamente, e havia preocupação se isso poderia causar danos à saúde. De novo, aqui para antena existem também limites fixados por organizações internacionais que o Brasil subscreve, e ela é bem abaixo do nível considerado perigoso. Simplesmente você não pode ficar morando muito perto da antena, certo? Quer dizer, existe uma zona de exclusão, como é chamada, que somente os trabalhadores que trabalham com as antenas é que podem penetrar, e também por pouco tempo por dia. Mas ela não faz mal, não, porque a intensidade da radiação, ela cai com o quadrado da distância, ou seja, ela a 60, 50, 60 metros da antena, ela é tão pequena que praticamente nenhum organismo vivo seria capaz sequer de detectar esse nível de radiação, quanto mais ser prejudicado por ele. Então, mesmo se você morar perto de uma antena rádio base, isso não oferece perigo se ela for de uma certa altura.
4: Da Central de Rádio Jornalismo, Alexandre Salvador.
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0: Agora são 6:57. Um suspeito de tráfico de drogas foi preso no final da tarde de ontem, terça-feira, dia 19 de maio, em Volta Redonda. Ele foi flagrado com uma quantidade de drogas por volta das 16:20 no bairro Vila Americana. Segundo a Polícia Militar, durante a averiguação de denúncia de tráfico de drogas na rua Santa Luzia, no Morro da Mineira, os agentes puderam avistar um jovem de 19 anos em atitude tipo A do tráfico de drogas. O cerco foi montado e o acusado detido. Durante as buscas na localidade, os policiais encontraram um radiocomunicador com uma base carregadora, 70 pedras de crack, 10 gramas, 72 trouxinhas de maconha, 205 gramas, 22 bolas de skunk, 13 gramas, 142 pinos de cocaína, 137 gramas e R$91 em espécie. O rapaz e o material apreendido foram conduzidos a 93ª DP para registro da ocorrência, onde, após apreciação do delegado, o suspeito, já com passagem por tráfico de drogas, permaneceu preso com base nos artigos 33 e 35 da 11.343 de 2006. 6:58. E a edição do rádio vai ficando por aqui. Rádio Jornalismo fica por aqui, de volta amanhã a partir das 6 da noite com mais informações. Tudo que for notícia, amanhã você vai ouvir e vai conferir aqui no Rádio Notícias, pela Rádio Acesa FM. Uma ótima noite para você, tudo de bom. Venha com a gente, segue aí, vem aí a Voz do Brasil. Uma boa noite, excelente descanso e até amanhã então com mais um Rádio Notícias aqui pelas ondas do rádio. Um grande abraço, tchau, tchau e até lá.
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0: federal que movimentaram o país no dia de hoje.
1: Olá, boa noite.
2: Boa noite para você que nos acompanha em todo o país.
1: Quarta-feira, 20 de maio de 2026.
2: Vamos ao destaque do dia: combate à violência contra as mulheres.
1: Proteção no ambiente digital. Plataformas deverão retirar das redes conteúdos íntimos divulgados sem consentimento.
2: Presidente Lula também sanciona projetos que ampliam o cuidado com as vítimas e endurecem medidas contra os agressores.
3: Todo mundo precisa trazer para si a responsabilidade de que a luta não é dos outros, a luta não é dela, a luta não é feminina, a luta é de ser humano.
1: E ainda, Brasil ganha mais de 500 mil novos professores prontos para sala de aula.
2: Esse é o resultado da primeira prova nacional docente. Jéssica Gonçalves.
4: Com base nas novas regras para a educação à distância, o MEC informou que todos os cursos de licenciatura EAD não podem abrir novas matrículas e serão encerrados quando as turmas concluírem a formação.
1: Em menos de 24 horas, Move Táxi e aplicativos já tem mais de 160 mil motoristas inscritos.
2: O programa oferece 30 bilhões de reais em créditos para o financiamento de carro zero com juros mais baixos. Nazi Brum.
5: As condições de financiamento para homens e mulheres são diferenciadas. Pelo programa, as mulheres podem dispor ainda de 15 mil reais para comprar equipamentos de segurança.
1: Hoje, na apresentação da Voz do Brasil, Mariana Jungmann e Luciano Seixas.
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1: 100 dias de trabalho intenso dos três poderes, executivo, legislativo e judiciário, para combater a violência contra a mulher.
2: Hoje, todas essas esferas se reuniram novamente no Palácio do Planalto para fazer um balanço do Pacto Nacional Brasil contra o Feminicídio.
1: E o presidente Lula anunciou novas medidas que incluem a proteção das mulheres no ambiente digital.
6: Mais proteção à mulher no ambiente digital. O presidente Lula determinou que as plataformas digitais retirem conteúdos íntimos divulgados sem consentimento. E a partir de agora, plataformas digitais serão responsabilizadas, por exemplo, por publicar fraudes, tentativas de golpes e violência contra mulheres e meninas. A medida regulamenta o marco civil na internet. Os anúncios foram feitos no dia em que marca os 100 dias do Pacto Nacional Brasil contra o Feminicídio, firmado entre os três poderes, executivo, judiciário e legislativo. O presidente Lula destacou os avanços que o governo tem feito para combater agressões domésticas e o feminicídio e convocou toda a sociedade para aderir à luta.
3: Todo mundo tem que se sentir agredido quando uma mulher é agredida. Todo mundo tem que se sentir violentado quando uma menina de 12 anos é violentada. Todo mundo precisa trazer para si a responsabilidade de que a luta não é dos outros, a luta não é dela, a luta não é feminina, a luta é de ser humano.
6: Durante o evento também foram sancionados projetos de lei que criam um cadastro nacional de agressores, ampliam as determinações para afastamento imediato do agressor do convívio com a vítima, endurecem medidas contra criminosos que continuam ameaçando mulheres mesmo após a prisão e reduzem burocracias para acelerar a efetivação de medidas protetivas. A primeira-dama, Janja da Silva, destacou a importância do trabalho conjunto que o Pacto Brasil contra o Feminicídio desenvolveu.
7: Proteger a vida das mulheres não é pauta de um ou de outro grupo, de um único governo e de uma só instituição. É uma missão coletiva. Quando convocamos todos por todas, buscamos unir as múltiplas vozes que ecoam pela proteção da vida das mulheres.
6: Nesses 100 dias, o governo do Brasil promoveu um mutirão nacional que resultou em mais de 6.300 prisões de agressores, com 30 mil medidas protetivas acompanhadas e mais de 38 mil vítimas atendidas. Já as Casas da Mulher Brasileira realizaram 148 mil atendimentos neste ano e chegaram a 12 unidades em funcionamento no país. Além disso, mais de 6.500 agressores passaram a utilizar dispositivos de rastreamento e o Ligue 180 ampliou o atendimento para 24 horas por dia, por telefone, WhatsApp, e-mail e videochamadas em Libras. No primeiro trimestre de 2026, foram registrados 301 mil atendimentos. Reportagem Márcia Fernandes.
2: E a gente segue falando desse assunto porque nós temos conosco aqui no estúdio da Voz do Brasil a secretária nacional de enfrentamento à violência contra a mulher, Estela Bezerra.
1: Ela vai nos falar um pouco mais sobre as medidas assinadas hoje pelo presidente Lula na proteção dos direitos das mulheres. Boa noite, secretária, bem-vinda.
8: Boa noite, é um prazer mesmo estar aqui com vocês.
1: Secretária, vamos começar falando dessa regulamentação do Marco Civil da Internet para ampliar a proteção das mulheres no ambiente digital. Um decreto assinado hoje pelo presidente determina que as plataformas retirem conteúdos íntimos de mulheres vazados sem o consentimento delas. Quais são os termos dessa determinação e como é que vai funcionar para que as mulheres consigam essa retirada rápido, urgente?
8: Olha, o decreto, ele de imediato obriga as plataformas digitais a se corresponsabilizarem por esses conteúdos, fazendo com que as plataformas criem canais específicos de denúncia, retirem os conteúdos ofensivos até 2 horas, promovam e mantenham as provas e ainda divulguem o canal do 180 para que as mulheres possam ter acesso a outras informações. É o compartilhamento da responsabilidade dos conteúdos veiculados com as plataformas digitais.
2: E aí a expectativa, então, é que com essa responsabilização das plataformas que a senhora mencionou, elas se tornem mais proativas nesse processo, ou seja, elas próprias já façam esse monitoramento, já façam essa retirada e isso resulte em mais agilidade?
8: É, a proposta é essa, que tenha proatividade, corresponsabilidade. É, se os meios de comunicação, que são concessões públicas, são corresponsáveis pelos conteúdos que veiculam, as plataformas digitais também o são. Eles têm tecnologias e filtram para aquilo que é necessário. Então terá que ser também usar a tecnologia para a proteção das meninas e das mulheres. Isso também se estende às inteligências artificiais, que, por exemplo, retiram as roupas das pessoas, das mulheres e meninas, e que oferecem imagens falsas produzidas sinteticamente. Isso também será vedado pelo decreto.
2: Ah, isso é um ponto que eu acho interessante a gente abordar. Elas também, então, vão ter que se responsabilizar quando há esse uso de inteligência artificial para simular uma nudez, por exemplo, que nunca foi feita, inclusive.
8: Exatamente. Hoje você tem plataformas que ofertam isso, retirar a roupa das pessoas. Isso é uma questão ética. Então, nós colocamos também no decreto que a inteligência artificial, ela é vedada a esse uso e a plataforma é responsável pela veiculação dessas imagens falsas.
1: E os criminosos que fazem, que publicam esse tipo de coisa, também serão mais facilmente identificados, porque as plataformas terão que guardar e fornecer, né, quando solicitadas, informações sobre a origem dessas publicações, né?
8: Sim, a tecnologia é capaz de rastrear absolutamente tudo, de onde é postado, como é reproduzido. Essas 2 horas, inclusive, elas são muito poucas. Em 2 horas você pode ter uma difusão, uma disseminação de informação muito grande. Portanto, ele vai ser obrigado a vedar essa difusão e também apagar esses conteúdos. Eles vão ter que investir em tecnologias para isso, porque eles já investem isso em termos de mercado. Então, vai ter que investir também para a proteção das mulheres.
2: Agora, secretária, também foi sancionada hoje a lei que cria o Cadastro Nacional de Agressores. Esse cadastro, ele poderá ser acessado pelas mulheres, ele vai ser uma consulta pública ou ele vai ser de uso exclusivo de autoridades, por exemplo, para a polícia fazer investigações?
8: Isso ainda não está resolvido, isso vai ser regulamentado, né? Essa é uma lei que foi sancionada hoje, ela vai precisar de regulamentação e é necessário que a gente tenha muito zelo, muito cuidado com os conteúdos que vão ser utilizados. O que a gente tem compreensão é que esse cadastro vai reunir estupradores, feminicidas, agressores, tanto físicos como psicológicos, e esse cadastro de imediato será utilizado para investigação, mas há possibilidade de uso específico para usuários também. Isso ainda vai ter uma discussão na regulamentação da lei.
1: Outra preocupação, secretária, é com a proteção das mulheres vítimas de violência que denunciam seus agressores. Hoje também foram oficializadas medidas para oferecer mais segurança a essas mulheres. Que medidas foram essas?
8: Existem duas situações muito preocupantes. Uma é aquela em que o agressor continua insistindo em ameaçar as mulheres. Acho que vocês acompanharam. Agressores que são presos e dizem vou matar, e dentro do presídio continuam a agir para que essas mulheres tenham a vida atormentada e às vezes sejam vítimas de feminicídio. Então é um endurecimento das leis dirigida aos agressores que persistem em fazer ameaça, e a outra é o afastamento imediato do agressor do lar. Muitas vezes as mulheres ficam submetidas a voltarem para residências, e 65% das mulheres, elas não têm só dependência emocional, têm dependência financeira, ou total ou parcial. E nesse sentido é preciso afastar o agressor do lar. Então, aumentaram as condições de afastar de imediato o agressor do lar.
2: Bom, para concluir, a gente não pode deixar de mencionar, né, secretária, que a gente está completando aí 100 dias do pacto entre os três poderes para esse combate ao feminicídio e à violência contra as mulheres. Queria que a senhora dissesse para a gente o que se pode destacar de avanços nesse período.
8: Olha, a gente avançou muito na ideia de responsabilização do agressor, de não naturalização da violência, porque quando a sociedade diz que um agressor fica solto ou não é punido, a gente está dizendo que ele está agindo comumente. Né? Mas existe um grande destaque, né? É a articulação dos três poderes, onde o executivo, o legislativo e o sistema de justiça estão agindo coordenadamente, e ainda um desafio muito grande para a sociedade brasileira, que é a gente trabalhar com prevenção. Quando a gente falou em ambiente digital, a gente não está falando só de conteúdos criminosos, a gente está falando de conteúdo de ódio, de ideia de civilidade que está indo aí nessas rede pills ou pílulas vermelhas, né? Que são inclusive com atores que são capazes de ir para a mídia para dizer mentiras, criando situações e factoides que dá a entender que as mulheres são agressoras. Então, nós vivemos um momento em que a prevenção, a ação nas escolas, nos meios de comunicação, nas instituições religiosas, precisam disputar um modelo de civilidade. E eu acho que o presidente Lula fez um movimento muito importante. Quando ele chama os homens para o centro do debate, ele desloca a questão. Então, tem dois deslocamentos. Os homens estão no centro do debate. Se são agressores, podem ajudar a resolver o problema. O outro é que a vergonha não pode ser da vítima. Então, nós estamos nessa construção de uma sociedade que tem um modelo civilizatório onde as mulheres precisam ser respeitadas e não executadas pelos seus parceiros íntimos. Porque a diferença da violência contra os homens, da violência contra as mulheres, é justamente que o seu agressor faz parte da sua relação de intimidade familiar. E isso é insustentável.
1: Muito bem, nós conversamos com Estela Bezerra, secretária nacional de enfrentamento à violência contra a mulher. Muito obrigado por sua entrevista aqui à Voz do Brasil.
8: Eu que agradeço, Luciano.
2: As empresas de tecnologia Google, Meta, TikTok, Kuai e Microsoft foram notificadas pela Advocacia Geral da União, que solicitou a colaboração no combate e na prevenção de fraudes digitais relacionadas ao programa Novo Desenrola Brasil.
1: A iniciativa tem como objetivo apoiar famílias brasileiras na renegociação de dívidas.
2: Na notificação encaminhada às empresas, a instituição destacou que os golpes digitais, além de explorarem a vulnerabilidade dos beneficiários, fragilizam a confiança em políticas públicas legítimas e representam um dano à credibilidade das ações estatais.
1: Motoristas por aplicativo e taxistas já começaram a se inscrever no Move Táxi Aplicativos para o financiamento de veículos novos.
2: O governo do Brasil acredita que o programa tem potencial para comercializar até 300 mil veículos em todo o país.
1: E o programa traz vantagens para as mulheres, como taxas de juros mais baixas e recursos para a compra de equipamentos de segurança.
9: Em menos de 24 horas, 164 mil motoristas se inscreveram para participar do programa Move Táxi Aplicativos. Podem participar motoristas de aplicativo com cadastro ativo há pelo menos 12 meses, com ao menos 100 corridas na mesma plataforma, e taxistas registrados e em atividade. As condições valem para carros novos de até R$150 mil, de montadoras habilitadas no programa Mover. O taxista Francisco Neto, de Brasília, acredita que assim todos saem ganhando.
10: Parece que é um projeto bom, né? Todo mundo ganha, né? Porque se a frota está renovada, é tendência que melhora para todo mundo.
9: Para fazer a inscrição no programa, basta acessar gov.br/movebrasil. Como conta o Wallace Moreira Lima, secretário nacional de Desenvolvimento Industrial, Inovação, Comércio e Serviços.
11: A partir desse link que o trabalhador se cadastra, ele já vai ter a informação em 5 dias se ele estará apto ao programa. E aí ele já vai saber que ele pode se beneficiar desse programa.
5: E as condições de financiamento para homens e mulheres são diferenciadas, como explica o secretário Wallace Moreira Lima.
11: Para as mulheres, terá uma taxa de juros menor, a carência para o homem e para a mulher são de 6 meses. Para o homem, o financiamento em até 60 vezes, mas para as mulheres em até 72 vezes.
5: Pelo programa, as mulheres podem dispor ainda de R$15.000 para comprar equipamentos de segurança. Para a motorista por aplicativo Karine Trindade, uma oportunidade para as mulheres.
12: Para nós é uma grande vitória e para as mulheres que vai ter os juros mais reduzidos também e esse financiamento mais facilitado para todos os trabalhadores e trabalhadoras de aplicativo.
5: O total de crédito disponível para o programa é de R$30 bilhões por meio do Banco Nacional de Desenvolvimento Econômico e Social, BNDES. Os financiamentos devem ser efetivados a partir do dia 19 de junho. De acordo com o Ministério da Fazenda, esse prazo é necessário para definição de detalhes e informações aos bancos comerciais sobre o programa. Com locução de Nazi Brum, reportagem de Luciana Colares de Holanda.
2: Hoje, no programa Bom Dia Ministro, produzido pela empresa Brasil de Comunicação, Volney Queiroz, da Previdência Social, afirmou que o governo trabalha para reduzir a fila do INSS.
1: Entre as ações para reduzir as filas estão a realização de mutirões e a contratação de novos peritos.
2: Segundo o ministro, a fila de solicitações do INSS caiu mais de 500.000 nos últimos 2 meses e agora está no menor patamar em 16 meses.
13: O nosso desafio, a nossa tarefa é deixar essa fila abaixo de 1.300.000, ou seja, 1.300.000 é só o fluxo do mês, não tem ninguém
2: normal
13: esperando, e abaixo dos 45 dias. E nós estamos indo bem nessas duas categorias, digamos. Estamos avançando bem. Estou querendo zerar essa fila até o final desse ano.
1: De Meio Ambiente do Governo do Brasil fez um alerta para os impactos de 5 projetos de lei em tramitação no Congresso Nacional, que, segundo o Ministério, se forem aprovados, vão trazer grandes prejuízos ao ecossistema no país.
2: De acordo com o Ministério do Meio Ambiente, os textos podem permitir, por exemplo, que uma espécie em extinção não faça parte da lista nacional oficial, se houver interesse econômico, reduz áreas protegidas e restringe punições de crimes ambientais.
1: Entre os pontos criticados está a proibição do uso de imagens de satélite para embargos remotos em áreas desmatadas. Segundo o presidente substituto do IBAMA, Jair Smith, grande parte das fiscalizações contra o desmatamento depende dessa tecnologia.
14: Hoje eu diria que 2/3 de todas as autuações que o IBAMA realiza, voltada à fiscalização da flora, combate ao desmatamento, né? Não só na Amazônia, nós temos um olhar específico para a Amazônia, mas também nós temos desmatamento nos outros biomas, né? Alguns muito sensíveis, que também são afetados por vários desses projetos de lei antiambientais.
2: O ministro do Meio Ambiente e Mudança do Clima, João Paulo Capobianco, informou que vai continuar atuando junto a deputados e senadores para discutir os projetos.
15: Continuamos atuando na Câmara lá, debatendo, buscando o entendimento, mas está muito difícil, como vocês têm visto. Vamos atuar no Senado e vamos atuar após, caso isso tramite seja aprovado no Senado, vamos também trabalhar em relação a apresentar ao Presidente da República esses fatos para que o presidente possa analisar os encaminhamentos que deverá propor.
1: O Brasil ganha reforço de quase 500.000 professores considerados qualificados para o ensino.
2: É o que apontam os resultados da prova nacional docente realizada pela primeira vez no ano passado.
1: A avaliação integra o exame teórico do ENAD das licenciaturas, que avalia a formação inicial de professores.
2: O Ministério da Educação divulgou os dados hoje e anunciou mudanças nos cursos de licenciatura com base nas novas regras da educação à distância.
16: A primeira edição da prova nacional docente teve quase 1.100.000 inscritos. Criada dentro do programa Mais Professores para o Brasil, a prova nacional docente não é obrigatória, mas pode ser usada por estados e municípios em concursos públicos e processos seletivos para professores. Ao todo, 1.530 redes de ensino aderiram à prova. Do total de participantes, 65% foram considerados proficientes. O ministro da Educação, Leonardo Barchini, destacou que a prova pode ajudar as redes públicas a melhorar a seleção de professores.
17: Temos quase 500.000 de professores proficientes e que estão à disposição das redes municipais e estaduais, e agora elas têm à disposição um instrumento poderoso que vai poder selecionar da melhor maneira possível.
16: Além da prova nacional docente, o Ministério da Educação divulgou os resultados do ENADE das licenciaturas 2025, que avalia a qualidade da formação inicial de professores. Entre os concluintes de cursos presenciais, 73% foram considerados proficientes. Na educação à distância, o percentual foi de 47%. Também houve diferença por tipo de instituição. Nas universidades públicas federais, a proficiência foi de aproximadamente 76%. Nas públicas estaduais, de 73%. Nas instituições privadas, o índice ficou em 46%. Segundo o MEC, 56% dos cursos avaliados ficaram com conceitos 3, 4 ou 5 no ENADE. O ministro da Educação, Leonardo Barchini, destacou o ineditismo dos dados e os desafios para a formação de professores no país.
17: Pela primeira vez temos resultados dessa magnitude, com esse detalhamento, a gente vai instituir novas políticas e novas ações para que a gente possa melhorar em todas as áreas a formação de professores no Brasil.
16: Com base nos resultados e nas novas regras para a educação à distância, o MEC informou que todos os cursos de licenciatura EAD não podem abrir novas matrículas e serão encerrados quando as turmas atuais concluírem a formação. Os cursos presenciais também terão que se adequar. Até maio de 2027, deverão reduzir a carga horária à distância de 40 para 30%. Reportagem Jéssica Gonçalves.
1: A próxima edição da Prova Nacional Docente já tem data marcada. Será no dia 20 de setembro.
2: Nessa edição, o exame vai avaliar 21 licenciaturas e os resultados serão divulgados em dezembro.
1: Rapidez e segurança na hora de fazer check-in em hotéis e pousadas pelo país. Já está valendo a Ficha Nacional de Registro de Hóspedes.
2: A medida do governo do Brasil busca reduzir a burocracia, dar mais conforto aos viajantes e garantir segurança à rede hoteleira.
1: A ficha é obrigatória, 100% digital e conectada ao sistema gov.br.
18: O que antes era feito no papel, agora em formato 100% digital. A Ficha Nacional de Registro de Hóspedes agiliza a identificação dos turistas, evitando filas e reduzindo custos. A iniciativa preza pelo respeito à privacidade e cumpre a Lei Geral de Proteção de Dados. É o que garante o gerente-geral, Jean Nogueira.
19: É um sistema 100% seguro, né? Na verdade, a gente melhora o processo para evitar fraudes, né? A ficha digital, ela é conectada direto com gov.br, então você acaba tendo um controle melhor, é uma segurança a mais para o hóspede e uma segurança a mais para
18: o
19: hotel.
18: O novo sistema passou a ser obrigatório desde 20 de abril. Ele parece com os check-ins de aeroportos. O registro digital pode ser realizado previamente ou na hora da hospedagem. Para a hóspede paulista Tayane Garcia, o check-in digital poupa tempo para quem tem pressa.
20: Tudo que dê para facilitar o teu dia a dia é sempre bem-vindo.
18: A plataforma não coleta dados sobre despesas do cliente e nem monitora pessoas. Serve apenas para registrar informações sobre o turismo e também apoiar a segurança pública. Um ganho para hóspedes e para a rede hoteleira, como defende Jean Nogueira.
19: Os dados que o cliente preenchia na ficha antiga, a gente tinha que mensalmente enviar para os órgãos competentes. Isso hoje é feito automaticamente.
18: No caso de turistas estrangeiros, a ficha disponibiliza módulos específicos em inglês e espanhol. O sistema é intuitivo e respeita os padrões globais de hospitalidade. Reportagem Cleide Lopes.
2: Essas foram as notícias do governo do Brasil.
1: Fique agora com o Minuto do TCU. Em seguida, as notícias do Poder Judiciário e do Congresso Nacional. Boa noite.
2: Boa noite para você e até amanhã.
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1: Minuto do TCU.
4: O novo ministro do Tribunal de Contas da União, Odair Cunha, tomou posse do cargo nesta quarta-feira, dia 20 de maio. A cerimônia foi realizada na sede do TCU, em Brasília, e teve a presença do presidente da República, Luiz Inácio Lula da Silva, o vice-presidente Geraldo Alckmin e diversas outras autoridades. Durante seu discurso, Odair Cunha relembrou sua trajetória e destacou que chega à Corte de Contas devido à sua história pública.
21: Hoje estou aqui porque fui escolhido pelo Congresso Nacional, por homens e mulheres eleitos pelo povo brasileiro. Recebo essa escolha não apenas como uma honra pessoal, mas também como um reconhecimento de que a experiência pública, a escuta e o diálogo podem contribuir para a missão dessa instituição.
4: O ministro ocupa a vaga deixada por Haroldo Cedraz, que se aposentou em fevereiro. Saiba mais em tcu.gov.br.
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23: Presidente do STF e do CNJ anuncia avanços na concessão de medidas protetivas para mulheres.
24: STJ identifica habeas corpus com erros gerados por inteligência artificial e comunica caso à OAB.
23: Presidente do TSE destaca a atuação da Justiça Eleitoral no combate à fraude e à cota de gênero.
24: Boa noite, eu sou Marcela Luiza.
23: E eu sou Walter Lima.
24: Mais de 50% das medidas protetivas de urgência são concedidas no mesmo dia em que são requeridas e cerca de 90% são analisadas em até 48 horas.
23: O dado foi apresentado hoje durante cerimônia no Palácio do Planalto, que marcou os 100 dias do Pacto Brasil de Enfrentamento do Feminicídio entre os três poderes. Pablo Lemos.
25: O presidente do CNJ e do Supremo Tribunal Federal, ministro Edson Fachin, afirmou que os resultados iniciais demonstraram avanço na resposta institucional aos casos de violência doméstica e feminicídio.
26: Quando os três poderes caminham juntos, o Estado brasileiro é capaz de proteger quem mais precisa e é capaz de fomentar uma mudança cultural.
25: Fachin também destacou a implementação do Formulário Nacional de Avaliação de Risco, documento eletrônico que permite a tramitação digital dos pedidos de medidas protetivas.
24: Ministro do STJ identifica habeas corpus com erros criados por IA e determina a comunicação à OAB.
23: A defesa pedia a soltura de um preso preventivamente por tráfico de drogas em Minas Gerais. Fátima Uchoa.
27: O ministro Rogério Schietti Cruz apontou que no pedido havia citações fabricadas em série, fenômeno conhecido como alucinação de inteligência artificial, quando a ferramenta cria informações falsas com aparência de verdadeiras. O advogado admitiu o uso eventual da tecnologia, mas afirmou ter feito revisão técnica e jurídica do conteúdo. No entanto, para o relator, os elementos contradizem essa afirmação. Assim, Schietti determinou o envio de ofício à Ordem dos Advogados do Brasil para a ciência dos fatos e eventual adoção de medidas cabíveis. Mesmo com as falhas identificadas no habeas corpus, o ministro concluiu que a prisão preventiva estava devidamente fundamentada e negou a liminar.
24: Presidente do TSE destaca a atuação da Justiça Eleitoral no combate da fraude à cota de gênero.
23: Ministro Nunes Marques ressaltou novo pleito em Melgaço, no Pará. Fábio Ruas.
28: Melgaço elegeu 3 mulheres em eleições suplementares para ocupar cadeiras na Câmara Municipal. De acordo com Nunes Marques, a nova eleição teve como destaques a agilidade e a eficiência da apuração em um município marcado por extensas áreas ribeirinhas. O presidente do TSE reafirmou o compromisso da Justiça Eleitoral com a inclusão política das mulheres e de outros grupos da sociedade, o que, segundo ele, é uma verdadeira exigência democrática.
24: A Justiça do Trabalho segue em ação na Ilha do Marajó.
23: Durante a itinerância, juízes estão dando solução a várias pendências judiciais. Luma Soares.
29: Em Melgaço, a Justiça Trabalhista reforça o combate ao trabalho escravo contemporâneo e infantil, além de garantir um protocolo para julgamentos com perspectiva inclusiva. Um outro eixo de apoio aos moradores houve doação de computadores e cursos de inclusão no mercado de trabalho. O mutirão do Justiça Itinerante vai até sexta-feira, dia 22.
24: MBF pede a suspensão imediata de leilões de energia elétrica que podem encarecer a conta de luz em pelo menos 500 bilhões de reais pelos próximos 15 anos.
23: Caso os órgãos não atendem a recomendação no prazo de 48 horas, o MPF poderá adotar medidas judiciais. Tatiana Castro.
3: A investigação do MPF aponta que os preços teto dos leilões, isso é, o valor máximo que o governo aceitaria pagar pela energia, sofreram um aumento repentino, entre 73% e 100%. Além da suspensão imediata do leilão, o MPF também pede que os órgãos refaçam os cálculos com base em premissas neutras e independentes. Caso os órgãos não acatem a recomendação no prazo de 48 horas, o MPF poderá adotar as medidas judiciais.
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24: Uma boa noite.
23: E até amanhã.
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1: Eu sou Paula Groba.
2: E eu sou Humberto Pinheiro.
1: E estes são os destaques de hoje do Jornal do Senado, que começa agora.
2: Senado aprova novo piso para médicos e cirurgiões dentistas. Texto segue para a Câmara.
1: Governo e Senado negociam MP para criar crédito especial a produtores afetados por desastres climáticos.
2: Plenário conclui votação de indicações para embaixadas, CVM e Corregedoria do Conselho Nacional de Justiça.
1: Boa noite.
2: Boa noite.
1: Médicos e cirurgiões dentistas poderão passar a ter um piso salarial nacional definido em lei. Uma proposta aprovada na Comissão de Assuntos Sociais fixa o valor inicial de R$13.662, com previsão de reajuste anual.
2: A proposta segue para análise da Câmara dos Deputados. Repórter Patrícia Oliveira.
3: Médicos e cirurgiões dentistas passam a receber um piso salarial de R$13.662 para uma jornada semanal de 20 horas. O reajuste de salário foi aprovado na Comissão de Assuntos Sociais. A proposta da senadora Daniela Ribeiro, do Progressistas da Paraíba, atualiza regras da legislação de 1961 sobre a remuneração dessas categorias. O senador Fernando Duarte, do PSD de Pernambuco, também determinou reajuste anual pelo IPCA, adicional de 50% para trabalho noturno e horas extras, além de intervalo de descanso de 10 minutos a cada uma hora e meia trabalhada. Dueire destacou que o congelamento do piso desde 2022 contribuiu para a precarização das relações de trabalho na área da saúde, além da dificuldade de profissionais permanentes em municípios pequenos e regiões remotas.
4: Ao fixar piso concreto com correção anual, contribui para reverter essa tendência, para que as políticas de interiorização de profissionais produzam efeitos duradouros, em vez de depender exclusivamente de programas emergenciais e transitórios.

0: proposta prevê ainda que o aumento das despesas de estados e municípios seja custeado por transferências do Fundo Nacional de Saúde. Se não houver pedido para votação no plenário, a proposta segue para análise da Câmara dos Deputados.
1: E seguiu para o plenário do Senado a ampliação de direitos para agentes de vigilância sanitária e agentes indígenas de saúde e saneamento. A proposta equipara benefícios já garantidos a outras categorias do SUS e reconhece o papel desses profissionais na prevenção de doenças e no atendimento a comunidades vulneráveis, muitas vezes em áreas remotas.
2: E uma sugestão legislativa transformada em projeto de lei pela Comissão de Direitos Humanos poderá reajustar em até 100% as bolsas do programa Mais Médicos. As informações com Rodrigo Rezende.
3: As bolsas pagas no programa Mais Médicos podem ter um reajuste de até 100%. Uma sugestão legislativa com esse tema, apresentada por meio do programa E-Cidadania, foi acatada pela Comissão de Direitos Humanos e Legislação Participativa e passará a ser analisada no Senado como projeto de lei. O relator, senador Zequinha Marinho, do Podemos do Pará, ressaltou que os reajustes das bolsas desde a criação do programa não acompanharam a inflação.
4: Efetivamente, quando da criação do programa, em 2013, as bolsas pagas eram formação de 10 mil reais, supervisão de 4 mil reais e a tutoria de 5 mil reais. 13 anos depois, enquanto a bolsa formação é de 14.161,63, as outras duas sequer tiveram os seus valores atualizados.
3: O projeto de lei que será discutido reajusta as bolsas para os seguintes valores: formação, 20 mil reais, supervisão, 8 mil reais e tutoria, 10 mil reais. A partir da publicação da possível lei, os reajustes seriam anuais baseados no IPCA.
1: O presidente do Senado, Davi Alcolumbre, convocou uma sessão conjunta do Congresso Nacional para analisar vetos à Lei de Diretrizes Orçamentárias que impedem municípios inadimplentes com até 65 mil habitantes de celebrar convênios e receber recursos federais.
2: Segundo Alcolumbre, a votação poderá permitir o acesso de mais de 3 mil municípios a recursos federais. Ele afirmou ainda que a pauta foi definida após pedido apresentado durante a Marcha dos Prefeitos, organizada pela Confederação Nacional dos Municípios, realizada nesta semana em Brasília. A sessão do Congresso está agendada para esta quinta-feira.
5: Nós fizemos um compromisso, o Senado e a Câmara dos Deputados, para convocarmos uma sessão no dia de amanhã com apenas 4 dispositivos da LDO que tratam da derrubada dos vetos que viabilizam mais de 3.100 municípios brasileiros acessarem os recursos com convênios federais do Brasil.
1: E o Senado aprovou nesta terça-feira a indicação de 7 diplomatas para chefiar embaixadas e representações do Brasil no exterior. Entre os nomes aprovados estão os novos embaixadores do Brasil no Japão, Vietnã, Omã, Albânia, Belize e Bahamas, além do representante permanente do país na Organização das Nações Unidas, Ricardo de Souza Monteiro.
2: O plenário também aprovou indicações para a Comissão de Valores Mobiliários e para a Corregedoria do Conselho Nacional de Justiça. Otto Eduardo Fonseca Lobo foi aprovado para a presidência da CVM. Os indicados agora poderão ser nomeados pela Presidência da República.
1: E a Comissão de Assuntos Econômicos adiou a votação do projeto que cria uma linha especial de crédito para produtores rurais afetados por eventos climáticos e crises internacionais. Relator da proposta, o senador Renan Calheiros, do MDB de Alagoas, retirou o texto da pauta após pedido do Ministério da Fazenda para novas negociações.
2: A proposta prevê o uso de recursos do Fundo Social do Pré-Sal para financiar agricultores prejudicados por secas, enchentes e impactos econômicos de conflitos geopolíticos. O texto também estabelece juros diferenciados, prazo de pagamento de até 10 anos com 3 de carência, além de regras para atender produtores, cooperativas e associações em situação de calamidade ou com perdas na produção. Após reunião com a equipe econômica na tarde de hoje, Renan Calheiros afirmou que houve avanços nas negociações e sinalização de apoio do governo à medida.
6: Tá tudo caminhando bem no sentido de se publicar uma medida provisória com critérios de enquadramento, de juros, de carência e de prazo de 10 anos para pagar. O ministro da Fazenda está fazendo da sua parte tudo, absolutamente tudo, para que essa negociação seja concluída na próxima segunda-feira.
1: Enchentes, secas e ondas de calor cada vez mais intensas estarão no centro de um debate no Senado sobre mudanças climáticas. A discussão vai tratar dos impactos de fenômenos como o El Niño e das formas de prevenir e responder a desastres naturais.
2: Para o senador Esperidião Amin, do PP de Santa Catarina, o objetivo é trabalhar para reduzir perdas humanas, sociais e econômicas causadas por eventos climáticos extremos. A sessão está marcada para o próximo dia 28 de maio.
7: Reduzir danos significa salvar vidas em primeiro lugar e reduzir o impacto na economia, na sociedade brasileira, especialmente dos estados que venham a ser os alvos maiores desta possível calamidade climática, ou pelo menos desse transtorno climático, a nos prevenirmos.
1: Já o senador Cleitinho, do Republicanos de Minas Gerais, criticou a proposta que permite o parcelamento de dívidas de partidos políticos. O texto foi aprovado pela Câmara dos Deputados e deve ser analisado pelo Senado.
2: O parlamentar defendeu que o Congresso Nacional priorize medidas para melhorar a qualidade de vida dos trabalhadores. Segundo Cleitinho, o alto custo de vida tem dificultado o acesso da população a itens básicos. Ele também cobrou mais debates sobre a escala de trabalho 6x1.
8: Vim falar que não pode discutir essa questão do fim da escala 6x1. Pois tem que discutir sim. Traga a compensação, coloque na balança aqui, equilibra a balança, tanto do empresário para o trabalhador.
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2: Edição de Paula Groba e trabalhos técnicos de Eliseu Caires. O Jornal do Senado fica por aqui. Acompanhe agora as notícias da Câmara dos Deputados. Boa noite.
1: Boa noite e até amanhã.
10: Jornal Câmara dos Deputados. Câmara aprova mudanças nas regras de prestação de contas de partidos.
11: Plenário aumenta a pena para crime virtual contra crianças e adolescentes.
10: Deputados defendem a descentralização de recursos para os municípios.
12: Boa noite. Gilson Daniel, do Podemos do Espírito Santo, aproveita a marcha dos prefeitos em Brasília para defender a ampliação dos recursos destinados aos municípios. Ele assinala que é nas cidades que a população busca atendimento de saúde, educação e assistência social.
13: Gilson Daniel avalia que a Câmara precisa debater o financiamento municipal para desconcentrar verbas públicas da União e dos estados. O congressista reforça a importância das emendas parlamentares como instrumento de apoio aos mais de 70 municípios capixabas.
12: Gabriel Nunes, do PSD, defende solução definitiva para as dívidas dos municípios com o INSS, principalmente nas pequenas e médias cidades. O parlamentar aponta que na Bahia, prefeituras enfrentam dificuldades para pagar suas obrigações sem comprometer os serviços oferecidos à população.
13: Gabriel Nunes pede que o Congresso enfrente a pauta diante do peso da alíquota previdenciária nos cofres das prefeituras. Ele propõe o retorno do índice de contribuição a 8%, com o objetivo de aliviar os gastos das pequenas e médias cidades baianas.
12: Daniel Tzerciak, do PSDB do Rio Grande do Sul, comemora a garantia da Agência Nacional de Transportes Terrestres de que este ano não haverá cobrança de pedágios nas BRs 116 e 392. O deputado afirma que o fim do antigo contrato de concessão interrompe um ciclo de tarifas elevadas.
13: Daniel Tzerciak considera que a pausa nas cobranças é necessária para estimular o desenvolvimento econômico, atrair investimentos e gerar empregos nos mais de 100 municípios da mesorregião da metade sul gaúcha.
12: Marcelo Nilo, do Republicanos, critica a gestão do governo da Bahia, afirmando que áreas como saúde, segurança pública, educação e geração de empregos enfrentam dificuldades. O parlamentar também questiona gastos com eventos institucionais diante de demandas sociais da população.
13: Marcelo Nilo relembra o rompimento político com o PT após décadas de aliança e faz críticas ao governo federal. Na visão do deputado, a insatisfação popular com as atuais gestões petistas na Bahia e no país.
10: Trabalho.
12: Benedita da Silva, do PT do Rio de Janeiro, reforça seu apoio.

0: descanso, convivência familiar e cuidados com a saúde.
1: João Daniel também enaltece mobilizações sociais e sindicais em defesa da proposta e sustenta que a mudança pode fortalecer a economia e ampliar a valorização da classe trabalhadora no país.
0: Daiana Santos, do PCdoB do Rio Grande do Sul, defende a adoção da jornada de 5 dias de trabalho para 2 de descanso. Segundo ela, a proposta garante condições mais humanas e combate rotinas exaustivas enfrentadas por milhões de trabalhadores.
1: Daiana Santos critica medidas que condicionam a redução da jornada a mudanças em direitos trabalhistas, como cortes no FGTS e desoneração patronal. Para a deputada, a melhoria das condições de trabalho não deve servir como moeda de troca nas negociações do Congresso.
0: Fernando Mineiro, do PT do Rio Grande do Norte, defende o fim da escala 6x1 com redução da jornada semanal para 40 horas. O legislador sustenta que a mudança tem apoio da maioria da população brasileira por garantir mais tempo de descanso aos trabalhadores.
1: Fernando Mineiro critica a tentativa de mudança na PEC do fim da escala 6x1 que acrescenta o período de 10 anos para a implantação da escala 5x2. Ele pede que a sociedade e as centrais sindicais acompanhem a votação para pressionar o Congresso em defesa da redução do tempo de trabalho.
0: Marcon, do PT do Rio Grande do Sul, condena parlamentares da oposição que não apoiam a PEC do fim da escala 6x1. O deputado afirma que os trabalhadores precisam de mais tempo para cuidar da saúde, conviver com a família e ter acesso ao lazer.
1: Marcon critica a apresentação de uma emenda que prevê, em vez de reduzir a jornada para 40 horas, aumentar para até 52 horas de trabalho por semana. Na opinião do congressista, quem defende esse tipo de mudança trata o trabalhador como máquina, não como ser humano.
2: Votação.
0: Câmara aprova projeto que permite que o trabalhador empregado na safra agrícola continue a receber o Bolsa Família. O repórter Marcelo Larcher tem mais detalhes.
3: O plenário da Câmara concluiu a aprovação de um projeto que garante a continuidade do pagamento de benefícios sociais, como Bolsa Família, para o trabalhador que se empregar em atividade ligada à safra agrícola. Esse tipo de serviço varia de acordo com a atividade agrária e compreende o período entre o preparo do solo e a colheita. Os contratos para esse tipo de trabalho, de acordo com a lei de 1973, têm um período máximo de 2 anos. Acontece que as regras do Bolsa Família estão atreladas a um valor máximo de renda por pessoa. Esse limite foi definido em R$218 mensais. O que faz com que o trabalhador perca o direito se obtiver um trabalho com carteira assinada, como é o caso da safra. O argumento é de que algumas culturas agrícolas, como o café, o alho, a batata, a uva, a maçã e a cebola, têm elevada necessidade de mão de obra, o que faz com que o trabalhador prefira manter a Bolsa Família a trabalhar com carteira assinada. O projeto apresentado pelo deputado Zé Vitor, do PL de Minas Gerais, foi aprovado pela Câmara em 2024 e depois foi alterado pelo Senado. A proposta retornou para análise dos deputados e o relator, deputado Evair Vieira de Mello, do Republicanos do Espírito Santo, rejeitou a maioria das mudanças feitas pelos senadores. O texto original aprovado pela Câmara retira do cálculo da renda familiar para efeito do recebimento de benefícios sociais o salário recebido pelo trabalhador no contrato da safra. O Senado, por sua vez, optou por alterar a regulamentação do programa Bolsa Família para prever a reinclusão do beneficiário excluído no caso da média anual de renda da família superar o limite permitido. Para o relator Evair Vieira de Mello, a mudança não garante a permanência do trabalhador safrista no Bolsa Família.
4: Entendemos que a proposta do Senado Federal, ela não aprimora significativamente a operacionalização do programa Bolsa Família, na medida em que continua a impedir a contratação de safristas, cuja condição, mesmo após a sua contratação, ainda é de vulnerabilidade social em face das peculiaridades inerentes à atividade agropecuária que é sazonal. O contrato de safra desempenha papel essencial para a manutenção da produção agrícola e da pecuária nacional.
3: O projeto que garante a continuidade do pagamento de benefícios sociais como Bolsa Família para o trabalhador que se empregar em atividades ligadas à safra agrícola seguiu para a sanção presidencial e já pode virar lei. Da Rádio Câmara de Brasília, com informações de Antônio Vital, Marcelo Larcher.
2: Agricultura.
1: Tiago de Joaldo, do Republicanos de Sergipe, cobra do governo a conclusão de estudos sobre possível prática de dumping na importação de leite da Argentina e do Paraguai. Ele afirma que a concorrência estaria prejudicando produtores brasileiros e tornando a atividade economicamente insustentável.
0: Tiago de Joaldo também pede ações do governo de Sergipe para fortalecer a cadeia leiteira local. Ele menciona, por exemplo, incentivos tributários, compras públicas de leite produzido no estado e apoio institucional aos produtores.

0: Tutores do Sertão Sergipano.
1: Dr. Flávio, do PL, exalta a exposição de produtos do agronegócio do Rio de Janeiro na Câmara, com a participação de produtores da região serrana e do norte fluminense. O parlamentar assinala que a divulgação de produtos regionais amplia mercados e fortalece a agricultura do estado.
0: Dr. Flávio pediu ainda a derrubada do veto presidencial ao projeto que reconhece o norte e noroeste fluminense como região do semiárido. Para o deputado, a medida vai facilitar o acesso ao crédito e ampliar investimentos para os produtores rurais da região.
1: Justiça. Câmara aprova projeto que aumenta a punição para pedófilos quando o crime é cometido pela internet. O repórter Antônio Vital acompanhou a votação.
2: Deputados e deputadas aprovaram um projeto que aumenta penas para crimes relacionados a abusos sexuais de crianças e adolescentes em ambientes digitais, inclusive com o uso de ferramentas de inteligência artificial. A proposta considera a violência sexual de criança ou adolescente qualquer representação de atividade sexual ou nudez que envolva criança ou adolescente real ou fictícia. Isso vai valer para fotografia, vídeo ou imagem digital, mesmo que produzida, manipulada ou gerada com o uso de tecnologias digitais, inclusive inteligência artificial. A proposta também deixa claro no Código Penal que todos os crimes contra a dignidade sexual, como estupro e estupro de vulnerável, também serão caracterizados quando cometidos no ambiente digital. Todos esses crimes passam a ser considerados hediondos, o que significa mais tempo de cumprimento de pena em regime fechado. O projeto também torna crime o simples acesso a conteúdo de pedofilia na internet. Ou seja, isso será crime mesmo se a polícia não encontrar arquivos com conteúdo de abusos sexuais ou violência contra crianças e adolescentes armazenados no computador ou na nuvem do acusado. A proposta também aumenta em até um terço a pena para aliciamento de crianças ou adolescentes por meio de inteligência artificial ou filtros capazes de alterar a imagem ou a voz do criminoso para enganar a vítima. O agravamento da pena vai valer também no caso de perfis falsos em plataformas de jogos online, aplicativos de mensagens, salas de bate-papo e redes sociais. Segundo a relatora, deputada Rogéria Santos, do Republicanos da Bahia, esse dispositivo foi inserido na proposta após o caso de um criminoso no Rio Grande do Sul que vitimou 127 meninas usando perfis falsos criados por inteligência artificial. Além do aumento de penas, o projeto legaliza a infiltração policial em investigações sobre redes de pedofilia na internet, em especial as chamadas rondas virtuais, com possibilidade, inclusive, de requisição de dados de conexão às plataformas sem a necessidade de autorização judicial. Isso poderá ser feito no caso de risco iminente à vida ou integridade física de crianças vítimas de abusos. Para a relatora Rogéria Santos, a proposta moderniza a legislação.
3: A proposição institui medidas modernas de enfrentamento e repressão aos crimes de violência sexual contra crianças e adolescentes no ambiente digital. Ao regulamentar a ronda virtual e os crimes praticados com o uso de inteligência artificial e da utilização de técnicas de mascaramento de endereço de IP. Os números, senhoras e senhores, são alarmantes.
2: O texto também cria novo crime no Estatuto da Criança e do Adolescente, com pena de até 6 meses de prisão para quem deixar de comunicar ao Conselho Tutelar, o Ministério Público ou à polícia casos de abuso sexual pela internet. A proposta garante ainda à criança ou adolescente vítima de violência sexual o direito ao atendimento psicológico e psicossocial especializado no Sistema Único de Saúde, o SUS, e o agressor será obrigado a cobrir todos os custos do tratamento, incluindo ressarcimento ao SUS. Para o deputado Osmar Terra, do PL do Rio Grande do Sul, autor do projeto, a proposta fecha portas que estavam abertas para os criminosos. O projeto, que aumenta apenas para crimes relacionados a abusos sexuais de crianças e adolescentes em ambientes digitais, inclusive com o uso de ferramentas de inteligência artificial, seguiu para análise do Senado. Da Rádio Câmara de Brasília, Antônio Vital.
1: Educação.
0: Lincoln Portela, do PL de Minas Gerais, critica a decisão judicial que condenou um casal do interior de São Paulo por evasão escolar relacionada aos filhos. Ele questiona a medida e argumenta que a família estaria garantindo uma educação domiciliar às crianças.
1: O parlamentar também chama atenção para os índices de evasão escolar no país e defende prioridade no enfrentamento de casos de estudantes sem acesso à educação. Segundo Lincoln Portela, a situação exige foco das autoridades públicas e do sistema de justiça.
4: Segurança Pública.
0: Couto, do PT da Paraíba, elogia a atuação da Polícia Federal no enfrentamento às organizações criminosas que se infiltraram no sistema econômico nacional. Ele argumenta que as investigações sobre fraudes financeiras devem prosseguir sem interferências políticas.
1: Luiz Couto salienta que os órgãos de inteligência precisam seguir os rastros documentais de transações suspeitas envolvendo autoridades e empresários citados em CPIs. Na avaliação dele, esse é o caminho para fortalecer a segurança pública e a soberania do Estado brasileiro.
4: Eleições.
0: Câmara aprova mudanças nas regras de prestação de contas de partidos políticos. A repórter Daniele Lessa acompanhou a votação dessa mini-reforma eleitoral.
5: A Câmara dos Deputados aprovou o projeto que altera regras sobre prestação de contas, punições e funcionamento administrativo partidário, modificando diversos pontos da Lei dos Partidos Políticos. Relator da proposta, o deputado Rodrigo Gambale, do Podemos de São Paulo, argumentou que o projeto foi construído a partir das demandas dos líderes partidários, com o objetivo de dar mais segurança jurídica às legendas. Já os deputados contrários ao projeto destacaram que nenhum parlamentar subiu a tribuna para defender a proposta no plenário. O projeto proíbe bloqueios e penhoras automáticas sobre recursos do fundo partidário e do fundo eleitoral, exceto em casos de uso irregular reconhecido pela Justiça Eleitoral, ponto criticado pelo deputado Kim Kataguiri, do Missão de São Paulo.
6: E aqui eu faço chamo a atenção de todos os partidos que dizem defender o trabalhador. Esse projeto está dizendo o seguinte: se um partido contratar um trabalhador e ele der calote nas verbas trabalhistas, se o partido não pagar o INSS, se o partido não pagar o FGTS, esse partido não poderá ser penhorado.
5: A deputada Adriana Ventura, do Novo de São Paulo, criticou a falta de debate sobre o projeto, que foi divulgado publicamente apenas 30 minutos antes da votação. Ela reconheceu que a proposta simplifica a burocracia, mas classificou como aberração o trecho que suspende processos administrativos e judiciais dos partidos anteriores durante fusões entre legendas.
7: Um partido se alimenta de dinheiro público, se é sustentado com dinheiro público do cidadão brasileiro, faz um monte de irregularidade. Aí, o que que acontece? Tem uma fusão, então tem um partido podre que funde com outro partido, tudo do partido podre não passa pro Novo, ele não assume responsabilidade nenhuma. Tudo é suspenso. Isso é grave, gente.
5: Segundo o texto, o novo partido responderá pelas dívidas das legendas anteriores, mas não sofrerá suspensão de recursos do fundo partidário por irregularidades em contas antigas que já foram julgadas. A deputada Fernanda Melchiona, do PSOL do Rio Grande do Sul, pontuou que os cidadãos não têm acesso ao prazo de 15 anos para pagarem suas dívidas, ponto que também está na proposta.
7: Digo mais, o aumento das parcelas em 180 parcelas é 15 anos para os partidos pagar. O pobre do povo pega ali no cheque especial, tem que pagar, senão é o juro, não sei o que. Os partidos vão ter 15 anos, independente do valor.
5: O texto também prevê que em semestre eleitoral não poderá haver suspensão de repasses do fundo partidário ou do fundo eleitoral por irregularidades em prestações de contas anteriores. Outra mudança trata da análise das contas partidárias. O texto determina prazo de até 3 anos para julgamento dos processos de prestação de contas pela Justiça Eleitoral. Se esse prazo não for cumprido, o processo poderá ser extinto por prescrição. O projeto ainda cria regras para uso de aplicativos de mensagem por partidos e candidatos. As legendas poderão registrar números oficiais para envio de mensagens a eleitores e essas contas não poderão ser bloqueadas pelas plataformas sem decisão judicial. A proposta, que foi chamada de mini reforma eleitoral, vai ser agora analisada pelos senadores. Da Rádio Câmara de Brasília, Daniele Lessa.
4: Direitos Humanos.
1: Charles Fernandes, do PSD da Bahia, registra o Dia Nacional da Luta Antimanicomial, celebrado em 18 de maio. O parlamentar ressalta a importância da mobilização por um modelo de tratamento humanizado, digno e em liberdade para pessoas em sofrimento psíquico.
0: Charles Fernandes lembra que a data também marca os 25 anos da Lei da Reforma Psiquiátrica. O deputado defende o fortalecimento da rede de atenção psicossocial com ampliação dos CAPs e das residências terapêuticas.
4: Saúde.
1: Otone de Paula, do PSD do Rio de Janeiro, cobra do Executivo Federal o recolhimento de um guia sobre pré-natal distribuído pelo Ministério da Saúde. Ele argumenta que o material descumpre o compromisso do governo de vetar políticas públicas que abordem a interrupção da gravidez.
0: Otone de Paula contesta as diretrizes do documento ao apontar que o texto oficial substitui as palavras mãe e gestante pela expressão pessoas que gestam. Ele reforça sua discordância com a destinação de recursos públicos para informativos que tratam do tema.
1: Segundo denúncia de Marangoni, do Podemos de São Paulo, empresas de auditoria médica estariam negando procedimentos de saúde em larga escala. Ele cita o caso de uma empresa que utiliza algoritmos e planilhas controlados pelos próprios planos de saúde para tomar decisões.
0: Marangoni argumenta que a negativa de cirurgias e tratamentos sem análise médica individualizada desrespeita a lei do ato médico e o código de ética da categoria. O deputado defende uma CPI para investigar as operadoras e cobra fiscalização mais rigorosa da Agência Nacional de Saúde Suplementar.
4: Últimas notícias.
1: As votações de hoje no plenário da Câmara começaram no meio da tarde. A edição de amanhã vai trazer informações sobre a pauta de projetos em discussão ao longo da semana.
0: Termina agora o Jornal Câmara dos Deputados com trabalhos técnicos de Everson Urani e apresentação de José Carlos Andrade e Luciana Vieira. Uma boa noite para você.
1: Uma ótima noite. A Voz do Brasil volta amanhã.
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8: Em Brasília, pontualmente,
9: 8 horas.

0: acertando os ponteiros.
1: Hora certa,
0: 8 horas.
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1: Na série Curiosidades das Seleções da Copa do Mundo de 2026, neste episódio vamos falar do Catar. E quando a gente fala desse país, muita gente já lembra logo do arranha-céu moderno, carros de luxo e também da Copa do Mundo de 2022. Mas o pequeno país do Oriente Médio guarda curiosidades e tradições que vão muito além disso. Localizado em uma península cercada pelo Golfo Pérsico, o Catar é um dos países mais ricos do planeta, graças às enormes reservas de gás natural e petróleo. Mesmo sendo pequeno em território, o país virou uma referência em modernidade e investimentos gigantescos. A capital, Doha, ele impressiona pelos prédios futuristas, aquelas ilhas artificiais, centros comerciais luxuosos. Mas, ao mesmo tempo, o país preserva costumes tradicionais ligados à cultura árabe e islâmica. Uma das curiosidades mais interessantes é o contraste entre o moderno e o tradicional. Enquanto parte da população circula com carros milionários e vive em bairros ultramodernos, é comum você encontrar mercados antigos chamados de souks, vendendo especiarias, perfumes e artesanatos típicos. O clima também chama muita atenção. No verão, as temperaturas podem ultrapassar facilmente os 45 graus. Por causa do calor extremo, muitos espaços públicos possuem ar-condicionado potente, inclusive em alguns ambientes abertos também. Outra peculiaridade é a paixão dos catarianos pelos falcões. Essas aves são símbolos de status e tradição no país. Existem até hospitais especializados em cuidar dos animais que recebem tratamento de luxo. Agora, na culinária, pratos com arroz temperado, cordeiro, frutos do mar são bastante populares. O café árabe e as tâmaras também fazem parte da tradição local de hospitalidade. Agora, apesar de toda a modernidade, o Catar mantém regras culturais muito conservadoras, principalmente relacionadas aos costumes e à religião islâmica, que influencia diretamente no dia a dia da população. E ele está na Copa do Mundo de 2026 e vai estrear diante da Suíça, em Santa Clara, no dia 13 de junho. Com curiosidades da Copa do Mundo, Daniela Esperon.
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3: Um dos maiores sucessos do compositor Mário Lago traz o nome de uma mulher.
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3: Outro grande sucesso de Mário Lago também tem o nome de uma mulher.
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3: Aurora, na verdade, foi a primeira música de Mário Lago a se tornar popular.
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3: A marchinha estourou no carnaval de 1941 com a dupla Joel e Gaúcho. Foi incluída no repertório de Carmen Miranda, ganhou diversas regravações e até versão em inglês.
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3: Já a música Ai Que Saudade da Amélia não teve projeção internacional, mas contribuiu de maneira inusitada para a língua portuguesa no Brasil. Ela deu um novo significado para o nome Amélia.
6: 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Aquilo sim é que era mulher.
3: Segundo o dicionário Aurélio, Amélia representa a mulher que aceita toda sorte de privações ou vexames sem reclamar, por amor a seu homem. E a origem do significado é atribuída justamente ao samba de Mário Lago, composto em parceria com Ataúfo Alves e lançado em 1942.
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3: Mário Lago ainda compôs outras canções com nomes femininos, como Ana Maria, Rosinha Bonita e Gilda.

0: Mas a fama de Mário Lago não veio apenas com as canções de nomes femininos. Além de uma carreira notória como escritor, poeta, teatrólogo, ator e radialista, ele ainda compôs outras pérolas da música brasileira.
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0: Tire a Primeira Pedra, outra parceria de Mário Lago com Ataúfo Alves, foi lançada em 1944 na voz de Orlando Silva e desde então recebeu várias releituras.
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0: Agora vamos ouvir Ai Que Saudade da Amélia e Gilda, na voz do próprio Mário Lago. A gravação está no disco Retrato, lançado em 1978.

0: acabamos de ouvir Mário Lago com duas composições dele. Ai Que Saudade da Amélia, em parceria com Ataúfo Alves, e Gilda, parceria com Erasmo Silva.
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3: 11 horas e 37 minutos.

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1: Marcelo D2, Daniel Ganjamem e Uruca de Santos.

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1: Essa integração maravilhosa de nós.

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1: E a hora certa. 9:04. 4 minutos.